0: queridos ouvintes, nossa turma aqui participando pelo WhatsApp, pelo Instagram, pelo Facebook. Tudo bem, Alcione? Alcione Fernandes está com a gente. Também o Caio Silvani. Beijo pra você, Margot Diniz, Dalva Marques, Ruth de Paula, Aline Daniela e um beijo também pra Elizabeth dos Santos. Obrigada, viu, gente?
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0: Vou ficar parada ouvindo essa música? Não tem, né, gente? E canta junto, e bate pé no chão. Leonardo a Malvada, ouvimos também. E daqui a pouco vai ter feliz aniversário. Quem tá de aniversário hoje, manda mensagem.
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Macedo, completando mais um ano de vida hoje. Também a Evelyn Almeida. Parabéns pra você, Jonathan Salles, Larissa Perondi, Luiz Oliveira. Beijo. Feliz aniversário, Gilmar Jorge. E também a Selma Betânia da Silva. Bênçãos de Deus todos os dias. Amor, paz, saúde. E um beijo de toda a nossa equipe. Guilherme Santiago, o

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0: Vinícius, Constelações. A gente ouviu também uma dos anos 80, Dê Amor Pra Quem Te Ama, de Milionário José Rico. Hoje ainda tem Contos Sertanejos com Wilson, tem participações pelo WhatsApp, mensagem de áudio, então mande a sua.
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3: Eita, nós, bora pra mais uma história, né? Aí o sujeito chega em casa mais cedo, né? E se surpreende com a mulher nua, deitada na cama. No mesmo instante, começa a procurar o provável amante. Ele tava ali, né? Olha, debaixo da cama, nada. Atrás da porta, nada. Ninguém. Abre o armário e dá de cara com um rapaz louro e bonito. Eu vim dedetizar o armário. Gagueja o rapaz, né? As traças estão comendo todas as roupas. Mas pelado! Viu só? Já comeram minhas roupas também.
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0: que vai rolar, Marcos e Belucci? O que vai rolar agora é pedido. Bora ouvir de quem é o próximo?
1: Opa, aqui é o Gil. Gostaria de ouvir a música de Christine Halfen, Sensível Demais. Um abraço!
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0: logo a gente se fala.
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4: Olá, tudo bem? E aí, como é que você tá? Tudo jóia? Estamos começando mais uma edição do Pega Leve. Eu sou o Wilson, muito prazer. A partir de agora eu tô junto com você, tocando sua música linda, sempre com você, participando e interagindo. O programa de hoje começa com o Maná, nesse clássico Viver Sem Nairi.

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1: À procura de alguém. Hoje quem está procurando uma parceira é o Kaique Mendes. Ele está com 43 anos, ele diz que é divorciado e tem apenas um filho. Procura mulheres entre 35 até uns 45 anos. Se interessou, quer conhecê-lo? facebook.com/programa pega leve. Agora tem Diego e Victor Hugo. Sim.

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1: Três músicas de amor do ouvinte, sequência da Evelyn de Jesus que a gente ouve agora.

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3: Quero você ao meu lado. Mensagem da Lorena Silva pro André Henrique. André, meu amor, eu te amo até as estrelas. Você sabe disso. Quero estar sempre ao teu lado.
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3: Simone Mendes.
1: Simone!

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0: tradução.
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0: Não. Não, não.
1: Linda tradução, né? Se você quiser, a gente traduz também para você sua música favorita. Manda no facebook.com/programa Pega Leve.

0: Kobe Kylat com Bubbly. Já já tem mais.
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1: Minha história de amor, história do Fábio e da Lucy. Oi, Wilson e amigos. Me chamo Fábio e venho contar um pouco da minha história com a Lucy, minha esposa. Nos conhecemos na época através de um aplicativo de relacionamento. Nós dois éramos bem jovens. Conversamos e finalmente tomei coragem para chamá-la para sair. Combinei de passar para buscar ela na sua casa. Lembro que na hora do encontro, ela ficou bastante desconfiada de entrar no meu carro, viu? Mas eu prometi que só queria passar o dia conversando e visitando alguns lugares para comer. E foi realmente o que fizemos. Não só naquele dia, mas diversas vezes. Até que começamos a namorar. Mas infelizmente não durou muito. Nos separamos e cada um seguiu o seu rumo. Acabei me casando com outra pessoa. Tive dois filhos. Achei que esse relacionamento duraria para sempre, mas acabei quebrando a cara de novo. Acontece que depois de muitos e muitos anos, eu e a Lucy voltamos a nos falar. Nós dois, solteiros e com a cabeça completamente diferente. Sentia ainda que tinha capítulos e muitos capítulos a serem escritos. Assim está sendo. Hoje ela é minha esposa, me completa e se dá super bem com os meus filhos. Eu te amo muito. Brian

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1: Meia-noite e um minuto. 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

Meia-noite e 16 minutos. 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
1: Essa música conta a história de um fim de relacionamento, porém com um final diferente. Vem assim, ó.
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Meia-noite e 53 minutos. 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
1: 1:03.
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1:15. 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

0: Clássico Sertanejo, João Mineiro e Marciano, Paixão Proibida. Vamos pro WhatsApp? Você pedindo a sua música favorita por mensagem de áudio com seu nome, seu oferecimento, seu beijo. Oi!
1: Oi, eu sou a Fabiane. Eu gostaria de ouvir Guilherme Santiago, Mona Lisa.
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0: Jusanson e Hudson, foi Deus. A gente ouviu também Guilherme Santiago, Mona Lisa. Foi pedido pelo WhatsApp. Claro que você também pode escolher a sua. Manda pra gente por mensagem de áudio ou pelas redes sociais.
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você desejar coisas maravilhosas na vida da Raíssa. Raíssa da Silva. Diogo Costa também tá fazendo aniversário hoje. Parabéns pra você, Aline Monteiro. As gêmeas, Catiele e Fran Domingues. Pedro Tavares e Iago Costa. Muitos anos de vida, muita festa, coisas boas, bênçãos de Deus e saúde sempre, viu, gente? Rio Negro e Solimões, na Sola.

0: Beijos, Roberta Miranda, dia D. A gente ouviu também Munhoz e Mariano. Por aqui, nossa viagem musical aos anos 80, 90 e 2000.
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2: Você lembra dessa? 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
1: Clássicos Sertanejos, Victor e Léo, Deus e Eu no Sertão. Oi, seu Alencar. Alencar tá por aqui com a gente, participou pelo Instagram, deixou a mensagem dele. Quer ouvir Leandro e Leonardo?

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2: Eita, bora pra mais uma história, né? Aí a mãe do Joãozinho pergunta, né? Joãozinho, por que é que você já não passa tempo com o seu amigo Marco? O Joãozinho responde, né? Mãe, você gostaria de passar tempo com alguém que fuma, bebe, fala palavrões? Claro que não, né, Joãozinho? Pois é, mãe. O Marco também não gosta.
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0: Eu sou a Juliana e a gente se fala.
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1: 3 horas e 59 minutos.

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1: 4 horas e 17 minutos. 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
2: 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Bora ouvir música?

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4: 4 horas e 28 minutos.

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4: Olá, queridos ouvintes. Aqui quem fala é o padre Reginaldo Manzotti. Nessa segunda-feira, espero que você esteja gostando e realmente é um momento de graças e bênçãos do céu. Eu quero fazer um apelo. Torne-se um associado. Ligue. E este é o número para tornar-se um associado e fazer parte da família Evangelizar é Preciso. Anote: 0 Operadora 41 3221 6060. Eu repito: 0 Operadora 41 3221 6060. Eu estarei nessa segunda-feira acolhendo todos os pedidos de oração e os novos associados. Evangelizar é Preciso. Bom dia, queridos filhos e filhas, nesta segunda-feira do mês de agosto, mês das vocações. E vamos juntos pedir a Deus a cura interior pelo perdão. Você pode mandar as suas intenções através do site www.padrereginaldomanzotti.com.br. Acesse e tem lá pedidos de oração. Queridos filhos e filhas, começando essa semana e entregando cada dia dessa semana, em nome do Pai, do Filho e do Espírito Santo. Amém. Senhor Jesus, o dia começa, a labuta continua. E lembramos, Senhor, Mestre, que curaste corações, o homem todo e todo homem. E é por isso, Senhor, que nas primeiras horas deste dia queremos pedir a cura interior. Na tua presença, colocamos os corações aflitos. Peço, Senhor, cure as más lembranças que provocam tormento em meu coração. Peço, Senhor, que a tua misericórdia e os raios curativos possam curar os meus traumas que me afetaram na infância e ao longo da vida. Senhor Jesus, tu conheces os problemas e eu coloco todos os meus problemas, desafios do dia de hoje, no coração

0: do Bom Pastor. Te peço, ó Bom Pastor, pelas chagas abertas em teu corpo, em teu coração, cure as feridas que estão no meu. Cure as feridas de minhas lembranças, a fim de que nenhuma delas me faça recordar com dor, angústia e preocupação. Cura-me, Senhor. E como fruto desta cura, que eu consiga perdoar, e o perdão que me liberta, que eu consiga perdoar todas as pessoas que me ofenderam e me machucaram. Dai-me, Senhor, a cura interior como fruto do perdão. Senhor, curai os males físicos do corpo, as feridas abertas, essa dor que lateja, essa parte que a medicina não resolve, mas com fé, uma luz brilhará. Senhor, e eu te louvarei e exaltarei o teu nome. Senhor, no dia de hoje, eu me coloco na tua presença e peço: aceite-me, purifique-me e santifica-me, Senhor. Rezemos juntos. Pai nosso, que estais no céu, santificado seja o vosso nome. Venha a nós o vosso reino. Seja feita a vossa vontade, assim na terra como no céu. O pão nosso de cada dia nos dai hoje. Perdoai as nossas ofensas, assim como nós perdoamos a quem nos tenha ofendido. E não nos deixeis cair em tentação, mas livrai-nos do mal. Livrai-nos do mal. O Senhor esteja convosco. Ele está no meio de nós. Que a bênção de Deus nos livre do mal. Que a bênção de Deus recaia sobre nós. A água, a roupa dos enfermos, as fotos de família e sobre este dia que começa. Em nome do Pai, do Filho e do Espírito Santo. Amém. Dai-nos, Senhor, a cura interior. Até amanhã.
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2: Oi, oi, oi, bom dia, moçada, bom dia, Brasil, bom dia, Sorriso. Começando por aqui o nosso Café e Viola desta segundona, começando, graças a Deus, mais uma semana. Hoje, 17 de agosto de 2026, viu? É o nosso Café e Viola desse início de semana, já entregando o nosso dia ao Papai do Céu. E desejando aí a você um dia abençoado, uma semana incrível, que nós possamos ter uma semana produtiva, de muita alegria, de paz, de bênção. E claro, uma semana juntinho aqui na 99.1 da Sorriso FM, a rádio do jeito que você gosta, levando sempre o melhor da programação para deixar o seu dia muito mais feliz. Aqui o seu dia começa mais divertido, mais animado e claro, com muita moda boa. Eu sou Mônica Wagmacher, fazendo companhia com você a partir de agora aqui no nosso Café e Viola. Já mandando bom dia pra você que tá ligado com a gente, já acordou cedinho, madrugou junto com o Café e Viola. Minha amiga dona de casa, que já tá de pé pra poder deixar tudo em ordem. A criançada que tá se ajeitando já pra ir pra escola, nas comunidades vizinhas. E os amigos motoristas dos ônibus escolares que vão, acordam cedo pra ir buscar essa meninada pra vir pra escola. Aos amigos motoristas dos ônibus coletivos, a você, meu amigo motorista de aplicativos, nossos amigos taxistas. Bom dia pra você, meu amigo caminhoneiro, nossos amigos guarda noturno. A você que tá fazendo tua caminhadinha e levando a gente junto com você, bom dia. A você, menino, que acordou aí, ó, mas não sabe se levanta, você fica deitado. Bora, meu filho, passa água no zóio. Vamos acordar, vamos despertar, menino, que o dia já começou. É, e o galo já tá aí cantando, dizendo, vamos, filho, vamos acordar, vamos despertar, que a semana já vem chegando com tudo. A você, meu amigo pecuarista, produtor rural, você que tá tirando o leite da vaquinha. Obrigado pela sua companhia, aos amigos ligado com a gente no agro. Muito bom dia pra vocês. A você que tá chegando agora, sintonizando com a gente, bom dia. Você que tá trafegando nas MTs, na BR, ligado com a gente, dando carona pra nós. Obrigado pela sua companhia, viu? O nosso Café Viola chegando por aqui. Quem vem abrindo a porteira de hoje é Gina e Geno. Tô nos braços da guria. Embora, moçada! O Café Viola tá começando. A semana já chegando com tudo. Bom dia! Bom dia!

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2: De volta por cá. Simbora, moçada, com o nosso Café Viola desta segundona, menino, com o galo cantando, daqui a pouquinho o dia já clareando. É o nosso Café Viola, nossa semana que já vem chegando com tudo. Pra muita gente, a segunda-feira é a bruta. Bora começar a nossa semana, menino, bora que bora, filho, vamos acordar, vamos. Daqui a pouquinho o dia já vem clareando, daqui a pouquinho o sol já vem saindo lá fora. E oficialmente a segunda-feira já começando, porque eu sempre digo que na segunda. Ah, segunda-feira, a gente mal piscou, pronto, já chega a quarta, daqui a pouquinho nós já estamos no meio da semana. Pensou, mais um pouquinho, já é dia de TBT e depois já chega o final de semana de novo, menino. Porque passa ligeiro demais da conta. Meu amigo Francisco, será que já acordou para fazer a caminhadinha dele? Será que ele começou a semana fazendo a caminhada? Fala comigo, Francisco.
5: Bom dia, Mônica. Eu cansei de Vitória Reta, para nós entrar parada dura, telefone mudo. Segundou, né? Caminhar, né? Senão o bicho pega.
2: É isso aí, meu filho. Já começar a semana fazendo o que tem que ser feito, né? Pra não desanimar logo no início da semana. Um abraço para você, Francisco. Boa caminhadinha para tu, menino. Meu amigo Jandir, como é que tá as coisas? Por onde você anda, fi?
6: Bom dia, Mônica.
2: Bom dia.
6: Por cá. Já estamos na atividade, atendendo os clientes. Deus abençoe com ótima segunda-feira. Um excelente dia. Um abraço.
2: Valeu, meu amigo. Um abraço pra tu também. Papai do céu te abençoe, te guarde, te proteja aí de todo mal, viu, Jandir? Ótimo trabalho, ótimo dia, ótima semana pra tu, tá? Os amigos lá da Borracharia do Gordo, ligado com a nossa programação, bom dia. Simbora, seguindo com o nosso Café e Viola, moçada.
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2: E vem chegando pro meu amigo Francisco, essa vai pro meu amigo Jandir também. Ah, você também vai pro meu amigo Didi. Já tomou o cafezinho já, Didi? Trio Parada Dura, telefone mudo.

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1: Seguindo por aqui na melhor estação, a melhor frequência 99.1 com o nosso Café e Viola. O galo já tá cantando, faz é hora, menina. Então simbora acordar, vamos despertar, vamos. Daqui a pouquinho o dia já vem clareando lá fora, meu filho. Vamos. Que Deus ajuda quem cedo madruga. Já a madrugada já tá indo embora, já. O dia já vem clareando lá fora e vamos começando por aqui, graças a Deus, mais um dia, mais uma semana, né? Papai do céu nos dando aí o privilégio, a oportunidade da gente começar mais uma semana. Já começa a semana agradecendo, porque reclamando não vai resolver nada, né? Bom dia que meu amigo Orídio está na estrada, tá ligado com a gente, já mandou aquela foto bonita da estrada, do dia clareando. Bom dia, Orídio, boa viagem, menino, vai com Deus, obrigado pela sua companhia, por dar carona pra nós. Meu amigo Valmir também tá ligado com a gente, curtindo a nossa programação, tá pedindo A Casa da Vovó com Di Paulo e Paulino, é com Lourenço Lorival, viu, Valmir? Obrigada aí pela sua companhia, meu amigo, pelo carinho da sua audiência. Rock, bom dia, filho. Como é que tá as coisas? Tudo beleza? O Rock tá ligado com a gente, tá curtindo aqui a Sorriso FM, todas as manhãs ligado com a nossa programação. Tá pedindo essa moda bonita aqui, ó. Milionário José Rico, a carta. Bom dia.

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3: Simbora, moçada, a melhor música toca aqui, ela Sorriso FM, é o nosso Café e Viola, começando, abrindo as porteiras da nossa nova semana.
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3: Então simbora, que o galo ainda tá cantando, mas já tá querendo descansar, viu? Então bora acordar, vamos despertar, vamos seguindo por aqui com muita música boa. Meu amigo Francisco já mandou foto, o que tá fazendo a caminhadinha dele? Tá firme e forte, né, Francisco? Começou a semana bonitinho, fazendo a caminhadinha, fazendo o que tem que ser feito, né, Francisco? Obrigada aí pela sua companhia. Daqui a pouquinho tem notícias do agro pra você, ligado com a nossa programação. 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Já corre lá, já segue nós também lá no Instagram, viu? É, Sorriso FM 99, Sorriso FM Entretenimento. Bora que bora! Daniel vem cantando aqui no nosso Café e Viola. Cheiro de relva, bom dia.

Eita, musicão, menino. Irmãs Freitas, Paixão. Cadê o nome da moda aqui, menino? Eita, meu Deus do céu. Paixão Distante aqui no nosso Café Viola. Simbora, moçada. Bora seguindo por aqui nessa manhã maravilhosa de segundona. E aí, acordou, mas não recomenda? Bora que bora, fi. Bora acordar, vamos. A segunda-feira daqui a pouco vai embora, menino. Bora, fi. Força na peruca. Não deixa a peteca cair, não. Olha, vamos para nossa notícia do agro. Bora que bora lá. Carne bovina de Mato Grosso amplia destinos e aumenta valor obtido por tonelada exportada. A carne bovina de Mato Grosso atravessa 2026 com dois movimentos simultâneos no mercado internacional. Mais países comprando maior valor obtido pelas vendas. No primeiro semestre, os embarques alcançaram 88 destinos e movimentaram $2,4 bilhões com preço médio de US$ 6.100 por tonelada. A comparação com o mesmo período de 2025 mostra que não foi a mesma apenas a quantidade de mercados que aumentou. Naquele ano, eram 77 países, receita de US$ 1,047 e preço médio de US$ 5.100 por toneladas. O avanço do valor médio é um dos pontos que ajudam a explicar o crescimento da receita. A tonelada exportada passou a valer, em média, cerca de US$ 1.000 a mais do que no primeiro semestre do ano passado. Mesmo com a abertura de novos destinos, a China continua sendo o principal mercado para a carne mato-grossense. Foram 282.400 toneladas destinadas ao país asiático no período, volume superior ao registrado pelos Estados Unidos, segundo o maior comprador, com 41 mil toneladas. A diversificação dos destinos das exportações é um fator estratégico para a competitividade da pecuária mato-grossense, avalia aí o diretor de projetos do Instituto Mato Grossense da Carne, IMAC, Bruno de Jesus Andrade. Depois da China, Estados Unidos e Chile, que recebeu 31 mil toneladas, aparecem mercados como Rússia, Filipinas, Arábia Saudita, Egito, Emirados Árabes Unidos, Itália e Países Baixos entre os 10 principais destinos. Ainda compradores com volumes menores, como Cabo Verde, Azerbaijão, Cazaquistão, Iraque, Porto Rico, Catar, Albânia e

Quem pode fornecer a busca por mercados dispostos a pagar mais por determinados atributos de proteína, além de criar oportunidades para acessar nichos que remuneram melhor pela qualidade da carne. É a notícia do agro, menina, e notícia boa, né? Porque, olha, meu Deus do céu, tá difícil, viu? As notícias do agro não estão sendo muito boas, não, menina, ultimamente. Simbora, moçada, vamos de moda. Amanhã tem mais notícia do agro pra você aqui no nosso Café Viola. Já, já tem a sua participação com a gente aqui na Sorriso FM. Vem cantar pra nós, saudoso Leandro e Leonardo. Mais uma noite sem você. Bom dia! Bom dia!

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0: 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Vem junto com a gente, você também, pra Rádio do Sucesso. Simbora, moçada, que o galo já vai descansar agora, menino. Chega de cantoria de galo. É, o dia já clareou, menino. Bora. O solzinho já querendo dar a graça lá fora, meu filho. Vamos que vamos. Vamos acordar, vamos despertar aqui pra quem acha que o dia só começa oficialmente. Quando o dia clareia lá fora, pois pronto. Simbora levantar que o dia já clareou, viu? Quero mandar um alô pro meu amigo Amaraí, também Edneia, lá na Chácara Três Irmãs, que estão sempre ligados com a gente. Dona Ivanete também, seu Jorge, lá na Chácara São Jorge, curtindo nossa programação. Um abraço pra vocês, obrigado pela companhia. Obrigado aí pelo carinho da audiência, por estar sempre com a gente, sintonizado aqui na melhor. Dona Natalina, também lá no Alto Celeste. A galera lá da Poranga, também sempre curtindo a gente. Muito bom dia pra vocês. Meu amigo Rubens, meu amigo seu Sebastião, lá de Tangará da Serra. Vocês andam sumido, menino. Por onde você está? Quero mandar alô pro Márcio, também a Márcia, lá no Rota do Sol, ligado com a nossa programação. Meu amigo Dedé, é o Dedé do Pipa, tá pedindo aí Planeta Azul, Chitãozinho e Chororó. Ótima semana pra tu, Dedé. Obrigado pela sua companhia. Os amigos dos Caminhões Pipa, ligado com a nossa programação. Obrigado aí pela companhia sempre. Uma semana abençoada e ligada aqui na melhor, a 99.1, a Sorriso FM. Chitãozinho Chororó já tá no jeito aqui pra cantar pra essa moçada. Ô, meu amigo Reinaldo, os amigos lá de Ipiranga, lá da Fazenda Paris, bom dia pra vocês.
5: Bom dia, Mônica. E aí, tudo beleza?
0: Tudo beleza, filho?
5: Uma música caprichada pra nós aí, Casinha Verde. Fala do meu nome, Reinaldo. Essa minha esposa, dona Geralda, minha esposa Vanusa, pra minha sogra, dona Geralda, tá com sorriso. Tá aqui fazendo pastelzinho pra nós sair agora pra fazenda.
0: Homem! Oh,
5: pessoal lá do Alto Celeste, Olimpo, pessoal lá do Arnaldão, lá no Pará. O Jumazinho tá aqui sorriso pro pai dele. Pessoal ali do Casulo, meu amigão lá, tá tirando leite. Tem oferta ao Reinaldo aqui da cidade de Piranga do Norte, Fazenda Paris.
0: Valeu, meu amigo Reinaldo, dona Gerarda, sempre ligado com a gente, a esposa do Reinaldo, a Vanusa, toda a família, os amigos lá da Fazenda Paris, ligado com a nossa programação todos os dias aqui com Café e Viola e com toda a programação de Sorriso FM e de Sorriso também, né? João Carreira e Capataz vem cantando A Casinha Verde. Bom dia, Reinaldo.
6: Pensa que neste mundo ser feliz é ter riqueza. Feliz é o Reinaldo, que tem Deus no coração, a família unida e a companhia.

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4: Simbora, moçada, seguindo por aqui na melhor estação, a 99.1. Meu amigo Ademir tá ligado com a gente. Bom dia, Mônica, bora tomar um café pra sair da noite, que ele tava no expediente, né, de guarda noturno, pra poder começar o outro trabalho no dia. Deus no comando sempre. Rapaz, esse café deve tá bom demais da conta, hein, Ademir? Um bolinho de chocolate, hein? Bem recheadudo, assim, sabe? Recheadudo, ó. Bem chocolatudo. Bom dia, Ademir. Obrigado pela sua companhia, filho. Bom cafezinho aí pra você, viu? Uma ótima segunda-feira. Segunda-feira maravilhosa. Obrigado por estar junto com a gente. Tá pedindo Leandro e Leonardo. A rotina já tá no jeito aqui pra você, tá? Minha amiga Geliane também tá com a gente, ligada com a nossa programação. Bom dia, sua linda. Obrigado pela companhia. Obrigada aí pelo carinho da sua audiência. A Gê, que tá sempre ligada com a nossa programação, dando carona pra nós lá no busão dela, levando a gente, levando os passageiros, e leva a gente também junto com ela lá no ônibus dela o tempo todo. Ligou o busão, pronto, já tá sintonizado na Sorriso FM. Margarete, menina, bom dia pra você, fia. Abençoado seja o nosso dia, que permaneça a paz, a esperança e o amor. Que assim seja, Margarete. Obrigado pela sua companhia. Simbora com eles, cantando Leandro e Leonardo, a rotina, no nosso Café e Viola.

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6: Bora, moçada, bora seguindo por aqui na Sorriso FM com o nosso Café e Viola, nossa primeira edição da semana. E aí, já tá animado? Recuperou as energias no finalzão de semana? Conta pra mim aí, fi. Final de semana passa ligeiro demais da conta, né? Vapt-vupt, quando vê, pronto. Final de semana passou. Quero mandar um alô pra minha amiga Gina, que tá ligada com a gente, curtindo aqui a Sorriso FM. Bom dia, Gina! Obrigado pela sua companhia, sua linda. Margarete, fala comigo, menina.
8: Bom dia.
6: Bom
8: Gostaria
6: dia.
8: De pedir uma música com Paulo e Paulinho, Amor de Primavera, pode ser?
6: Claro que pode, menina. Já tá no jeito aqui pra você ouvir, tá bom? Obrigado pela sua companhia, Margarete. Meu amigo Florencio, quem é o cantor? Fala comigo, Florencio.
9: Bom dia. Meu?
6: Hã?
9: Toca pra nós aí, 35 latas de cerveja.
6: Logo cedo,
9: só pra tirar a ressaca. Hoje é o Dia Internacional da Ressaca. Positivo.
6: Pose, fi. Valeu, Florence. Obrigado pela sua companhia, menina. É o Dia Internacional da Ressaca pra grande maioria, né? Você tá doido, menino. E você? Você tá de ressaca, Florencio? Conta pra nós, Kife. Tomou uma final de semana, por isso você tá pedindo essa, né? Tá de ressaca também, né, Florencio? Simbora, moçada, de Paulo e Paulino vem cantando. É amor de primavera.

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0: De volta por cá com o nosso Café Viola. Bom dia pro meu amigo Vitor, tá ligado com a gente, tá oferecendo moda aqui do César Menotti Fabiano pra todo mundo lá de Primavera do Leste e também pro tio dele que tá aqui em Sorriso. Alô, Vitor, os amigos de Primavera do Leste, bom dia! Música.

César Menotti e Fabiano cantando Como um Anjo. E assim a gente vai fechando por aqui o nosso Café Viola, agradecendo ao nosso Papai do Céu pela primeira edição do nosso Café Viola dessa semana. Fechando com Marcos, Paulo e Juliano, faz um ano. Daqui a pouquinho tem um Lado Bom da Vida, uma reflexão para você começar bem a sua semana. E já já tem o nosso Bom Dia Sorriso. Música.

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1: Olá, amigos e amigas, muito bom dia. Hoje, segunda-feira, 17 de agosto de 2026. Estamos começando mais um programa, O Lado Bom da Vida de Se Viver. O livro Caminho Seguro, de Lourival Lopes, que hoje diz: abrir o coração. Abra o coração para o amor. O amor, que é lei de Deus, quer entrar no seu coração e encontrar nele as portas abertas, as janelas ventiladas, o ambiente bem arejado. Ele é capaz de arrancar de você os sofrimentos, livrar da alma os seus pés e salvá-lo das águas infestadas pelos tubarões da maldade e da imperfeição. O amor que entra no coração expulsa os maus sentimentos, como a luz expulsa a escuridão das cavernas, e faz saírem assustados os morcegos e as cobras. Acenda a luz do amor. O amor beneficia você antes de chegar ao seu semelhante, pois quem acende uma luz é o primeiro a se iluminar. Que grande convite, né? Abra o seu coração para as grandes bonanzas que Deus derrama sobre toda a humanidade diariamente. Aceite esta beleza divina e seja feliz. O Momento Espírita traz um tema.

0: próprio entoar a mais relevante canção de todos os tempos. Canção que atravessou as épocas, que sobreviveu às guerras, às perseguições, às adulterações dos homens de má fé. Às margens do Genezaré, em Cafarnaum, Dalmanuta, Betsaida, pelos caminhos da Galiléia e da Samaria, os homens lhe ouviram a voz, chamando-os para o reino de Deus. Quando ele abria a boca e falava, com a autoridade da sua perfeição, brotavam versos de espiritualidade e conforto moral. Vinde a mim todos vós que estáis aflitos e sobrecarregados, e eu vos aliviarei. Tomai sobre vós o meu jugo, e aprendei comigo que sou manso e humilde de coração, e achareis repouso para as vossas almas, pois é suave o meu jugo e leve o meu fardo. Mas sua canção não era somente de consolo, também de glorificação ao Pai e à vida. Versejador incomparável, tomava da lira da natureza para dedilhar as notas delicadas dos seus poemas. Olhai as aves do céu, que não semeiam nem colhem, nem fazem provimentos nos celeiros. E, no entanto, vosso Pai Celestial as sustenta. Considerai como crescem os lírios do campo. Eles não trabalham nem fiam, e, contudo, nem Salomão, em toda a sua glória, jamais se vestiu como um deles. Os homens e mulheres que o seguiram aprenderam a canção e a vem repetindo séculos afora. Nem a noite medieval, com toda a sua sombra, conseguiu obscurecer o brilho da canção. E até hoje se repete o doce canto de Jesus, fascinando as vidas. Não somente as vidas desgraçadas e sem esperança, mas as de todos os que desejam ter vida em abundância. E os que descobrem os segredos da canção, a agasalham na acústica da alma, e a cantam também. Assim foi com os mártires, que durante 3 séculos entraram nas arenas, enfrentando as feras, o açoite e o fogo, entre canções de louvor. Aos ataques dos surdos, respondiam com os arpejos da musicalidade que haviam aprendido com o extraordinário cantor. E até hoje, os homens repetem a canção, ansiosos por voltarem a ouvi-la dos lábios dele, que venceu a morte na madrugada da ressurreição. Jesus é o celeste cantor da imortalidade. Sua voz prossegue a nos convidar para o seu reino, que não é deste mundo, que não tem aparências exteriores, o reino dos céus. Abrandemos a saudade, permitindo-nos ouvir no palco da nossa intimidade a sonoridade dos seus versos. Eu sou o bom pastor. Nenhuma das ovelhas que meu Pai me confiou se perderá. O bom pastor dá a sua vida pelas suas ovelhas.
1: Jesus, disse Joana de Ângeles, é a personificação do amor de Deus até a humanidade. Ele veio para que todos nós tivéssemos vida e vida em abundância. Trouxe o amor, o perdão como direção da felicidade do homem. Quem seguir Jesus vive em paz. Gratidão pela sua companhia. Voltamos amanhã.

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1: 7:06.
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1: Oi, oi, oi, bom dia, moçada. Começando o nosso Bom Dia Sorriso dessa segundona. Bora começar mais uma semana junto com a gente? 17 de agosto de 2026. Rapaz, e a semana começando? E daqui a pouquinho o mês já acaba, né? É, menino. É, o mês de agosto já no seu 17º dia. Daqui uma semana, nós temos essa semana inteira. E podemos dizer que no final da outra semana, praticamente aí, o mês de agosto já vai indo embora, gente. E aí tem setembro, outubro, novembro. Rapaz, daqui a pouquinho nós já estamos no Jingle Bell já. Já preparando a cidade pro Natal, preparando a casa para receber visita. Passa muito rápido, menino. 2026 não tá passando, não, tá voando. Bora seguindo com a gente por aqui no nosso Bom Dia Sorriso que já tá começando. Desejo a você aí uma semana abençoada. Com muita bênção, alegria, paz e, claro, ligado com a gente a semana toda aqui na Melhor, a rádio que é do jeito que você gosta, a nossa frequência, a nossa 99.1. Telefone já liberado para você participar com a gente, 99634-6964. Eu sou Mônica Wagmacher, fazendo companhia com você aqui na Melhor. Começando com Gian Giovanni. Cuida de mim. Bom dia, sorriso.

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2: Alegria, diversão, música boa. É aqui, menino, na Sorriso FM, todo dia, 24 horas por dia, viu? É aqui que seu dia começa mais animado, mais divertido. É aqui que a sua semana é muito melhor. 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Começando aqui com você de Áries. Bom dia, Áries. A semana começa favorecendo quem toma a iniciativa. Mostre o seu potencial, mas sem atropelar as etapas. No amor, menos disputa e mais parceria. Uma atitude sincera pode aproximar quem realmente importa. Sua frase do dia: confiar no seu tempo vai valer mais do que tentar fazer tudo depressa. A cor é laranja e o número da sorte é o 8. Touro, organizar seu espaço pode aumentar sua produtividade mais do que você imagina. No amor, um momento simples, sem distrações, fortalece a conexão entre vocês. Sua frase do dia: pequenos ajustes hoje podem trazer grandes resultados amanhã. A cor é azul e o número da sorte é o 17.
1: Gêmeos.
2: Para você, geminianos, olha, criativos, geminianos criativos, aproveitem porque uma ideia criativa pode ganhar força quando compartilhada com a pessoa certa. No amor, a leveza vai ser a sua maior aliada. Sua frase para hoje: não tente ter todas as respostas, aproveite as boas perguntas. A cor é bege, o número da sorte é o 3.
1: Câncer,
2: você precisa confiar mais na sua percepção para resolver as situações delicadas. No amor, um gesto de acolhimento pode valer mais do que qualquer presente. Frase do dia hoje para você: quem oferece presença cria memórias que o tempo não apaga. A cor é mostarda e o número da sorte é o 18. Já já falo com você de Leão, Virgem, Libra e Escorpião.
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7: Uma proposta aprovada em comissão da Câmara dos Deputados pode mudar a punição para quem descumprir as regras da Zona Azul. A ideia é acabar com a perda de pontos na carteira nesses casos, mantendo apenas a penalidade financeira. O objetivo é diferenciar esse tipo de infração das situações que realmente colocam a segurança no trânsito em risco. Vale lembrar que a proposta ainda precisa passar pelas próximas etapas de votação antes de entrar em vigor.
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2: De volta por cá. Simbora com a rádio do jeito que você gosta. O nosso Bom Dia Sorriso.
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2: Simbora pro melhor bom dia. Aqui a sua semana, o seu dia começa muito melhor. Já sintonizou aqui com a gente na 99.1? Então simbora, menino. Bora que a semana já começou com tudo, viu? E aí, descansou o final de semana? Tomou um, amanheceu de ressaca. Hoje é o dia internacional, mundial da ressaca. É o dia da ressaca para meio mundo aí. Tomou uma final de semana, tomou demais. Aí pensa, eu não vou beber mais não. Até sarada. Aí toma mais uma de novo, né? E a quem toma uma passará a ressaca também. E aí, como é que você acordou hoje? É o dia da ressaca para você? Hoje é o dia da preguiça? Conte-me tudo, não esconde nada. Carlinho, meu filho, como é que tá as coisas por aí? Bom dia pra você.
13: Bom dia, Mônica. Mais uma semana começando, na graça de Deus aí. Abraço pra todos os amigos aí que estão na escuta aí. Manda uma boa moda pra nós, Mônica. Começou a semana animado. Estamos aqui no pesqueiro, dois amigos ainda. Fazendo uma propriedade aqui pra ter um recanto, pra descansar aqui. Beleza, mano? Olá!
2: Valeu, meu amigo Carlinho. Fernando também ligado sempre com a gente. Obrigado pela companhia. Uma segunda-feira, uma semana abençoada para vocês, viu? O Cláudio também está com a gente. Bom dia, Cláudio.
14: Bom dia. Com muita saúde e alegria. Saúde para os gremistas e alegria para os colorados. E nessa segundona especial... Tem jeito de mandar aquela música assim? O galo cantou no galho da laranjeira. Quem quiser tomar café, é só falar com a gremistada. Uma boa semana. Tchau, obrigado. E um abração do Claudinho do Jipão.
2: Valeu, Cláudio. Obrigado pela sua companhia, menino. Quem acordou animado foi ele hoje, viu? Um abraço pra você, Cláudio. Obrigado pela sua companhia, tá bom, menino? Semana maravilhosa aí pra tu, tá? Dona Natalina, os amigos lá do Alto Celeste, ligado com a gente. Dona Natalina já mandou aqui uma mensagem aqui de reflexão. Que este novo dia seja repleto de bênçãos, boas escolhas, sorrisos sinceros e muita paz no coração. Deus está cuidando de tudo. Amém, Dona Natalina. Um abraço pra senhora. Uma semana maravilhosa, tá bom? Obrigado por estar junto com a gente sempre aqui na Sorriso FM. Simbora, moçada. Vamos de moda. Bruno Marrone, pra não morrer de amor. Bom dia, Sorriso.

0: Ela é Raí, cantando com Fátima Leão. Chega! Essa foi aí uma dose dupla, né? Pra quem gosta aí de Fátima Leão e gosta de Renan e Raí, menino. Pros fãs de plantão, moda boa demais da conta. Simbora, seguindo por aqui, daqui a pouquinho tem a sua participação, a galera ligada com a gente, pedindo música, interagindo com a gente aqui no nosso Bom Dia Sorriso. Já, já eu mando alô pra vocês, tá bom? Bora seguindo por aqui com previsões de Leão, Virgem, Libra e Escorpião no oferecimento dela, Maricota, a loja que traz sempre ofertas e preços incríveis pra você, viu? 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Leão. Oi, Leão, bom dia. Ótima segunda-feira para você. Seu momento é favorável para assumir responsabilidades maiores, desde que você mantenha os pés no chão hoje, viu? No amor, seu charme cresce quando você demonstra interesse verdadeiro pelo outro. Sua frase do dia: brilhar é bom, mas iluminar quem caminha com você é melhor ainda. A cor é verde e o número da sorte é o 20. Virgem. Para você de virgem, um detalhe que ninguém percebeu pode fazer você evitar um problema ainda maior nessa segunda-feira. No amor, não tente controlar cada passo da relação. Confiança também faz parte. A frase do dia: hoje, o equilíbrio vale mais do que o excesso de controle. A cor é roxa e o número da sorte é o 6. Libra. Libra, seu jeito conciliador vai ser importante para destravar uma situação entre colegas. No amor, a reciprocidade aparece quando você deixa de carregar tudo sozinho. Então, atenção! Sua frase para esta segunda-feira: relacionamentos leves nascem quando o peso é dividido. A cor é amarelo e o número da sorte é o 11. Escorpião. Para você de escorpião, uma decisão importante pode ser tomada com estratégia, não com impulso. No amor, deixe o passado com ele. No amor, deixe o passado com ele. Abrace. Com ele pertence e abraça espaço para novas experiências. Bora repetir aqui, olha. No amor, deixe o passado com ele. Abraça o espaço para novas experiências. Abra espaço. Meu Deus, mas tá difícil, viu? Vamos repetir de novo. Uma decisão importante pode ser tomada com estratégia, não com impulso. No amor, deixe o passado com ele pertence e abra espaço para novas experiências. Agora sim, meu Deus do céu, viu? Sua frase do dia: não é o passado que define o próximo passo. É sua escolha de hoje. A cor é bege, o número da sorte é o 18. Daqui a pouco falo com você de Sagitário, Capricórnio, Aquário e Peixes.
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2: 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Ótima segundona para você, tudo de bom. A gente volta amanhã com muito mais. 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
4: O Ministério da Fazenda publicou a portaria 2.423, que autoriza e regulamenta o pagamento da equalização da taxa de juros pelo Tesouro Nacional para linhas de crédito voltadas à renegociação de dívidas de produtores rurais. A medida viabiliza o funcionamento prático das operações de crédito atreladas à medida provisória de apoio financeiro aos agricultores afetados por quebras de safra e eventos climáticos adversos. A portaria estabelece as diretrizes e autoriza o governo a cobrir parte dos custos financeiros junto às instituições financeiras habilitadas, como Banco do Brasil, Banrisul e Sicredi. As operações de renegociação e composição dos débitos fundamentais no programa podem ser contratadas pelas instituições até o dia 12 de novembro deste ano.
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0: Chamora, moçada. Bora seguindo por aqui com a melhor da estação, a 99.1. Bora pra cá junto com a gente. Nosso amigo Queixão tá ligado. Bom dia, Mônica. Estamos aqui na escuta da melhor 99.1. Manda uma moda boa pra nós aqui da Comunidade Barreiro. Alô, Queixão. Os amigos da Comunidade Barreiro. Ligado com a gente, curtindo a Sorriso FM. Bom dia para vocês. Bom dia para minha amiga Toninha, lá em Nova Canaã do Norte, na Gleba Triângulo, sintonizado com a gente. Bom dia, Toninha. Um abraço para você, sua linda. Quem mais está com a gente aqui também? A Rosicléia, deixando a mensagem de bom dia. Que Deus abençoe, te proteja, te guie, te dê forças para vencer cada desafio. Amém, que assim seja para todos nós, Rosicléia. Uma semana abençoada para tu, tá bom, menina? Silvana, sua linda, Deus abençoe nossa semana com saúde, paz e gratidão. Derrame sua bênção sobre nós, nos guie em todos os momentos. Amém, Silvana, que assim seja. Ótima segunda-feira para tu, fia. Dona Palmina, como é que a senhora tá? Bom dia.
11: Bom dia, Mônica. Peço a música Barquinha de Ouro, oferecendo para Gerdiane, que é a motorista do ônibus, que já é um ônibus amarelo, ouro é amarelo, então ofereço para ela.
0: Valeu, Dona Palmina, para a Geniane, a G, que tá sempre lá ligada com a gente, dando carona para nós. Um abraço para a senhora, tá bom, Dona Palmina? Obrigado pela companhia, ela tá pedindo essa daqui, ó. Barquinha de Ouro com Guilherme Silva, essa vai também para Enedina, vai para Márcia, na sequência vai para o meu amigo Queixão, para os amigos da Comunidade Barreiro, Mato Grosso e Matias, eu me perdi. Simbora com o nosso Bom Dia Sorriso.

0: Jorge Mateus, onde haja sol. Seguindo por aqui para a gente fechar as previsões astrológicas dessa segunda-feira, menino. Falando com você de Sagitário, Capricórnio, Aquário e Peixes, no oferecimento de Maricota. Eita, que Sagitário já tá falando por aqui, menino. Calma, Sagitário, tá com pressa, menino. 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Então bora falando com você de Sagitário nessa manhã de segunda-feira. Um curso, palestra ou conversa pode trazer uma ideia valiosa para o futuro, tá? No amor, Sagitário, o inesperado pode surgir num ambiente totalmente diferente do habitual. Quando você se permite aprender, é a sua frase de hoje, a vida sempre ensina mais. A cor é rosa, o número da sorte é 1. Para você de Capricórnio, uma pendência antiga finalmente encontra uma solução prática. No amor, demonstrar gratidão fortalece qualquer relação. Sua frase do dia, reconhecer o que deu certo, também faz parte do crescimento. A cor é verde, o número da sorte é o 12. Aquário. Uma sugestão diferente pode transformar um projeto comum em algo inovador, viu, Sagitário? No amor, uma amizade pode surpreender pela parceria que demonstra. A sua frase do dia, as melhores ideias aparecem quando você para de tentar fazer igual todo mundo. A cor é branco, o número da sorte é o 9. Peixes. Fechando com você de peixes, hoje o seu olhar criativo ajuda a encontrar soluções onde os outros só enxergam problemas. No amor, o carinho aparece nas atitudes simples do dia e isso faz toda a diferença. Sua frase de hoje, peixes, não ignore os pequenos sinais. Eles costumam mostrar o caminho certo. A cor é cinza e o número da sorte é o 16. E assim a gente fecha as nossas previsões para esta segunda-feira.
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3: Alô, você que está ligado aqui no Bom Dia Sorriso. Um homem de 60 anos foi baleado por PMs na tarde de sexta-feira em Ipiranga do Norte, depois de, segundo a Polícia Militar, apontar uma garrucha contra a equipe durante uma abordagem. Policiais haviam sido acionados após denúncias de que ele estaria ameaçando de morte a ex-companheira, que teria deixado a cidade por medo e já teria boletins de ocorrência e medida protetiva contra o suspeito. Conforme o registro policial, o CM foi localizado por volta das 18h05 na Rua da Acerola e correu por uma kitnet ao perceber a aproximação da viatura. Mesmo após receber ordem para parar, ele entrou no imóvel, pegou uma garrucha calibre 36 que estava sobre uma mesa e apontou a arma para os policiais. Diante da ameaça, o sargento efetuou disparos para interromper a ação, atingindo o homem que recebeu atendimento médico e foi encaminhado posteriormente para Sorriso. Mais informações daqui a pouco aqui no Giro de Notícias.
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0: Rapaz, Bruno e Barreto.
1: Manu te cantando SOS Coração, participação de Bruno e Barreto cantando pra você aqui no nosso Bom Dia Sorriso.
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1: Muito bom dia, Sorriso. E bom dia pra tu, Maria Antônia. Tá viva?
3: Bom dia, Mônica. Bom dia, povo de Sorriso.
1: Sobreviveu ao final
3: Estou
1: de semana?
3: Vivíssima.
1: Firme e forte pra mais uma semana, né, Maria Antônia?
3: Fé em Deus. Vamos, que esse mês tem que acabar.
1: Já. Nós só temos essa semana.
3: Rapaz,
1: e a semana que vem inteirinha de novo.
3: Deus me livre, termina não.
1: Aí acho que acaba na outra ainda, que acho que acaba na segunda-feira.
3: Eita.
1: Tem mais uns dias ainda, mas já passou do meio do mês já, Maria.
3: Vamos pra cima, uma hora termina.
1: Daqui a pouquinho já é final de mês já, menino. Daqui a pouco já é final de ano, né?
3: Digo mel.
1: Ó, mês que vem já começa o feriado, setembro, outubro, novembro,
3: graças
1: dezembro.
3: Graças a Deus, até que enfim chegou um feriadinho.
1: Eu não sei pra que tu tá preocupado com o feriado.
3: Pra povo descansar.
1: Pra o povo, que eu não sei que diferença. Vai fazer diferença?
3: Talvez sim.
1: Ter feriado pra nós. Só é feriado, mas nós não tem feriado não, menino. Com feriado, com chuva, com sol. Nós estamos por cá,
3: mas
1: né?
3: Mas loguinho eu vou pegar uns 15 dias de férias.
1: Ah, é? Né? Você vai pegar
3: logo.
1: Férias. Já.
3: Não me olhe torto, viu, Xandão? Eu estou com férias.
1: Já, Maria
3: já,
1: Antônia
3: já
1: vai tirar
3: férias. Já pego minhas férias.
1: Tô achando que eu quero pegar férias também já.
3: Dá não, patrão. Entrou ontem.
1: Eu quero pegar férias já também. Todo mundo tá tirando férias.
3: Não, tu entrou ontem.
1: A Anne tá de férias, né? Menino, eu vejo as fotinhas dela aproveitando, curtindo. Já tem mais um aí que vai pegar férias, final do mês. Só na expectativa, que eu sei que ela vai sair de férias.
3: Quem será? É eu não.
1: Não é a Maria Antônia? Todo mundo vai tirar férias, eu também posso, Maria Antônia.
3: Não chegou tua vez, não. Tu entrou ontem na rádio.
1: Só porque eu tô aqui há 5 meses, só,
3: aí,
1: Maria Antônia?
3: Então, gente, não tá na hora, não.
1: Credo, Maria Antônia. Eu quero tirar férias com 5 meses. Quero não, Maria Antônia. Não tô cansada, não. Tô de buenas, não preciso...
3: Eu não tô cansada, mas eu preciso organizar umas coisas.
1: Ah, mas a gente cansa um pouquinho sim. Férias cansa. É feito pra tirar mesmo, tem que descansar. Até porque a gente volta assim, renovado,
3: verdade,
1: né? Não, tá tudo certo, férias é feito pra tirar mesmo. Tem que sair de férias, desligar um pouquinho, sair da rotina, comer, engordar um pouquinho, que a gente come, né, demais.
3: Aguenta, 70.
1: Gasta o dinheiro que não tem. E no outro mês, nem do céu. E aí, como é que foi o final de semana? Conta
3: gente,
1: aí.
3: Foi muito bom, gente, muito bom. Vocês que me acompanham aí, eu coloquei um bocado de coisinha aí nas minhas redes sociais, né? Não posto tudo que eu vivo, mas eu postei algumas coisas.
1: Como é que foi?
3: Estou muito feliz também, tá, gente? Quero aqui agradecer ao povo, né? Sempre. Bati meu recorde de 4 mil seguidores.
1: Oh, que chique.
3: Devo também a esse povo aí que me segue, é o povo aqui da rádio, tá? Esse todo mundo aí que... faz parte do meu dia, dos meus corre, nas minhas redes. Então, assim, quero aqui agradecer todo mundo imensamente. Muito feliz que essa zeladorinha aqui conseguiu. 4 mil, não é muito? Faz diferença? Faz sim.
1: Faz, lógico que faz.
3: Então, assim, quero muito agradecer todo mundo.
1: É o início de muitos. Vai pra cima, continue.
3: Com fé, honra e glória do Senhor.
1: Exatamente. Daqui a pouco você já monetiza.
3: Ó, tá vendo?
1: Vai pra cima pra você monetizar, mas continuar com a gente aqui na rádio.
3: Isso, opa.
1: Ganhando dinheiro na internet, mas junto com a gente aqui.
3: Deus sabe o propósito de cada um, né?
1: Não abandona nós, não. Não,
3: Deus sabe o propósito de cada um.
1: Rapaz, se eu depender da internet pra eu viver, eu tô lascada.
3: Não, eu gosto de postar coisa e ver, assistir, ver o povo, mas...
1: Eu tô lascada.
3: O meu salário, quem tá pagando é aqui.
1: É aqui, tá
3: de
1: certo.
3: De manhã cedo.
1: Rapaz,
3: cedo, fazendo um cafezinho, lavando a minha loucinha, lavando o meu banheiro.
1: Fazendo a frase do dia.
3: Fazendo a frase do dia aqui, né? Porque assim, em parte, sou a zeladora e em outra parte, eu fico aqui como radialista com vocês.
1: Rapaz, eu vou falar um negócio pra você. Eu acho legal e admiro quem para, quem faz edição, que posta. Eu não tenho dom pro negócio, não. Eu
3: cara,
1: até...
3: é ruim editar vídeo.
1: Eu preciso melhorar.
3: Não vou te mentir, não, gente. É difícil.
1: Eu preciso melhorar, inclusive. Preciso melhorar. Mas eu tenho dificuldade com esse negócio de exposição, no bom sentido, tá? Não tô falando que você se expõe. No sentido de postar vídeo, de fazer, de celular me gravando, de câmera me gravando. Ô, gente, não parece, não. Mas eu sou tímida, tenho vergonha, fico acanhada... E aí, mas eu preciso melhorar.
3: Não tenho isso.
1: Eu
3: queria ter vergonha, não tenho.
1: Eu tenho.
3: Eu não sei se eu sou pra frente, que tem gente que fala, ah, tu é pra frente.
1: Eu preciso melhorar.
3: Eu sou espontânea, assim, não tenho esse negócio. Tem na escola, tinha uma coleguinha que na hora que era pra fazer a apresentação na frente, eu vou com a Maria, eu só queria ficar escondida atrás de mim.
1: Mas eu era assim, eu era desse jeito.
3: Que fazer, já faço logo e mando bala.
1: Eu mudei. Mudei, não sei porquê, não consigo. Fico com vergonha, não gosto que fiquem me filmando. Às vezes, ossos do ofício, né? Às vezes o trabalho, né, nos obriga, nos obriga
3: vergonha.
1: No bom sentido, né? Nos
3: Acho
1: pede,
3: que eu fiquei
1: né?
3: com um pouquinho de vergonha na hora que eu fui ver o Zé Gueroba.
1: Por que vergonha?
3: Um bonito da bichinha, cara. Eita, bichão bonito.
1: O zóio verde dele.
3: Nossa, ele é muito simpático, simples, humilde, cara, é objetivo. Não sei como a Virgínia deixou aquele homem, cara. Homem bonito da bexiga. Muito legal, Zé Felipe. Gente,
1: é, que bom que você tá. Gostou.
3: Bom, já que estão falando do como foi meu final de semana, gente, eu quero aqui agradecer, mandar um alô pro nosso amigo Diego, né, da comunidade Primaverinha, que não, porque eu não participei só do Festival de Pesca, como também participei lá da festa da comunidade. Fui almoçar lá, fiquei com a galera, né, conheci várias pessoas também. Então, assim, o pessoal tá de parabéns lá, né? O pessoal de São Roque, que fez a festinha lá da comunidade.
1: Levar eu, que é bom nada, né?
3: Pois é.
1: Só vi as postagens.
3: Olha, tem que levar ela dizer no cabresto.
1: Dizer nada pra tu, não.
3: Pois é. Eu fui de carona.
1: Ixi, pronto. É, não, pegava o carro e ia, final
3: pois
1: de semana.
3: Pronto. Deixa comigo. Vai ter outra que você vai. E aí, então, é o seguinte. Não. Mandei, essa galera de Primaverinha, eles são fiel, tá? Escuta a rádio, a programação da rádio, tá? Então, assim, Diego, meu filho, tá de parabéns aí a festa de vocês, foi muito bom. E mandar aqui também pro Diogo Saga. Quem não conhece o Diogo Saga, vai lá no Instagram dele. Então tá. Mandar um abraço aqui pra ele, né, que também foi ele que fez com que eu cheguei também lá perto do Zé Gueroba, né. Então, quero agradecer a todo mundo. E assim, as meninas lá da Almara São Manuel, tá? São muito gente boa, pessoal lá. E fomos bem atendidos, recepcionados, eu e a Milena. Então, assim, um abraço pra vocês, pra dona Lolita, que a gente conheceu também lá. E vamos pra cima.
1: Rapaz, deixa eu falar um negócio pra você aqui.
3: Ah.
1: Eu vi que nessa festança que vocês foram lá, ou no caso ontem, da comunidade, foi em Primaverinha, né?
3: Isso, Primaverinha.
1: Menina, a Milena postou um vídeo. Rapaz, do povo cantando lá, pensa no povo que canta bonito, menina.
3: Canta. E o povo é dançador, hein, minha
1: Rapaz,
3: filha?
1: Rapaz, e aí tocou essa música aqui, ó. Deixa eu pegar aqui, só pra gente recordar, só um pedacinho aqui. Eu falei, rapaz, até comentei no story dela, né?
3: Uhum.
1: Que essa música é bonita demais, gente. E eu sou apaixonada nessa música. Eu vi a menina cantando e eu falei, rapaz, que nostalgia foi essa? Vamos ver se você vai lembrar desse momento aqui da dupla lá que tava cantando essa música. E o povo só arrastando a chinela, o padre... Dançando todas, o padre super animado, né?
3: Padre é gente boa demais.
1: Padre é gente boa demais. Essa daqui, Maria Antônia, ó. E ela cantou igualzinho. Eles cantaram igualzinho isso e Soraya. Eu falei, gente, que massa. Quem que lembra dessa daqui, ó? Tá parecendo que eu já é de TBT, né, Maria Antônia?

0: Rapaz, eu sei que eu escutei essa moda. Sabe quando você volta lá atrás, assim? Você escuta a música na infância e você, essa música te marca, assim.
1: É, que dá uma nostalgia mesmo. Tanto que nós pegamos o padre pra dançar. Bora, padre.
0: Rastou o padre.
1: Não vai mal, não. Você tá fazendo um exercício. Vamos dançar.
0: Aí, e assim, o padre foi.
1: Padre, dança. Pode dançar? Claro que sim, gente.
0: Tá fazendo nada de errado,
1: é um
0: exercício, né?
1: Bora, padre, vamos dançar. Arrastemos o padre.
0: E o padre arrastou a chinela.
1: Arrastemos o padre ontem, meu Deus do céu.
0: Coisa boa demais da conta. A Milena já tá curiando no rally, ó.
1: Já.
0: Eu sei que eu escutei essa música, eu falei, cara, a dupla tá cantando igualzinho o Wilson Soraya, bicho. Foi de 0 a 100 a minha nostalgia.
1: A Milena tá de canela doendo, a Milena.
0: De tanto arrastar o cambito.
1: Arrastar o cambitinho.
0: Dançou todas, eu vi lá.
1: Pai, pegou o pão, judiemos do padre ontem. Deu um perdoe seu, mas não pegamos o padre ontem.
0: Oh, hã?
1: Foi, a Milena puxou a fila.
0: Eita, o padre Valdivino, o senhor tá vivo, filho? A canela aí tá boa já? Rapaz, já recuperou?
1: Padre, pode dançar? Pode sim, vamos botar ele pra fazer um exercício.
0: É o que, Milena?
1: Se a canela já é fina, então já era.
0: Epa, estão falando que o senhor tem canela fina, agora vai ficar mais fina ainda, hein? Eu não sei, eu só sei que essa música assim, ó, foi de 0 a 100 a nostalgia, me trouxe lembrança da infância, de quando, né, a gente era criança. Meu pai ouvia essa música aí, eu me lembro do meu primeiro trabalho numa empresa, e ela, minha patroa, ela escutava muito essa moda. E essa música, Onde Eu Vou, assim como o Maiden Marcelo, né, conta pra mim.
1: É,
0: rapaz, mas essa aqui faz tempo que eu não escuto. Quando eu toco Canta Pra Mim aqui, aí a Maria, Mônica, ninguém pediu essa música. Eu falei, não interessa, eu quero ouvir ela, vou tocar. Quando eu toco, ela já manda. E aí, Maria Antônia, recuperou as energias,
1: rapaz,
0: do final?
1: Estou bom, preparada.
0: Já, não vou nem dizer que recuperou as energias, porque nem descansou, né, Maria Antônia?
1: Então, se não chegar em casa, eu vou descansar um pouquinho.
0: Hoje vai conseguir descansar um pouco?
1: Vou sim.
0: Hein, tá tudo no jeito, a frase do dia tem nosso calendário ainda, né?
1: Pois é, fala do nosso calendário. Rapaz, aí, como é que tá ele?
0: Não, o calendário tá tranquilo.
1: Tá tranquilo? Então,
0: hoje tá tranquilo.
1: Pois, antes que você disse que tá tranquilo, eu vou dizer aqui uma coisa. Eu vou dar um recado muito importante.
0: Dê.
1: Meu povo, pelo amor de Deus, para de tocar fogo.
0: Ah.
1: Gente, eu fui dormir ontem à noite em casa, no meu bairro tá tomado de fogo. Próximo ali da Morada do Bosque tá um fumaceiro, um fogaréu, gente. Pelo amor de Deus, assim, vocês não colaboram com o ambiente. Tá um fumaceiro, coitado dessas crianças, esses velhinhos que dependem aí do bom ar, né, a respiração. Tá ruim, viu? Então é o seguinte, gente, parem de tocar fogo, gente. Não prejudica, sabe, o meio ambiente, o nosso ar que nós respiramos. E é isso. Tá dado um recado.
0: Simples assim, na segunda-feira. E teve um fogareiro aí, né, finalzão de semana, né?
1: Então, e aí, ó, pode ir lá agora, tá um fumaceiro danado. Ontem à noite fui dormir com fumaça. Acordo de manhã cedo, fumaça de novo. Gente, que isso? Eu moro no Novo Horizonte 3, mas o fogo de lá do Morado do Bosque já se espalhou um monte ali. Então, é o seguinte, gente, parem de tocar fogo, meu povo. Vamos cuidar desse negócio de tocar fogo aí, viu? E eu vou logo avisando, se eu ver, eu pegar neguinho tocando fogo, eu denuncio.
0: E ela vai tirar foto.
1: Eu tô avisando, se eu pegar tocando fogo, não tô nem aí, vou denunciar vocês.
0: Não interessa quem seja.
1: Vou denunciar.
0: Pois pronto, vocês fiquem de zóio, hein? Ali Coimbra falou que os cantores de ontem é o Cristiano, a Mari e o Cristiano, que eles são lá do Planalto, no Paraná, lá da cidade
1: era
0: dela.
1: Era ele mesmo, era isso aí mesmo.
0: Mari e Cristiano, eu não lembrava, eu na hora eu ouvi ali, mas depois não lembrava mais do nome. Um beijo pra você, Li. É, calendário de hoje, Maria Antônia, tá tranquilo, é dia do patrimônio histórico. Olha. Também. Ah, hoje é dia do pão de queijo. Pão, pão, pão, pão, pão de queijo. Rapaz, o pãozinho de queijo agora é bom, né, não?
1: Era.
0: Você não acha? Bem
1: não
0: quentinho?
1: Não.
0: Não tem.
1: Só se for nas padarias.
0: Alô, vamos desafiar alguém a trazer pão de queijo aqui?
1: Quem? Quem tu acha que traz?
0: Nós não vamos dizer nome, não. Vamos ver se alguém vai ser corajoso.
1: Mandar um pãozinho de queijo pra nós.
0: De mandar um pão de queijo aqui. Até as 9, depois vou embora. Vamos ver se vai ter algum corajoso que vai mandar pão de queijo aqui pra nós hoje. No dia do pão de queijo, até as 9. Porque depois das 9 eu vou embora. Eu
1: pronto.
0: Quero comer o pão de queijo. Maria Antônia, vamos de frase do dia, tá pronta?
1: Prontíssimo.
0: Então, simbora. Nossa primeira frase do dia da semana com ela, Maria Antônia.
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1: Eita. Eita, será que tá leve hoje?
0: Será?
1: Eu acho que sim. Aqui é, diz assim pra mim.
0: Começa a semana de boa, né?
1: Não sei.
0: Bora, Maria
1: começa,
0: Antônia.
1: Começa a semana com fogo, fumaça. Também é ruim.
0: Da frase tem que ser leve? Tem então, né?
1: Bora ver. Aqui então, diz assim, ó. Bendita sejam as pessoas que nos desejam o bem. E agora vem.
0: Porque tem quem deseja mal, viu?
1: Tem. Então, vou dizer aqui, ó. Benditas sejam as pessoas que nos desejam bem de verdade. E que a gente nunca perca a sensibilidade de reconhecer quem são. Que saibamos perceber no olhar, no gesto e até no silêncio quem torce pela nossa felicidade, mesmo de longe. Quem não aparece apenas quando tudo está bonito, mas permanece quando a vida fica difícil. Que Deus retribua com amor dobrado quem cuida da gente sem fazer alarde, sem esperar nada em troca, sem competir. Gente que ora pela nossa vitória em segredo, que se alegra como se a conquista também fosse sua. E por essas pessoas que a caminhada fica mais leve. E que nunca nos falte clareza no coração para saber quem soma, quem ilumina e quem merece permanecer ao nosso lado. Essa é a reflexão do dia.
0: E diga mais, filho.
1: Digo sim, senhora. Bom, gente, é o seguinte. Essas pessoas, ou seja, que Deus nos dê sabedoria para reconhecer quem realmente torce por nós. Nem sempre o amor faz barulho. Às vezes, ele aparece em uma oração silenciosa, em uma presença constante, em alguém que se alegra de verdade, né? Alguém que se alegra de verdade com as nossas conquistas e permanece quando os dias não estão fáceis. Que nunca nos falte gratidão por essas pessoas raras, que caminhos e que também sejam esse tipo de presença na vida de alguém, sincera, leve, fiel e cheia de amor. Porque quem deseja o nosso bem de coração é bênção que merece ser cuidada e valorizada. Pronto?
0: Simples assim. E eu falo assim, ó, que é mais fácil você encontrar quem chora do que quem celebra contigo. Chorar é fácil, todo mundo chora. No momento que você está passando por dificuldade. Eu acho mais fácil você encontrar alguém que está com você na dificuldade do que alguém que celebra com você as suas conquistas. Porque a maioria das pessoas, e se a gente não cuidar, a gente também é assim, porque quando a gente fala a frase do dia que a gente faz reflexão, a gente reflete para nós mesmos, tá?
1: Isso.
0: O que que acontece? Na maioria das vezes, a gente quer ver o outro bem, mas não melhor do que a gente.
1: Tem gente assim mesmo.
0: Não é?
1: Isso.
0: Então, a gente tem que cuidar. Ô, fulano tá bem. Tá, mas ai, eu não quero que fulano fique tão melhor do que eu estou hoje.
1: Isso já
0: é. Fulano comprou um carro. Ah, mas o carro dele é melhor do que o meu. Eu quero ver fulano com um carro, mas não com um carro melhor do que o meu. E, às vezes, a gente tem essa dificuldade de ver o outro bem, mas não melhor do que a gente.
1: É desse jeito.
0: Então, é difícil, Maria Antônia. Encontrar alguém que celebre junto... É
1: por isso que diz, benditas sejam as pessoas que nos desejam o bem.
0: Exatamente.
1: Elas são benditas.
0: E aí, você tá rodeado de quem celebra com você? De quem te deseja o bem de verdade?
1: Cara, eu sei que eu tô rodeada, minha irmã, da presença de Deus.
0: Que é o que mais importa.
1: Por mais que eu seja uma menina assim doidinha, espivitada, que eu sou danada mesmo, atentadinha.
0: Tentada não, menina. Não veio a tentar.
1: Então é o seguinte, Deus, ele vem primeiro na minha vida. É ele que faz eu somar, é ele que faz eu caminhar cada dia, que faz enxergar as coisas com clareza. Então, seja pra você também. Deus acima de tudo.
0: Muito bem, Maria Antônia.
1: Bora, que amanhã tem mais.
0: Amanhã tem mais, mais frase do dia, mas o programa segue por aqui, meninos. Embora que bora, moçada, morada. Bora fechando aqui a nossa frase do dia com um pedacinho de Cássia Eller, Catedral. Bom dia, Maria Antônia!

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2: Simbora, moçada. Bom dia. Segunda-feira mais do que sinistra, menina. As coisas acontecendo sozinho, rapaz, você é doido. Bora com a nossa segunda-feira maravilhosa, semana que só tá começando. Bom dia, Nedina. Como é que tá as coisas por aí, fia? Fala comigo, minha fia.
3: Bom dia, Mônica.
2: Tudo beleza?
3: Tudo bem?
2: Tudo aqui tá bom, fia.
3: Mônica do céu, ainda é segunda ainda, minha irmã. Que diacho é isso aí? Vale, meu Deus do céu. Aí sim, hein? Começa a semana animada.
2: Só porque tocou a barquinha de ouro?
3: Menina, velha, será que eu vou ter que tomar uma logo na segunda-feira? Meu
2: não.
3: Deus do
2: menina.
3: Céu, diacho, né, mano?
2: Vai tomar uma agora não, menina. Tá cedo, é segunda-feira ainda. Nem recuperou do final de semana, menina. Você se aguenta aí não, viu, Nedina? Segura a onda, menina. Vai tomar nenhuma não, viu? De boa, semana só tá começando. Segura aí, fia. Bom dia aqui pro meu amigo Loredi. Tá ligado com a gente? Bom dia, fi. Tudo beleza? Tá pedindo aqui, viu, Barões da Pisadinha? Sabrina, sua maravilhosa, como é que você tá? Bom dia pra vocês aí, pra todos vocês, pra todos nós. A Maria Antônia foi sábado na loja, ela falando aqui. Como é que é? Me apresentei. Ah, entendi. Me apresentei como a mulher da baixaria. Entendi, fia. A mulher da baixaria naquela comida boa demais da conta, fia. Meu Deus, pensa um negócio bom, viu? É boa. A comida é boa demais. Vocês viram, né? O piseiro que nós fizemos aqui comendo a comida. Que a Sabrina mandou aqui pra nós. Um abraço pra você, tá bom? Já, já, fia. Daqui a pouquinho tem Simone Mendes aqui pra você, tá bom? Minha amiga Dona Palmina fez um pãozinho de queijo na sexta-feira. Pãozinho nada, um pãozaço, né, Dona Palmina? Bom dia pra Eliana Batista. Eliane Batista tá parabenizando o sobrinho Reginaldo, que tá de aniversário hoje. Parabéns, Reginaldo! Felicidades, muitos anos de vida pra você, Reginaldo. Obrigado pela sua companhia. Adeus, meu amigo, como que tá as coisas?
4: Bom dia, bom dia, bom dia, Mônica.
2: Bom dia.
4: Deus abençoe o seu dia, sua semana.
2: Amém,
4: tá?
2: A nossa.
4: Seja muito abençoada. Tá bom? Segunda-feira é meio problema, né, Mônica?
2: É beozeiro, fi, é.
4: Tá bom? Mas devagarzinho o cérebro entra nos eixos.
2: Isso aí.
4: Tá? De boa, tranquilo aí.
2: De boa.
4: Tamo aí, Mônica. Levando a vida, tá? Ontem foi um dia maravilhoso pra mim que eu passei o dia com a minha netinha.
2: Eita, coisa boa.
4: Brincando e rolando. Muito bom, tá bom? Vamos programar aquele almoço.
2: Bora, filho.
4: Tá?
2: Bora.
4: Deus abençoe. Toca aí pra mim alguma de João Paulo e Daniel, das antigas. Tá? Por favor, tá bom? Bom dia.
2: Beleza, meu amigo. Já vou ajeitar aqui uma do João Paulo e Daniel pra você, tá bom? Olha, eu quero mandar um alô aqui especial pra Michelle Andregueto, que tá ligada com a gente. Um beijo pra você, sua linda. Obrigado pela sua companhia, tá bom, Michelle? Maria fala tanto de você, menina. Nós temos que marcar uma hora pra gente se conhecer. Vem aqui uma hora pra nós falar um oi, que acho que é mais fácil, né? O lugar mais fácil da gente se encontrar. Um abraço, tá bom, pra você, Michelle? Obrigado pela sua companhia. Bora que bora, bora de Simone Mendes, que a galera pediu essa. Oi, erro. Bom dia, sorriso.

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1: Estamos de volta com o Giro de Notícias. Uma ocorrência envolvendo roubo, disparos de arma de fogo e tentativa de homicídio foi registrada sexta-feira numa chácara na comunidade Poranga, zona rural de Sorriso. Dois homens de 24 e 28 anos estavam na entrada da propriedade quando quatro suspeitos armados chegaram ao local. O proprietário relatou ter acordado por volta das 22h41 após ouvir vários tiros. Imagens do sistema de monitoramento registraram a chegada dos suspeitos e os disparos. Um dos criminosos teria sido atingido durante a ação e posteriormente colocado na carroceria de um dos veículos usados na fuga. Suspeitos fugiram levando uma caminhonete Fiat Strada branca e uma motocicleta Honda Bros vermelha, enquanto as duas vítimas não foram encontradas inicialmente, levantando a suspeita de que poderiam ter sido levadas do local. Buscas foram feitas na região, suspeitos e veículos, mas ninguém foi encontrado até o registro da ocorrência. Essa e outras notícias logo mais às 10 na Voz do Povo.
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0: Sorriso FM 8:56.
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0: Bora seguindo embora, indo embora, que já acabou, menino. Fechando por aqui o nosso Bom Dia Sorriso, nossa primeira edição da semana. Desejando a você aí um dia abençoado, uma semana maravilhosa. Bom dia, Júnior. Bom dia pro meu amigo Gelson. Quero mandar um alô também aqui para minha amiga Cida, menino, nós estamos relembrando o passado aqui, nos encontramos. Bom dia, Cida, os amigos lá da Fazenda Nova Era, ligado com a nossa programação. Um abraço, obrigado pela companhia, um beijo para você, tá bom, Cida? E vou marcar para a gente tomar um cafezinho, fia, relembrar, conversar. Obrigada aí pelo carinho da sua audiência, tá bom, Cida? Os amigos da Fazenda Nova Era. A gente fecha com um sorriso maroto, lua de mel. Bom dia, sorriso.

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0: Louvado seja nosso Senhor Jesus Cristo, para sempre seja louvado, queridos filhos e filhas. Como é que foi seu final de semana? Espero que tenha sido bom, com missa, com certeza. E você, acompanhou no sábado e domingo o retiro que aconteceu na Missão Estados Unidos? Está tudo na internet. Não acompanhou ontem? As pregações estão no YouTube Padre Manzotti. E acredite, domingo com a missa é semana com a graça de Deus, mas não percam as palestras que estão no YouTube Padre Manzotti. Quero saudar a todos e nós estamos no sétimo dia da novena de São Roque. São Roque, curai as feridas expostas. São Roque, curai as nossas feridas. Quero saudar a todos a partir da Rádio Evangelizar, de onde tudo começa. As rádios irmãs, cujos nomes cito neste momento.
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0: Saúdo a você pela TV Evangelizar, sinal digital em todo o país, em várias cidades, canal aberto, pelo YouTube Padre Manzotti Oficial, Padre Manzotti Oficial, e pelo aplicativo da Associação Evangelizar é Preciso, e todas as plataformas digitais. É uma fé inabalável no Senhor. Mais uma vez lembrando, as palestras do retiro estão no YouTube Padre Manzotti Oficial, que aconteceram no sábado, ontem, domingo, em Randson, Massachusetts, no Clube Português. Também a Santa Missa, tudo isso. Queridos irmãos e irmãs, mês vocacional, comunidade vocacionais, encontro, testemunho, missão, perseverança e bem unidos, partiam o pão pelas casas. Rezemos em nome do Pai, do Filho e do Espírito Santo. Amém. Naquele tempo, alguém aproximou-se de Jesus e disse: Mestre, o que devo fazer de bom para possuir a vida eterna? Jesus respondeu: Por que me perguntas o que é bom? Um só é bom. Se queres entrar na vida, observa os mandamentos. O homem perguntou: Quais mandamentos? Jesus respondeu: Não matarás, não cometerás adultério, não roubarás, não levantarás falso testemunho, honra teu pai e tua mãe e ama teu próximo como a ti mesmo. O jovem disse a Jesus: Tenho observado todas estas coisas. Que ainda me falta? Jesus respondeu: Se queres ser perfeito, vai, vende tudo o que tens, dá o dinheiro aos pobres e terás um tesouro no céu. Depois vem e segue-me. Quando ouviu isso, o jovem foi embora cheio de tristeza, porque era muito rico. O Evangelho fala de um jovem sem nome, para lembrar uma alma, um ser que pode ser eu e você, que chega a Jesus e diz: Senhor, o que eu faço para entrar na vida eterna? E Jesus cita os mandamentos da segunda tábua. Como assim da segunda tábua? A primeira é de relação da pessoa com Deus. A segunda é relação da pessoa com o próximo. E cita dizendo: Não matarás. Ainda está em vale. Ainda vale. Não cometerás adultério. Não roubarás. Não levantarás falso testemunho. Honra teu pai e tua mãe. Ainda está em voga. Os mandamentos ainda valem para os dias de hoje. O jovem, como eu, você, poderíamos dizer: Eu vivo isso.
2: Jesus diz: quer ser perfeito? Tem que dar mais um passo. Ele não conseguiu, porque ele era muito rico. Faltou liberdade. Por isso, a pergunta hoje é: o que está me prendendo? O que está me prendendo para chegar e buscar a perfeição? Então faça-me livre, Senhor, livre. Diga: quero ser livre, Senhor. Perceba que esse jovem chegou entusiasmado, chegou diante de Jesus buscando algo, mas algo lhe prendeu: os bens materiais. E o Evangelho diz que ele foi embora triste, foi embora cheio de tristeza, porque era muito rico. Eu diria para você, e me pergunto também: o que hoje está nos prendendo? Tenta responder, tenta achar uma resposta. O que é que não nos faz ser livres? É uma pessoa? Um apego afetivo? As coisas do mundo? Desejo de fama, de crescer, de prosperar, está sendo um obstáculo? Eu quero ser livre, Senhor. Cante isso e peça essa liberdade. Não vale a pena ir embora da presença de Jesus muito triste. O que nos prende hoje? Então peça, faça dessa música uma oração. Quero ser livre, Jesus. Às vezes nem tenho consciência do que está me apequenando, do que está me entristecendo, mas eu quero ser livre. Quebre os grilhões, quebre as correntes, Jesus. Livre para viver o amor, livre para te servir. Nós somos este jovem que se aproximou de Jesus, não importa a tua idade cronológica. É nossa alma jovem, é a nossa busca da perfeição, mas há tantos obstáculos. Quebra, Senhor, quebra os grilhões, abra as correntes, coloca-me em liberdade, Senhor. Eu quero renascer, eu quero ser livre, Senhor. Eu quero te seguir, Senhor. Eu quero te seguir. Dai-me esta liberdade, Senhor. Peça isso. Fazei-me livre para buscar a perfeição. Repita isso, sem pressa. Fazei-me livre, Senhor, para buscar a perfeição. Tire de mim tudo aquilo que me faz estar aprisionado, engaiolado, preso. Quebra, Senhor. Liberta-me, Senhor. Nós só começamos. Eu vou para o intervalo e volto. Partilha de vida, leitura orante. Chame um amigo, uma amiga. Segunda-feira, gente. Chame lá. Nós voltamos já.
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0: 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Arminda, que a paz de Jesus esteja com você, Arminda.
1: A paz, Padre, a sua bênção.
0: Deus abençoe. De onde você fala, Arminda?
1: Falo de Birigui.
0: Birigui,
1: Estado de São Paulo.
0: Estado de São Paulo. Como é que você me acompanha ali?
1: Padre, eu acompanho pelo canal 21.
0: Opa! TV aberta, canal 21, louvado seja Deus.
1: Amém.
0: E chega bem a imagem ali?
1: Chega bem.
0: Tá bom.
1: Eu não perco o programa do senhor, das novenas de grupo de oração de segunda.
0: Opa, noite de louvor.
1: É.
0: Tá certo. O que você quer partilhar, querida?
1: Eu queria contar uma bênção, padre.
0: Conte pra todo mundo.
1: Eu fui operada da catarata das duas vistas. E uma ficou boa, e uma 15 dias ficou boa. Aí eu deitei bem e acordei ruim.
0: Nossa.
1: Com muita dor, meu olho fechou. Ficava só um risquinho aberto. Não achava o que era.
0: Certo.
1: Fez tanto exame, até para câncer, muito exame, e não achava que era. A médica que operou acha que foi, tipo, cada 1000 pessoas acontece com uma, acontecido ter uma bactéria do hospital.
0: Ah, a senhora pegou uma bactéria?
1: É, não deu nos exames não, mas ela crê que pode ter sido.
0: Entendi.
1: Porque bactéria é difícil de dar, sim, mas... Porque fez tanto exame, até de tuberculose, um monte de exame.
0: Entendi.
1: E aí eu, por um acaso, eu passando na televisão, eu achei esse canal falando das bênçãos de Jesus da Santa Chagas.
0: Olha, e não, aí não foi por um acaso não, ele. Né? Não foi por acaso não, foi Deus que fez a senhora mexer no controle.
1: Eu não sabia, né, padre, desse canal.
0: Olha aí.
1: Aí tava passando assim e eu falei, meu Deus, tá contando... cada cura, eu comecei a chorar e eu pedi também. Aí eu falei para Jesus da Santa Chaga, Santa Luzia e Nossa Senhora do Carmo é que é aí, não é?
0: Sim, a nossa madrinha, Nossa Senhora do Carmo.
1: É, Nossa Senhora do Carmo, eu falei, se eu conseguisse recuperar minha visão, que tinha me dado por perdida a visão, e talvez podia passar pela outra doença.
0: Certo.
1: Aí eu recebi a graça, graças a Deus. Eu falei, se eu receber, Santa Luzia, eu vou assistir a sua missa aqui e vou levar um vaso de flor natural muito bonito, que foi antúlio, vermelho.
0: Certo.
1: E falei, vou começar a dar um... O pouquinho que eu tenho, eu vou dividir. Vou começar a dar um uma ajuda para essa igreja.
0: Certo.
1: Aí já faz mais de anos.
0: Tá certo, filha. Então, graça...
1: Aí eu ajudo sempre.
0: Ajuda a sua comunidade.
1: Meu marido tá... saiu aí, ele falou para o senhor dar uma benção para ele também.
0: Como é o nome dele?
1: Zumiro Milos.
0: Como?
1: Zumiro.
0: Deus abençoe, seu Zumiro. Louvado Amém. Seja Deus. Então diga comigo, graça recebida.
1: Graça recebida.
0: É graça testemunhada.
1: É graça testemunhada.
0: Toca o sino, sacristã.
1: Toca o sino, sacristã.
0: Deus seja louvado.
1: Padre,
0: oi, querida.
1: Eu tenho uma depressão profunda, desde de criança, assim. Eu nunca consegui falar pai pro meu pai.
0: Sério? Mas aconteceu alguma coisa?
1: Porque ele bebia muito.
0: Ah.
1: E minha mãe teve 15 filhos.
0: Certo.
1: A gente morava na roça. Ele bebia todo dia, vinha para Birigui e ia à tarde em casa, bêbado. E eu já fui confessar com o padre aqui e ele falou assim que eu tenho um trauma desde a barriga da minha mãe.
0: Certo. Agora a senhora sabe que o caminho... Apesar de tudo, dessa história doída que a senhora tem com seu pai, tem que perdoá-lo.
1: É, o padre falou, já pedi perdão para ele.
0: Certo.
1: E ficou esse pânico, aí eu casei, mudei com uma família, assim, meu marido não tinha condições de fazer uma casa, falou, nós moramos junto um ano, depois separa. Mas aí o outro irmão era muito ruim.
0: Entendi.
1: Não deixou fazer outra casa. Então tem que morar aqui junto.
0: Vida sofrida, hein, mulher?
1: Aí foi sofrido 17 anos junto.
0: E agora, como é que tá?
1: Então, agora, graças a Deus, depois de 30 anos, nós conseguimos a nossa casa.
0: Amém.
1: Mas com 17 anos de junto, teve que separar.
0: Entendi.
1: Nós separou de casa, ele pegou uma casa de um primo dele... Que no sítio não pagava aluguel, a gente mudou na casa.
0: Tá bom.
1: E daí viemos para Birigui.
0: Filha, a sua história é de muita dor, sofrimento. Mas Arminda, perdoe a todos os que te fizeram mal. Isso não é para o bem deles, é para seu próprio bem. Tá certo, filha? Que Deus abençoe Arminda de Birigui, São Paulo. TV, canal aberto, gente, 21.1. Não foi acaso, não. Ela mexendo no seu controle, encontrou a TV. Como é importante. Minha saudação a Dom Sérgio, de Araçatuba. Amado povo de Deus, escute esse testemunho, por favor.
2: Darlene do Alto Dois Carneiros, Jaboatão dos Guararapes. É. Acompanho a experiência de Deus pela Rádio Recife.
0: Opa.
2: FM 97.5. Eu e minha família somos associados.
0: Amém.
2: No dia de Nossa Senhora do Carmo recebemos um presente,
0: aí,
2: uma estampa do manto de Jesus das Santas Chagas.
0: Ah,
2: ficou muito lindo. Nós
0: chegando.
2: Amamos, muito obrigado. Que Deus abençoe o senhor e toda a equipe e conceda muita saúde. Todo mês recebo a capelinha das Santas Chagas
0: aí,
2: na minha
0: que
2: casa.
0: Linda.
2: É maravilhoso.
0: Deus seja louvado, filha. Ela está se referindo àquilo que eu mostrei. Que sinal que está... colaborou com a campanha de Jesus das Santas Chagas. Essa estampa, lembrando o manto de Jesus das Santas Chagas. Meu abraço, Darlene. Obrigado, Jaboatão dos Guararapes, TV Evangelizar em Recife, Olinda, 47.1. Lá tem a Rádio Recife, Marcelo Pitanga, Olinda, Ivanildo, da Obra de Maria, ao arcebispo Dom Paulo Jackson Nóbrega de Souza, arcebispo de Olinda e Recife. 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Eu volto já, volto com a leitura, Dante, volte comigo.

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0: Não sei se você teve oportunidade de acompanhar o retiro no sábado e domingo, que já aconteceu em Henderson, Massachusetts, no Clube Português. O que eu quero dizer é que você pode, no YouTube Padre Manzotti, está lá as palestras, estão lá as palestras de sábado, estão lá as palestras de domingo e a missa. São palestras diferenciadas. Vai lá, prestigie, YouTube Padre Manzotti, não deixe de acompanhar as palestras, que foram muito fortes em relação a exatamente o cansaço. Deus que vem dar força ao cansado, foi o tema geral. E quero lembrar, povo dos Estados Unidos, nós temos ainda encontro, dia 22 de agosto, sábado agora. Eu estarei em Delran, Nova Jersey, com um momento de espiritualidade inabalável. Com fé, a tempestade vai passar. Será na Escola Católica da Cruz Sagrada, sábado agora. Pessoal de Nova Jersey, região, brasileiros, das 8 às 5 da tarde no sábado, você tem acesso através do camarotetickets.com, no site padrereginaldomanzotti.com.br, ou mais informação na missão Estados Unidos, @missão.usa. Isso, sábado agora, dia 22. E dia 25, terça-feira, eu estarei em Orlando, na Flórida. Momento de espiritualidade inabalável. Vai ser aonde? Na Flórida, padre. Onde vai ser lá em Orlando? Na Basílica do Santuário Nacional de Nossa Senhora Rainha do Universo, às 7 horas da noite. Também camarotetickets.com. E agora, escute o que as pessoas têm dito sobre a leitura orante, por favor.
1: Eu sou a Vanusa, aqui de Porto Vanusa. Alegre. Estou ligando para falar sobre a leitura de Jó.
0: Opa!
1: Que leitura maravilhosa.
0: Verdade, sabe? Foi linda.
1: Eu acompanhei
0: linda.
1: Todos os dias que o senhor começou. Sempre na hora da leitura, o que eu estivesse fazendo, eu parava para escutar. Porque é uma maravilha, é muito rica a leitura de Jó. Eu nunca tinha prestado atenção
0: que
1: como
0: bom.
1: É tão rica da presença de Deus, tão bom para o nosso ensinamento, para a nossa casa, para a nossa família. Eu fiquei maravilhada com a leitura de Jó. Muito obrigado, um abraço para o senhor e para toda a sua equipe.
0: Um abraço, Vanusa. Que bom, eu também fiquei muito edificado. Inclusive, vocês podem adquirir o livro e ler Inabalável. É uma releitura do livro de Jó. Esse livro está em todas as livrarias do Brasil. Ele é atemporal, gente. Adquira. Vanusa de Fortaleza, Ceará, TV Evangelizar, canal 21.1, canal aberto lá, hein? Também nos transmite a Rádio Jangadeira FM, Shalom FM, Dom Bosco FM, Arcebispo Dom Gregório Paixão da Arquidiocese de Fortaleza. Bíblia aberta, cartilha de oração. Segundo Coríntios, capítulo 5, versículo, eu vou ter que retomar de sábado, né? Porque ficou um domingo no meio, esqueceram. De fato, nós sabemos que quando for destruída essa barraca que vivemos, que é o nosso corpo, olha o que Paulo fala, aqui na terra, Deus nos dará para morarmos nela uma casa no céu. Uma casa não foi feita por mãos humanas. Foi Deus quem a fez e ela durará para sempre. Por isso, olha a frase, gememos enquanto vivemos nesta casa agora. Me veio agora à memória a Salve Rainha que eu gosto demais. Gemendo e chorando neste vale de lágrimas. Não é assim a Salve Rainha? Gemendo e chorando neste vale de lágrimas. Volto a Paulo. Por isso, gememos enquanto vivemos nesta casa agora, pois gostaríamos de nos mudarmos já para a nossa casa no céu. Aquela casa será o nosso corpo celestial. E quando nos vestirmos com ele, não ficaremos sem corpo. Gememos, vem de novo a palavra. aflitos enquanto vivemos nesta barraca que é o nosso corpo. Isto é porque queremos ficar livres. Isso não é porque queremos ficar livres do nosso corpo terreno. Não é desprezo ao corpo. Ei, isso não é desprezo ao corpo. A verdadeira religião cristã não despreza o corpo. Pelo contrário, o nosso corpo é santuário de Deus. O que desejamos é receber o corpo celeste, para que a vida faça com que o que é mortal desapareça. E foi Deus que nos preparou essa mudança e nos deu o seu Espírito como garantia de tudo o que Ele tem para nos dar. Estamos sempre muito animados, continua Paulo, pois sabemos que enquanto vivemos neste corpo, estamos longe do lar do Senhor, porque vivemos pela fé e não pelo que vemos. Repito, ei, Padre, eu me encontrei nessa leitura, no gemendo e chorando neste vale de lágrimas. Mas você se encontrou? Hoje, o que você está vivendo é gemendo e chorando num vale de lágrimas? Se encontre mais nesta frase, versículo 7 do capítulo 5. Porque vivemos pela fé e não pelo que vemos. De novo, vivemos pela fé. Eu estou falando com você, que está me ouvindo pelo rádio, me vendo pela TV. Por mais que você esteja gemendo e chorando neste vale de lágrimas que é a vida, viva pela fé. Viva pela fé e não pelo que você vê. Talvez o que eu e você estejamos vendo hoje é um mundo cinza, comida sem sabor, flores sem cor, sem perfume, uma vida pesada. Mas eu vou lhe dizer de novo, versículo 7, toca o sino, sacristão, aqui está um segredo. Vivamos pela fé e não pelo que vemos. Isso nos anima. Olha o que diz Paulo. Isto nos anima. Padre, não estou encontrando sentido. Viva pela fé, não pelo que você vê. Isso vai te animar. Viva pela fé. Isso vai te trazer felicidade. Estamos animados e gostaríamos de deixar de viver esse corpo para irmos com o Senhor. Porém, acima de tudo, o que nós queremos é agradar o Senhor, seja vivendo no nosso corpo aqui, seja vivendo no Senhor. Porque todos nós temos de nos apresentar diante de Cristo para sermos julgados por Ele. E cada um vai receber o que merece, de acordo com o que faz, de bom ou de mal, na sua vida aqui na terra. Caramba, Padre, não sou eu que falei isso, não. Escute isso e vê se não mexe conosco. Cada um de nós vai receber o que merece, de acordo com o que fez, de bom ou de mal, na sua vida aqui na terra. Vou repetir porque é forte demais a leitura orante de hoje. Viva pela fé e não pelo que vê. Mas saibamos nós que cada um de nós vai receber o que merece, de acordo com o que fez de bom ou de mal na sua vida aqui na terra. Eu vou para o intervalo e volto. Inclusive, volto convidando você a partilhar comigo nas redes sociais. Eu volto já, volte comigo.
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0: Filhos e filhas, eu fui para o intervalo com a leitura orante e a equipe vai colocar no Instagram e eu gostaria que você comentasse. Comentasse o quê? Comentasse esse texto, esse versículo, capítulo 5, versículo 7. Queria que você comentasse. Não coloca só amém, amém, amém, amém. Eu queria seu comentário. Porque vivemos pela fé e não pelo que vemos. E depois, o comentário sobre este finalzinho aqui, que eu acho muito forte. E cada um vai receber o que merece, de acordo com o que fez de bom ou de mal na sua vida aqui na Terra. Por favor, até o final do programa vai ser colocado e você faça o seu comentário lá no Instagram, Padre Manzotti. Helena, que a paz de Jesus esteja com você, Helena.
1: Bom dia, padre. A sua bênção.
0: Deus abençoe. De onde você fala?
1: Eu falo do interior de Goiás. Eu estou aqui, padre, para dar meu testemunho.
0: Interior. Qual o nome da cidade?
1: O meu nome da cidade é Jaupassi.
0: Jaupassi, interior de Goiás. Está certo.
1: É bem no interior.
0: Tá bom. Como é que você me acompanha aí, ali em Jaupassi?
1: Eu acompanho pela TV aberta, TV Evangelizar 329.
0: Ah, canal é parabólica digital?
1: É digital.
0: Isso, gente, tá vendo? Ó, tendo uma parabólica em casa, pode ser na zona rural, pode ser no lugar mais longe ou mais perto. Se sintoniza a TV Evangelizar. Conta, Helena, para todos nós.
1: É porque foi em 2021, eu fui diagnosticada com dois nódulos na mama. Aí o médico pediu para mim fazer a biópsia. Eu estava preocupado porque eles eram grandes. Aí eu fiz, não deu nada não. Aí mandou fazer acompanhamento. Aí eu fiz acompanhamento de 2 anos. Aí ele desapareceu. Sim. Agora, nesse ano, mês de abril, eu fiz de novo. Aí já deu, foi categoria 4. Aí falou assim, o doutor falou assim que era autossugestivo de malignidade. Aí pediu para fazer biópsia. Aí eu fiz, aí deu esse autossugestão de malignidade. Ele falou assim que aí ele, no ultrassom que deu que estava categoria 4, né? Aí ele pediu a biópsia. Aí na biópsia que eu fiz, aí eu pedi muito Jesus da Santa Chaga, que eu sou muito devota dele, né? Eu faço novena, rezo o texto todos os dias. Eu acompanho o Senhor também pela evangelho, pela experiência de Deus, 10 horas da manhã.
0: Sim.
1: E aí eu pedi Jesus da Santa Chaga que concedesse essa graça. Que se a minha biópsia desse negativo, eu ia dar meu testemunho.
0: Amém.
1: E ia ser também associada da
0: obra
1: campanha de Jesus da Santa Chaga.
0: Opa!
1: Só que está tão difícil de eu conseguir esse meio para poder ser associado, porque na minha cidade não tem mais correio. Só funciona o SEDEX também só até outubro. Diz que outubro vai fechar.
0: Entendi.
1: Aí eu mandei minha carta, mas minha carta foi para a cidade vizinha.
0: Então, peraí. Vamos fazer assim, espera aí, Helena. Já que você está na linha, depois você fica na linha, a telefonista, atenção, telefonista, ela vai pegar o seu número, você tem que passar o número, e nós vamos ligar para você para resolver como você se tornar uma associada, tá bom? Nós vamos achar um jeito de, já que não chega o boleto ali, não chega o jornal, porque um problema de correio, nós vamos achar um outro jeito. Tá bom?
1: Não, padre, mas eles podem mandar o boleto, assim, pelo coisa no meu WhatsApp. Aí eu vou lá na Lan House, eles emitem para mim o boleto e vou na lotérica.
0: Eita, é sabida demais, só. Então é isso que eles vão fazer. A equipe que cuida dessa parte vai falar com você ainda hoje. Eu lhe prometo que ainda hoje eles vão ligar para você. Tá? Promessa
1: tá
0: minha.
1: Uhum.
0: Então, pela graça recebida...
1: É graça testemunhada, toca o sino, sacristão.
0: Tá bom, querida. Quer pedir oração para alguém, Helena?
1: Ah, padre, eu quero pedir oração para minha família, eu quero pedir oração também para mim, por causa do meu benefício, que está parado até hoje, tem quase ano que isso falou assim para me aguardar a resposta. Eu montei todos os processos, aí disse que foi aprovado, mas a carta nunca veio. Aí eu estou aguardando até hoje, eu queria que o senhor orasse
0: e
1: colocasse meu nome na campanha para ver se esse benefício sai.
0: E tem que ligar lá, se essa carta não chegou, se vai que aconteceu alguma coisa. Liga lá e se informe, filha.
1: Eu vou ligar lá.
0: Se de repente você está com um problema de correio ali, você disse. Então a carta às vezes foi mandada e não chegou. Vai que o benefício já saiu.
1: Não, mas já tem que... Quase anos já.
0: Mas liga lá, mulher. Seja insistente. Ah, ó, agora eu prometo, a nossa equipe vai ligar ainda hoje para você, Helena, meu abraço de Jaupassi, Goiás. Olha que maravilha. Lá longe. Parabólica Digital, canal 329. Dom Lindomar Rocha Mota, São Luís dos Montes Belos. Gente, eu vou direto, vou atender, tá na linha faz tempo, Isabel, que a paz de Jesus esteja com você, Isabel.
2: Amém, Jesus, sua bênção, padre.
0: Deus abençoe, de onde você fala, filha?
2: Eu falo de Santa Rosa, interior de Guaraniaçu.
0: Guaraniaçu, Santa Rosa, Paraná?
2: Paraná,
0: isso. Paraná, tá certo, diga lá, minha filha.
2: Padre, primeiramente eu quero agradecer a Deus, a Jesus e Santas Chagas por eu ter conseguido ligar para o Senhor, que era meu sonho.
0: Opa, é seu dia então. Fala lá, minha querida.
2: Primeiro eu quero pedir oração para minha filha, padre, que ela foi consultar e ela tem dois nódulos no seio, cada um, um nódulo cada seio. Amanhã ela vai passar por uma mamografia.
0: Tá.
2: Eu peço a adoração do padre para Jesus e Santas Chagas abençoar que não seja nada grave.
0: Tá, como é que é o nome dela?
2: É Poliana Andrade.
0: Poliana Andrade, tá bom.
2: E pra mim também, padre Isabel Andrade.
0: Tá bom.
2: Que eu tenho muita ansiedade, eu tenho depressão, tomo remédios.
0: Tá bom, vamos colocar, levar no altar do Senhor, pode ter certeza, tá bom, filha?
2: Uhum. Que Deus... pelo meu marido, Sebastião, que ele é ministro da Eucaristia aqui na nossa comunidade.
0: Opa, parabéns, Deus parabéns a ele, por mim.
2: Eu dou sim, padre, há 10 anos ele é ministro da nossa comunidade, é só ele que é ministro aqui.
0: Que coisa boa, que Deus abençoe, tá bom, querida? Meu grande abraço, Isabel, de Guaraniaçu, Paraná. Você vê, gente... Parabólica Digital, de novo, ó. Tá vendo como você é associado? Como é, onde que gasta o dinheiro? Nós mantemos o sinal na Parabólica Digital. Isso significa colocar o lugar no satélite. Isso tem custo. Por isso que você se torne um associado hoje. 0800-410-6060. É verdade. Nós temos canal aberto em várias cidades. Mas aonde não tem canal aberto, como é que a pessoa pode sintonizar? Se escutou, lá de Jaupassi, Goiás, agora Guaraniaçu, Paraná, Parabólica Digital, ajude-nos a evangelizar. Lá o canal 322 também, chega lá a Rádio Comédia Cascavel e pertence Guaraniaçu à Arquidiocese de Cascavel, Dom José Mário Escalon Angonese, também estarei em Cascavel este ano. É, tem muita estrada ainda. 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Você está vendo o QR Code ali na sua tela? 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Este livro de Nossa Senhora de Guadalupe, um ficará no santuário para sempre. E o outro, eu levarei, quero crer, na próxima viagem que farei, que vou fazer, na verdade, e só falta a data, para Guadalupe, no México, no Santuário de Nossa Senhora de Guadalupe. Eu vou para o intervalo e volto com a novena de São Roque. Volte comigo.
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Hoje é aniversário de Dom Pedro Luiz Strignini, da Diocese de Mogi das Cruzes, São Paulo. Aniversário da rádio Adecis FM, Itaúna do Sul, Paraná. Cultura FM, Santos Dumont, Minas Gerais. Rádio FM 2000, Mozarlândia, Goiás. E Sertões de Monsaba, FM, Monsaba, Ceará. 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Gente, parece longe, mas está chegando. 21 a 27 de setembro. 21 a 27 de setembro, nós teremos a Festa de Jesus das Santas Chagas. 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Escute esse testemunho de Campinas. Escute. Campinas é Rádio Brasil? Levanta

Sou muito grata a Jesus das Santas Chagas. Faço hoje acompanhamento e exames de rotina de 6 em 6 meses. Continuo orando pelos exames. Creio que estou curada, pois Jesus não faz a obra pela metade. Graça recebida, graça testemunhada. Toca o sino, sacristão. Campinas, Maria Lúcia. Bom, eu sempre falo, quando a gente recebe uma grande graça de Jesus das Santas Chagas, que tal você se tornar um líder mensageiro da capelinha de Jesus das Santas Chagas? Já que recebeu a grande graça, torne-se um líder mensageiro. E como eu disse, Campinas, Rádio Brasil, Arcebispo Dom João Inácio Miller. Miller. Vamos juntos à novena São Roque, sétimo dia. Ó Deus, por intercessão de São Roque, curai as feridas do corpo, curai as feridas da alma. Ó Deus, por intercessão de São Roque, curai as feridas do corpo, curai as feridas da alma. São Roque, vós que não tivestes medo de dedicar de corpo e alma o cuidado aos doentes, e como prova de vossa fé e confiança, contraíste a doença, mas Deus o curou. Deus o alimentou e de modo milagroso o curou. São Roque, nesta novena pedimos, protegei-nos contra as doenças infecciosas, livrai-nos do contágio, livrai-nos das feridas abertas, livrai-nos das feridas físicas, emocionais, espirituais. São Roque, nesta novena, hoje sétimo dia, livrai-me da enfermidade que agora apresento. Coloque a enfermidade. Senhor, peço por intercessão de São Roque, pelos doentes dos hospitais, alívio das dores e dos sofrimentos. Eu me comprometo de também agir na caridade com aqueles que sofrem. São Roque, abençoai os médicos, fortalecei os enfermeiros, os intensivistas, os atendentes de hospitais, os voluntários, os cuidadores dos doentes. De modo especial, curai as feridas expostas e curai as doenças graves. São Roque, livrai-nos do mal. São Roque, livrai-nos das infecções. São Roque, livrai-nos do mal. São Roque, livrai-nos das infecções. São Roque, rogai por nós. O Senhor esteja convosco. Ele está no meio de nós. Abençoai, Senhor, a água, a roupa dos enfermos, as fotos de família. Abençoai os remédios. Abençoai, Senhor, aqueles que mais precisam, por intercessão de Nossa Senhora do Carmo, São Pio de Pietrelcina, nos méritos das Santas Chagas. Em nome do Pai, do Filho e do Espírito Santo. Amém. E eu concluo com um clipe, YouTube Padre Manzotti, manda teus anjos. 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

0: Sorriso, alô você cidadão, alô você cidadã, queridos e queridas, sintonizados nesta potente emissora, é a Sorriso FM, é o canal 99.1, é o mais querido, é o mais forte, né? Aquele que vai mais longe, é por ele que temos a satisfação de iniciar a edição desta segunda-feira da Voz do Povo, 17 de agosto de 2026, hoje é o dia do patrimônio histórico nacional, é o dia nacional da construção social e é também o dia do pão de queijo. Bom dia especial para a Minerada Uai, né? Todos bem-vindos aqui à Voz do Povo. A gente cumprimenta com carinho junto com a equipe do nosso lado nos estúdios já. Raissa Ávila, bom dia.
1: Bom dia, Marlene. Bom dia, Milena. Um excelente dia para você que está aí do outro lado nos acompanhando. Uma semana muito abençoada também para todos nós. E a Voz do Povo é transmitida em áudio e vídeo pela nossa live no Facebook. Lá na nossa página, você nos acompanha do início ao fim e ainda pode deixar o seu comentário também. Você pode acessar o site sorrisofm99.com.br e ainda baixar o nosso aplicativo gratuitamente aí no seu celular pela Play Store ou na Apple Store.
0: Por aqui também, trazendo seus cumprimentos na manhã, Milena Moraes, bom dia.
2: Bom dia, Marlene, bom dia, Raíssa, bom dia a todos os ouvintes, uma excelente segunda-feira para todos nós e uma excelente semana também. Lembrando você, ouvinte, que nós estamos ao vivo também pelos canais de televisão, TV Cidade Verde, canal 12.1, filiada Jovem Pan, e Rede TV, canal 3.1.
0: 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É hora de chegar mais perto, aumentar o volume do seu aparelho, do seu rádio, para acompanhar os principais destaques da Voz do Povo nesta segundona.
1: Quatro homens armados invadem chácara, fazem disparos e fogem, levando duas pessoas e veículos em Sorriso.
2: Mulher é esfaqueada e agredida com um pedaço de madeira pelo marido durante tentativa de feminicídio em Sorriso.
1: Homem agride mulher, destrói casa e queima roupas após pedido de separação.
2: Homem é baleado pela polícia militar após apontar arma para policiais durante abordagem em Ipiranga do Norte.
1: Incêndio atinge cerca de 100 hectares e se espalha entre lavoura e área de preservação na zona rural de Sorriso.
0: Todas essas e muitas outras notícias a partir de agora no programa Voz do Povo, que já está no ar para você. Bora começar a semana com uma rápida reflexão. Como é que você está se conduzindo, né, diante dos desafios da vida? Hoje eu quero lembrar do seguinte: a falência do nosso caráter não acontece de uma única vez. Não. Ela começa nas pequenas concessões que nós vamos fazendo quando acreditamos que ninguém está olhando, né? Todos enfrentamos limitações, dificuldades, momentos em que realmente é preciso recomeçar. Mas existe algo dentro de nós, não é, que exige uma decisão mais profunda um pouquinho. É o nosso caráter. É nele que revelamos quem nós somos quando não precisamos provar nada para ninguém. Quando temos poder e escolhemos não abusar deste poder. Quando podemos levar vantagem, mas preferimos agir com honestidade. Quando somos injustiçados e mesmo assim não permitimos que a nossa indignação nos transforme naquilo que nós condenamos nas outras pessoas. Caráter não se constrói apenas com grandes discursos ou com aquilo que mostramos em público. Ele nasce nas escolhas silenciosas, na maneira como nós tratamos aqueles que não podem nos oferecer nada em troca, nas palavras que nós damos e cumprimos de fato, na verdade que sustentamos e na responsabilidade que assumimos pelos nossos próprios atos, ações, enfim. Não basta parecer correto, é preciso ser correto. Não basta falar de ética, precisamos praticá-la quando ela nos custa também alguma coisa. Não basta exigirmos respeito, é preciso oferecê-lo aos demais. Porque quando a consciência perde o limite, o conhecimento pode sim ser usado para manipulação, o poder pode ser usado para oprimir e a inteligência para justificar aquilo que nós sabemos que é errado. Porém, temos que lembrar, tudo na vida tem um preço e ele voltará para cada um, né? A energia emitida sempre retorna ao seu endereço, cedo ou tarde. Pense nisso. Seja bem-vindo, 10 e 7 em frente nesta segundona. Bora verificar o tempo? Vamos ver como é que fica com a Raíssa.
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1: Semana bem quente aqui em Sorriso, inclusive Defesa Civil acabou de disparar o alerta, né? Possibilidade de baixa umidade do ar aqui nesta região em Mato Grosso. A umidade relativa do ar variando entre 20% e 12%. O alerta é válido até amanhã às 19 horas, com risco de incêndios florestais e também à saúde. Portanto, proteja-se, beba bastante líquido, evite atividades físicas no momento de maior calor, que é no período da tarde, também evitando exposição ao sol nas horas mais quentes. E para hoje, aqui em Sorriso, a temperatura máxima no período da tarde pode chegar aos 37 graus, zero chances de chuva aqui para nossa região e seguimos na lua nova. Nesse momento, aqui na nossa cidade, a temperatura é de 32 graus.
0: Tudo bem, o alerta é para as queimadas, né? Começou no fim de semana, seguem os bombeiros na luta combatendo incêndio e o pessoal está brincando com isso. Brincando de pôr fogo, gente, é crime, tá? Só para lembrar. Em frente, 10 e 8, hora de falar das cotações agropecuárias e informação que chega com a Milena Moraes.
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2: Indicadores para esta segunda-feira. Soja disponível R$ 126 a saca. Milho disponível R$ 44 a saca. Algodão pluma R$ 130,27 a arroba. Caroço do algodão cotado em R$ 818,44 a tonelada. Arroz R$ 96 a saca. Suíno confinado R$ 5 o quilo. Boi gordo R$ 325,08 a arroba. Frango vivo R$ 5,10 o quilo. Ovo branco caixa com 30 dúzias. Cotado no valor de R$ 135,00. Já o dólar, a última atualização às 10 horas, horário de Brasília, a moeda norte-americana estava sendo cotada em alta novamente, no valor de R$ 5,22. A fonte é do IMMT e AgroLink Sorriso.
0: Bora juntos até o meio-dia, fim de semana marcado pelo Festival de Pesca, um grande sucesso, vamos falar disso ainda hoje aqui, mas também marcado por acidentes de trânsito e várias situações de violência doméstica, infelizmente. E entre essas, inclusive, uma tentativa de feminicídio, que acabou resultando numa prisão em flagrante do suspeito deste crime lá no bairro Vila Bela. A mulher, a vítima, foi atingida nas costas com faca e na cabeça com um pedaço de madeira. Rafael Silva estava no plantão, acompanhou e relata os detalhes.
4: Uma mulher de 44 anos foi vítima de uma tentativa de feminicídio na noite deste domingo. Segundo a Polícia Militar, ela teria sido esfaqueada pelo próprio marido de 34 anos dentro da residência. Após as agressões, o suspeito teria perseguido a vítima para fora do imóvel e atingido na cabeça com um pedaço de madeira, provocando perda momentânea de consciência. A PM foi acionada por volta das 20 horas e, ao chegar no endereço, encontrou a vítima sendo atendida por uma equipe do SAMU. Ela foi encaminhada para a unidade de pronto atendimento. Na delegacia, o suspeito chegou a afirmar que estava apenas se defendendo, pois a companheira teve uma suposta crise de ciúmes.
5: Ao chegar no local, os vizinhos, né, relataram que a mesma se encontrava ainda dentro da residência com o esposo. Então, rapidamente, a gente, com a ajuda dos vizinhos, adentramos dentro da casa lá, conseguimos prestar os primeiros atendimentos para ela, né? Ali nos primeiros atendimentos, avaliamos que ela tinha algumas perfurações superficiais ali no braço e nas costas, né? E aí a gente colocou na ambulância e fizemos ali um curativo no braço, né? E regulamos e encaminhamos para...

0: levá-lo até a viatura ali, vários moradores ali da proximidade estavam revoltados, né? Queriam tentar agredi-lo, né? Porém, rapidamente colocamos ele na viatura e deslocamos até a UPA para ver o estado de saúde da vítima, né? De antemão aqui eu posso adiantar que ela não corre risco de morte, né? Tendo em vista que ela teve algumas perfurações nas costas mais superficiais e teve um ferimento mais grave no braço esquerdo dela ali, que estava imobilizado, né? E possivelmente vai ser necessário o processo de sutura ali no local.
1: A Polícia Militar chegou a informar que populares tentaram agredir o suspeito na intenção de fazer justiça com as próprias mãos.
0: Chegando nas proximidades, já vi uma aglomeração muito grande de populares ali cercando a residência, né, na tentativa de tentar fazer justiça com as próprias mãos ali e agredir, né, o suspeito. Visualizamos também a viatura do SAMU, que já tinha socorrido a vítima e já estava dando os primeiros socorros dentro da viatura. E fizemos o adentramento à residência na tentativa de localizar o suspeito, né?
2: Tá fácil pra ninguém, né, moçada? Meu pai do céu. Até pra se livrar do sujeito dá trabalho. Daqui a pouco você vai ver uma que o sujeito decidiu quebrar casa, moto, pôr fogo na roupa da mulher. Não é fácil, não. Vamos falar dos parceiros primeiro?
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0: Um soco, olha a covardia. E não ficou, não. Ele ficou só até destruir a casa, né? Depois fugiu. Quando a polícia chegou, já não estava no local. Porém, produziu um imenso prejuízo em móveis, roupas, a motocicleta, destruiu muita coisa. Vamos acompanhar com o Rafael Silva.
1: Uma mulher procurou a polícia militar na noite deste domingo, após relatar ter sido agredida e ameaçada de morte pelo companheiro no bairro Pinheiros 3, em Sorriso. Segundo a vítima, ela havia pedido a separação e foi atingida com um soco no rosto pelo suspeito, que fugiu para a casa de amigos. Horas depois, ela teria recebido vídeos e ligações com ameaças. De acordo com o sargento Kelciano, da Polícia Militar, o suspeito teria enviado vídeos mostrando a destruição da residência e ameaçado a mulher de morte caso retornasse ao imóvel.
2: A vítima solicitou apoio policial, falando que desde ontem estava discutindo com o marido. E hoje, no período vespertino aí, ela optou por separação e ele não aceitou. Aí agrediu ela com um murro na boca, causando uma lesão no lado esquerdo da boca dela. Ela saiu correndo de casa, procurando abrigo na casa de amigos. E agora à noite ela recebeu vídeos dele lá, dele quebrando a casa. E ligações também, ameaçando ela de morte caso ela voltasse para casa. Aí a gente chegou lá na casa dela lá, deparou com a casa bastante quebrada mesmo, todos os móveis praticamente quebrados. A roupa dela queimada lá fora, moto também toda quebrada lá também. Tolerância zero nessa situação atualmente, principalmente agora que os índices estão muito altos de violência doméstica, né? Terminando ele, foi feita diligência e não conseguimos localizar o indivíduo. Mas a Polícia Civil agora vai estar em andamento na situação aí. E com certeza amanhã vai ter uma resposta melhor.
0: Pois é, para quem gosta de brigar com a gente aqui, né? Porque eu chamei o sujeito de covarde, chama ele lá para brigar com a polícia agora. Cadê que se apresentou para responder pela situação, né? Destruindo patrimônio, não é? Fala sério, viu? É muita covardia mesmo. Vou repetir a palavra, tá? Covarde, covarde, covarde. Pronto, é isso, né?
3: Situações, né, Marlene? Tanto da pessoa não aceitar que a outra pessoa não quer mais conviver com ele, quanto da pessoa também não aceitar a divisão dos bens, né? Por isso que faz uma coisa como essa daí, ó.
0: Ai, ainda bem que tem justiça para resolver as coisas. Demora um pouquinho, mas resolve, tá? 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
0: 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O nosso Fala Cidadão, você sabe, né? Não precisa nem avisar aqui, mas só relembrando, tá sempre liberado. É o 963-46964. Tem recado aqui já e é bronca, né, moçada? A pessoa mandou aqui, bom dia, Marlene, ouvinte e toda a equipe. Jardim Bela Vista, Parque Universitário, estão pedindo socorro. Cadê o acordo que fizeram com a empreiteira para molhar as ruas? É uma imagem mostrando a pouca poeirinha lá, juntando terra na casa das pessoas, terra vermelha, uma bênção, né? Olha, estão pedindo socorro escrito aí, dá para escrever com o dedinho, né? Tanta poeira. Esqueceram que essa é época de ventos fortes, a saúde agradece. Aparecido lá do Parque Universitário, um abraço Aparecido. E povo, não é? Do Parque Universitário, boa sobrevivência para vocês com essa poeira aí. Acabei de mandar para o secretário Milton Geller, ele costuma ser bastante ativo nas respostas, né? Torcendo para que sim, desta vez também, né? 10h20, intervalo rapidinho com a Central, com a Rede TV, com a Cidade Verde, que nos transmitem. Um abraço a todos os telespectadores também. A gente já volta. Daqui a pouquinho tem mais situações várias de segurança pública. Hoje também vamos falar do Festival de Pesca, grande movimento registrado nesse fim de semana por lá. Já voltamos.
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10: Hora 10h24, a gente segue trazendo informações. Olha, o povo está se perguntando por que é que está tão difícil respirar, né? Tem gente brincando de pôr fogo. Só para lembrar, se pegar no flagra, vai preso, tá, gente? Não estão mais... Não existe tolerância zero aqui em Sorriso para isso. Infelizmente, nem sempre é possível. Então, se você conseguir pegar o sujeito, filmar o sujeito, você não mostra que você filmou, né? Nem se mostra. Fica no Mococa, para você não ter problema, mas encaminha. Se não quiser encaminhar direto para a autoridade, pode mandar para nós aqui que nós vamos providenciar para que chegue no local certo essa denúncia, para que as pessoas sejam responsabilizadas. Está muito perigoso, a Raíssa acabou de falar aí de um alerta da Defesa Civil, a umidade relativa do ar ficando entre 20% e 12%. O normal é passar dos 80% nessa região, tá? Agora, infelizmente, é época de se redobrar a atenção. Não brinca com fogo, não, tá, gente? Você pode ser aí o próprio queimado, no final das contas, né? Você, alguém seu, uma casa, enfim. E se você for descoberto, pego no flagrante aí, mesmo que não seja em flagrante, se for investigado, descobriu que foi você o causador, vai pagar pelo prejuízo. E olha o tamanho do prejuízo. Uma situação, desde o fim de semana, continua queimando. Bombeiros ainda estão trabalhando para tentar finalizar esta situação. Bombeiros, brigadista, defesa civil, olha o rolo de fumaça que subiu para os céus aí. Produtores rurais também, sempre muito ativos nesse combate, estão atuando para impedir que piore a situação. Porém, infelizmente, este incêndio já destruiu cerca de 100 hectares de lavoura e da área de preservação também aqui em Sorriso, na zona rural. Vamos ouvir Rafael Silva contar os detalhes.
11: Fogo teve início no final da manhã da última sexta-feira, atingindo inicialmente uma área de lavoura. Mas devido ao tempo seco e aos fortes ventos, as chamas rapidamente se alastraram e atingiram uma área de preservação permanente, o que tornou o trabalho das equipes ainda mais difícil. Foi necessário o apoio de servidores da Secretaria de Obras, brigadistas e da Defesa Civil, além de produtores rurais no combate ao incêndio. A fumaça poderia ser vista a longas distâncias, devido à intensidade das chamas. Segundo estimativa do Corpo de Bombeiros, mais de 100 hectares foram atingidos pelo fogo.
12: Um vento muito forte, e justamente esse vento forte fez o incêndio que antes estava na lavoura pulasse para a área de vegetação e também tomasse conta do outro lado da rodovia. A gente está aqui na MT-560, basicamente que circunda o município de Sorriso, e tivemos aí o apoio gigantesco dos produtores rurais aqui da nossa região, da Prefeitura Municipal de Sorriso, com bastante caminhão-pipa, nossos caminhões de incêndio todos aqui no local, bastante efetivo nosso, e mesmo assim uma dificuldade muito grande. Vocês podem ver que a área atingida foi considerável, por mais que agora, graças a Deus, a gente já finaliza aí o dia com um incêndio bem mais tranquilo, o vento diminuindo a intensidade. Ainda há alguns pontos a serem cuidados pela nossa equipe. A gente vai continuar um trabalho noturno aqui na região agora, porque o nosso receio é que esse incêndio amanhã ele ganhe força novamente com o vento forte e o calor de amanhã. Então a gente quer eliminar todas as possibilidades de reignição desse fogo, que agora deu uma boa diminuída em intensidade, um trabalho impecável aqui das equipes. Se o pequeno de fogo, os senhores podem ver, em questão de 15, 20 minutos, ele se espalha muito rápido. Então a gente tentar bater com fogo de frente, sem nenhuma estratégia, é algo terrível. Então qual que é o nosso plano? É sempre levantar voo, o drone, obter informações aéreas, ver a questão da direção do vento, e sempre estar um passo à frente do fogo, porque se a gente for junto com o incêndio, a gente não consegue vencê-lo. Então a gente conseguiu fazer hoje esse controle, controlamos em mais de 3 linhas de frente de fogo, graças, como eu disse, ao apoio de vários produtores rurais, ao apoio da Prefeitura Municipal, além dos nossos bombeiros militares, e a gente segue o trabalho aí noturno, para que amanhã a gente não tenha nenhuma notícia ruim, só uma notícia boa de que conseguiu controlar esse incêndio.
10: Deus ajude, né? Deus abençoe esse povo. Eles estão colocando a vida em risco por causa, talvez, de gente irresponsável. Porque, olha, menos de 5%, acho que bem menos do que isso, de incêndio começa sem a ação do ser humano, de alguma forma. Então, vamos cuidar. Pode ser bituca de cigarro para quem é fumante, tem que ter cuidado. Você mexeu com fogo de qualquer tipo. E aqui na cidade, aqui foi no campo, mas é perigoso de toda sorte, a gente sente aqui. Cidade toda fedendo fumaça, né? A gente respirando fumaça. Tem gente brincando de pôr foguinho nos matinhos por aí, tá? Tem gente brincando de pôr foguinho, como eu disse antes, se for pego, você vai ser preso e vai responder. Tem muitas consequências, tá, gente? Você responde na esfera administrativa, você responde na esfera criminal, você responde na esfera civil com o prejuízo financeiro que você causou, você vai ter que repor. Você tem cacife para tudo isso? Você que gosta de brincar de como é que chama, piro alguma coisa, não é? Você que gosta de fazer pirotecnia, pirotécnico, aí gosta de pôr foguinho, você tem que ter muito dinheiro no bolso para se livrar depois, tá? Então não arrisca não. Vamos cuidar da saúde de todo mundo. Infelizmente tem gente que a gente tem que ameaçar nesse sentido com a lei, porque não tem bom senso, né? Se tiver bom senso, fica tudo mais fácil. Todo mundo respira melhor, a saúde das pessoas é preservada e o bombeiro não precisa estar arriscando a vida, os brigadistas, o povo da Defesa Civil, o próprio produtor rural que tem que tirar as equipes do seu trabalho na lavoura, às vezes, para auxiliar essa turma, acudir para evitar que pegue fogo em tudo que ele trabalhou uma vida inteira para construir, né, gente? Não é fácil, não. Meu Deus.
13: Inclusive, no mês de agosto é um mês, assim, considerado bem problemático, porque além da seca, né, tem os ventos, né? Então, assim, cria uma situação ainda mais perigosa, né? Porque, às vezes, o fogo, né, está numa proporção menor, do nada aumenta e se alastra para regiões que, às vezes, nem tinha sido incendiada, né? Porque uma fagulha é o suficiente e ela pode andar quilômetros, né?
10: Tá dado o recado, moçada. Todos precisamos ser fiscais. Meio ambiente é a nossa casa comum. Vamos cuidar, por favor, né? Bora falar dos parceiros. Já vou trazer o Fala Cidadão aqui. Vamos lá.
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10: Hora 10h32, Fala Cidadão, chegou o seguinte aqui, Marlene, que vergonha, BR-163, nas escuras, falta iluminação. Quem é o órgão responsável? Olha, tem coisa que a gente toma canseira de falar aqui, né? Essa situação faz tempo já. O órgão responsável, eu não sei se é a cidade, o município, o estado, ou se é a concessionária. É um espaço de perímetro urbano, perigoso, são vias públicas de uso, não só de quem está na BR-163, mas quem faz a travessia também, que, aliás, é a pessoa que corre mais risco, né? Seja no carro, seja do jeito que for, fazer a travessia na BR-163 sempre é complicado, tá? Não sei, quanto está custando uma lâmpada e quanto está valendo uma vida? Tem que perguntar sim, porque eu acho que é só a falta de luminárias aí, não é? Pelo que a gente sabe. E faz tempo que nós estamos junto com a comunidade cobrando essa providência aqui.
13: É, sem falar que isso também não é legal para a nossa cidade, né? Já que nós falamos tanto, né, que somos a capital do agronegócio e as pessoas passarem pela rodovia, passarem pela nossa cidade na escuridão.
10: Pois é, nem vi Sorriso. Você já passou por Sorriso? Não sei. Eu vi que estava no mapa, mas não vi a cidade. É isso. Jardim Aurora sem água no fim de semana. Mandaram aqui. Bom dia, ouvinte. Já estou encaminhando lá para a Água de Sorriso. É outra situação que a gente cansa, né? Já esgotamos o verbo aqui cobrando, porque o povo deixa a turma sem água no fim de semana. A dona de casa começa a semana estressadíssima, né? O dono
13: de casa suja, com a roupa sem lavar.
10: As marmitas da semana sem fazer, se for o meu caso, porque não tinha água. Vamos dar uma olhada, gente, com mais capricho, tá? Hora 10h34, acidentes também marcaram esse fim de semana aqui em Sorriso. Num deles, após bater na traseira de um carro, o motoboy sofreu grave fratura em uma das pernas. Rafael Silva conta os detalhes, é lá da Avenida Porto Alegre.
11: Um grave acidente foi registrado na manhã deste domingo, na Avenida Porto Alegre, no bairro Monte Líbano. Um motociclista sofreu uma fratura grave em uma das pernas, após bater na traseira de um carro. De acordo com as informações, o condutor da moto não teria percebido que o veículo à frente estava parado e acabou colidindo fortemente contra a traseira do automóvel. Com o impacto, ele foi lançado ao solo. A vítima trabalhava como motoboy e, no momento do acidente, seguia para realizar a entrega de um medicamento. O corpo de bombeiros foi acionado e prestou os primeiros atendimentos. O homem estava bastante agitado devido à gravidade do ferimento e foi encaminhado para o hospital regional.
15: Mesmo fomos acionados via 193 para um acidente de trânsito, carro versus motocicleta. Chegando no local, o condutor da moto, um entregador de aplicativo, o mesmo de 29 anos, apresentando uma fratura fechada na perna direita, região de tíbia e fíbula. Fizemos ali a imobilização do membro, a imobilização da vítima, analgesia para dor, ele estava muito queixoso de dor e trouxemos ele ao hospital regional. Ele relata que ele foi adentrar na rotatória e não viu que o carro já estava na rotatória. Foi o que ele relatou para a equipe.
16: Chama atenção que nesse horário não tem muita movimentação, né, Bruna? E a falta de atenção, às vezes, causa esse tipo de acidente.
15: Exatamente, a gente sempre alerta, né, que o motociclista, infelizmente, sempre vai ser o mais ferido, o mais prejudicado. Então, aí, uma atenção dobrada, parar, olhar, ter um contato visual com o condutor do outro carro para poder atravessar.
16: Um detalhe importante, a gente observou que ele estava bastante inquieto devido às dores. As vítimas precisam manter a calma, a equipe vai fazer o controle da cena.
15: Exatamente, né? Deixa para a equipe, a gente vai fazer o controle, vai fazer medicação para dor conforme orientação, regulação do nosso médico, da regulação de Sinop. Então, o paciente tem que manter a calma e deixar que a gente vai imobilizar e fazer tudo que tem que ser feito.
10: Difícil, hein, gente? Não é fácil, não. Em outra situação, adolescentes se envolveram em acidente de trânsito. Acabaram feridos também, foram atendidos pelos bombeiros. Essa outra situação aconteceu lá no bairro Mário Reiter.
11: Um acidente envolvendo uma motocicleta e um caminhão deixou dois adolescentes, ambos de 15 anos, feridos no bairro Mário Reiter. Segundo as informações apuradas no local, o motociclista teria atingido o veículo de carga, que estava estacionado na via. Com o impacto, ele ainda atingiu outro automóvel. Populares acionaram o corpo de bombeiros e relataram que as vítimas estariam em estado grave. Ao chegarem ao local, os militares identificaram que o piloto apresentava possíveis fraturas, enquanto a passageira tinha um corte com sangramento em um dos pés. As duas vítimas receberam os primeiros atendimentos e foram encaminhadas para a unidade de saúde.
17: Fomos acionados para um acidente de trânsito envolvendo motocicleta e um caminhão. Chegando no local, foi verificado que a motocicleta colidiu com o caminhão que estava estacionado. Com essa colisão, perdeu o controle e acertou também um carro que estava transitando na via. A moto estava sendo conduzida por um menor de idade. A idade deles de 15 anos, tanto jovem quanto a passageira. Com relação ao trauma deles, o piloto ele teve suposta fratura de fêmur e fratura no punho e ela teve uma laceração no pé. Então esses foram os ferimentos mais importantes deles, né? Ambos estavam de capacete, ele estava um pouco sonolento na cena, ela estava consciente e orientada. Ambos, após o atendimento, foram encaminhados, conforme a nossa regulação médica, para o Hospital Regional de Sorriso.
18: Agora, o que assusta, comando, que ultimamente muitos menores conduzindo motos, bicicletas elétricas, sem nenhuma orientação e sem autorização, porque a habilitação é só a partir de 18 anos, né?
17: Positivo. Infelizmente, né, hoje a juventude acaba abusando aí um pouquinho, né? É normal, o pessoal tá, infelizmente pega os veículos, não tem muita noção ainda dos riscos, de normas, de leis de trânsito e acaba se envolvendo em acidentes com frequência, né?
10: Difícil, hein, gente? Não dá para normalizar de fato situação dessa natureza, né? Precisa de habilitação, 100%, de A a Z, não importa se você é menino ou menina. Espera os 18 aí para pilotar, viu? Intervalo rapidinho, daqui a pouco já estão convidadas chegando por aqui. Nós vamos falar sobre Agosto Lilás por aqui. Não sai daí não, já voltamos.
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10: Agora 10h44.
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10: Vamos lá, nossa pauta agora é o Agosto Lilás. Estou até de lilás aqui em homenagem a esse mês, né, mulherada? E infelizmente esse fim de semana não foi fácil nesse sentido aqui em Sorriso. Mas vamos falar da parte boa do mês, que é a conscientização, né? Para isso está conosco aqui a primeira-dama e secretária da Mulher em Sorriso, Mara Fernandes, Ana Paula, a secretária junto conosco também, assessoria. Obrigada, tá, gente? Bom dia, meninas. Mara, bem-vinda. Bom dia.
29: Bom dia, Marlene. Bom dia, Raíssa, Milena, Ana Paula e a Natália, que estão aqui nos acompanhando também. Bom dia a todos que estão nos ouvindo ou nos assistindo nesse momento.
10: Perfeito. Importante nesse mês, né, Mara, falarmos sobre violência doméstica, sobre proteção à mulher. A Secretaria preparou uma programação para isso.
29: Eu sempre falo que a gente todos os dias tem que estar falando sobre isso, tem que estar pensando estratégias, né, do que e como fazer. É um tema que é extremamente importante, uhum, e que, como a gente estava falando antes, né, às vezes a gente pensa que está enxugando gelo. Uhum. Né, é algo que está aí todos os dias, a gente vê acontecendo. Como você falou, essa noite, de novo, aconteceu aqui em Sorriso uma tentativa de feminicídio. Mas a gente acredita que a conscientização é através da conscientização que a gente vai conseguir também, uma das, né, uhum, é a conscientização para a gente conseguir aí minimizar ou chegar um dia que a gente não precise mais falar tanto sobre isso.
10: Sim,
29: né?
10: Sim, perfeito. Muito bem. E para falar sobre isso, que vocês organizaram essa programação? O que vai acontecer nesse sentido ou já está acontecendo nesse mês, na verdade?
29: Já está acontecendo, né? Agosto, a gente chama de Agosto Lilás, que é o mês aí de conscientização dessa luta contra, uhum, a violência. Violência
10: contra as mulheres,
29: né?
10: Uhum.
29: Contra as mulheres. Então a gente fez aí dia 11/8, a gente foi nos sinaleiros, né?
10: Sim, no semáforo.
29: Semáforo.
10: Sim.
29: Fizemos uma adesivação, então a gente colocou uns adesivos e a gente vem colocando esses adesivos aí todos os dias nos carros, de conscientização, uhum, também. Estamos realizando palestras de conscientização nos CRAS e nas escolas, né? Quinta-feira a gente foi em um dos CRAS, sexta-feira numa escola estadual. Então essas palestras, elas são bem importantes e elas surgem, uhum, né? Surgem muitos questionamentos, muitas pessoas que às vezes não sabem o que a gente tem para poder ajudar essas mulheres, o que a rede de proteção vem fazendo. Então esse momento é um momento bem importante porque a gente coloca para as pessoas ali tudo o que vem sendo feito e o quanto é importante a pessoa denunciar, ir atrás, né? Não ficar quieta, não deixar acontecer a próxima vez. Então, essas palestras de conscientização são extremamente importantes. Então, a gente vem aí fazendo, né, durante todo o mês, né? A gente vai ter um espaço, tanto nas escolas como nos CRAS, em parceria com a Secretaria de Assistência. A gente tem uma feira que a gente vai fazer dia 23/8, Marlene, que é o próximo, uhum, domingo agora. Vai ser ali no Parque Ecológico, a partir das 15 horas, né, das 3 da tarde.
10: Uma feira?
29: Uma feira. A gente chamou de Feira Cultive-se.
10: Olha, legal.
29: Então, essa feira, nós vamos estar lá com várias estandezinhas. Vai ser uma trilha.
10: Ah,
29: então,
10: legal.
29: Essa trilha, a pessoa vai passar por vários estandes das secretarias do município, uhum, e as secretarias vão estar ali demonstrando as ações de cada secretaria nesse enfrentamento da violência contra a mulher, para as pessoas terem o conhecimento. Porque quando as pessoas têm conhecimento, fica tudo mais fácil.
10: Sim.
29: Nós vamos ter ali também a apresentação da quadrilha da Arrasta Tudo, que o tema da quadrilha desse ano deles é voltado a violência contra a mulher também. Quem já assistiu, eu acredito que muitas pessoas possam já ter assistido, mas é um show, é um espetáculo que eles fazem. Então a gente, legal, vai ter a apresentação dessa quadrilha, as estandes, né, que vão estar ali, brindes também. Então as pessoas, quem conseguir passar por todas as estandes, pela trilha toda, no final ganha um brinde, né? A pessoa vai sair dali com todas as informações sobre as ações da Prefeitura Municipal, né, das secretarias e a rede de proteção também. Hoje o Dr. Márcio Florestano sinalizou que quer participar dessa ação, então ele também estará lá conosco, né, que é extremamente importante também. Aí no dia 28/8 nós vamos ter a inauguração da nossa terceira sala Lilás, né, espaço de acolhimento, que vai ser na UPA Central.
10: Legal.
29: Já está pronta, nós estamos terminando de os últimos detalhes aí. Então, dia 28, que é na próxima semana, nós vamos ter a inauguração dessa sala. Então, ali também nós vamos ter uma psicóloga no atendimento das psicoterapias, no atendimento semanal com essas mulheres que precisam desse atendimento. Nossa assistente social também fazendo esse, esse acompanhamento com essas mulheres. Então, tem dado um resultado muito importante esse tratamento das psicoterapias com as nossas mulheres aí. Então, a gente vem ampliando para levar esse serviço o mais próximo possível das mulheres, né? Então, nós temos uma sala lá na Zona Leste, né, na UPinha lá da Zona Leste, uhum. uma no Rota do Sol e agora essa ali na UPA Central. Que a UPA, o movimento dela é todo o tempo, então a gente acredita também que vai ser um auxílio muito grande para essas mulheres e a gente está tentando organizar para que o atendimento seja de 12 horas, né, das 7 da manhã às 7 da noite, com duas equipes.
10: Extremamente importante. Eu vou pedir para a Mara se pode ficar mais um minuto conosco, uhum. nós temos alguns parceiros para registrar, mas já vamos voltar a falar do tema aqui.
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10: Hora 10h51, eu estava tentando baixar uma foto aqui para pôr na tela, mas vou explicar. Está lá no site da prefeitura, uma foto me chamou muito a atenção. Tem uma cadeira vazia e lá está escrito: esta cadeira está vazia porque a mulher que estaria sentada aqui sofreu feminicídio. Achei impactante, assim, por isso que eu queria mostrar. Mas realmente é esse o trabalho de conscientização que está sendo feito, primeira-dama?
29: Exatamente, é para as mulheres se conscientizarem mesmo, Marlene. Ali era um lugar que poderia estar uma mulher. Aqui onde estou, onde você está, onde poderia ter uma mulher que não conseguiu chegar até aqui.
10: Porque foi morta. Por ser mulher.
29: Pelo simples fato de ser mulher, né? Então, a gente precisa desse impacto. Eu sei que às vezes é algo que...
10: Mas é para impactar mesmo. Me chamou a atenção e eu comentei justamente por isso. Nós precisamos lembrar que essa mulher poderia ter filhos. Muitas vezes tem. Essas crianças ficam para sempre sem a mãe.
29: São muitas
10: consequências.
29: Muitas consequências. E assim, ó, o feminicídio, Marlene, quando ele acontece, eu sempre gosto de fazer essa fala. Quando o feminicídio acontece, ele não acontece a primeira vez. Não é a primeira vez que a pessoa vem, ela não vai te matar ali. É muito difícil acontecer isso.
10: Sim, no primeiro momento de briga já matar, né? Não. Vai acontecendo aos poucos essa construção desse crime, né?
29: Acontecendo aos poucos. Então, o importante, eu sempre falo que são degraus, e o último degrau é o feminicídio. Então, a gente não pode deixar chegar lá. Por isso dessa conscientização, por isso da gente não poder se cansar de estar toda hora falando, de estar toda hora pensando, campanhas de conscientização, estar aqui falando, né?
10: Sim.
29: E oferecendo. Eu acho assim que o mais importante, Marlene, além da gente falar, né, conscientizar, é a gente ter como acolher essas mulheres, né? Mostrar para elas que tem caminhos.
10: Sim.
29: Profissionalizar.

0: esse atendimento, elas têm assessoria jurídica lá com a gente. Elas, agora nós acabamos de firmar uma parceria com a Faculdade FACIP de Fisioterapia, então nós temos uma turma lá trabalhando hidroterapia, trabalhando legal. Pilates. Uhum. Então as mulheres têm essa opção hoje, né? Temos terapias alternativas também lá com uma terapeuta, a psicóloga fazendo os atendimentos, os cursos que estão acontecendo lá todo o tempo. Então as mulheres têm a quem recorrer.
1: Isso é importante destacar, né? Pode falar, Mariana.
2: E com relação à conscientização, não só na sala, aliás, mas como vocês estão fazendo, né? Tem nas escolas, tem em outros âmbitos também, né? É importante, né? Porque muitas vezes a família já está tão habituada a ter um lar violento que começa a agir com naturalidade. Então, está vendo que a mãe está sofrendo maus tratos pelo pai, mas fala, isso é coisa deles, né, coisa da relação, e os filhos vão crescendo naquele ambiente tóxico e, às vezes, nem tem tanta consciência de que aquilo, né, pode levar ao feminicídio, né, levar à morte da mãe, por exemplo.
0: Às vezes eles nem entendem que é um ambiente violento, né? Sim. E eles vão com quase certeza replicar isso no futuro deles, nos relacionamentos deles. Então o relacionamento vai ser tóxico, vai ter violência, porque eles naturalizam, é o que você falou. E quando a gente vai e faz essas falas, principalmente nas escolas, Milena, a gente sempre tem o feedback deles, entendeu? Adolescente, jovem, criança, eles sempre falam, olha, isso acontece lá em casa. Né?
1: Sim, chama a atenção, né?
0: Então vai já... Temos o projeto Guardiões também, que é em parceria com a Secretaria de Educação, viu, Marlene?
1: Sim.
0: Acontecendo nas escolas.
1: Bem
0: já.
1: Bem importante, eu vi também, né? Bastante criançada sendo conscientizada.
0: Muito legal esse projeto também de conscientização, porque a gente conscientiza lá na base. Eles já vão crescendo, entendendo que esse não é o correto, que a gente não pode, que eles não podem ser violentos um com o outro, nem menino com menina, nem menino com menino mesmo. Então, o objetivo é conscientizar mesmo.
1: Que bom. Pedro, já pode colocar a foto para nós na tela? Agora eu consegui baixar a foto. Vamos impactar o povo que está nos assistindo aí também com essa informação e observar que realmente poderia ter uma mulher ali. Enquanto ele mostra para nós, eu mandei para você no teu WhatsApp aí, Pedro. A cadeira vermelha, é isso mesmo? Já está no ar? É que para nós aqui não está aparecendo. Enfim, é bastante impactante a imagem, né, primeira dama? Enquanto a gente deixa aí para o povo poder ver, eu gostaria que a senhora falasse um pouquinho mais desse evento. Essa feira que a senhora citou, ela é para quem? É só para mulheres ou é para toda a comunidade?
0: Para toda a comunidade. A gente optou por fazer no Parque Ecológico dessa vez, Marlene, porque é um lugar já que no domingo a gente observa que ele é muito movimentado, então as famílias vão muito. É um evento para as famílias.
1: E é já domingo que vem agora.
0: É esse domingo.
1: Em que horário?
0: A partir das 15 horas.
1: 15 horas.
0: É, 3 da tarde.
1: Não precisa levar nada, é só comparecer por
0: lá. Só participar. Vai estar passando por ali.
1: Um passeio no Parque Ecológico.
0: E convidar todos para esperarem a apresentação.

0: da Casa Abrigo da Mulher, que vai chamar Casa de Lótus.
1: Muito bem, isso é para realmente receber aquelas que não têm para onde ir numa situação de violência.
0: Exatamente, que não tem para onde ir, que está sofrendo ameaças, correndo risco, então ela pode ficar ali abrigada, né, tendo a medida protetiva.
1: Muito importante, com certeza, esse apoio. Esse é o trabalho pós-situação de violência que vinha sendo sempre cobrado, né?
0: Exatamente.
1: Porque não adianta só arrochar a legislação, tem que arrochar também, mas precisa dar o suporte para essas vítimas.
0: Exatamente.
1: Primeira-dama, agradeço pela sua presença aqui, parabenizo pelo trabalho, a gente sabe da importância e da atenção, principalmente da sua equipe, né, com essas pessoas que muitas vezes ficaram aí por muito tempo, talvez, sem ter este olhar que precisa vir do poder público.
0: Todos os dias a gente pede isso, né, mas a gente tem, realmente, Marlene, nós falamos que a equipe da Secretaria da

0: nos dão total liberdade e apoio para estar podendo fazer tudo que a gente tem feito. Uhum. Então, sem esse apoio, né, e sem essa autorização do nosso prefeito, nós não poderíamos estar fazendo nada.
1: Muito bem, vamos então prestigiar principalmente esse momento aí no dia 22, que vai ser uma celebração talvez para quem atua já nesse combate à violência, que é papel de todos nós, né?
0: É, 23.
1: 23, aliás, é 23, domingo. Tá bom então. Obrigada, gente. Bom trabalho para vocês e parabéns mais uma vez.
0: Eu que agradeço. Obrigada.
1: Hora 11, né, moçada? Vamos pro intervalo, então. Rede TV Cidade Verde. Já vão seguir lá com o Sorriso Acontece.

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6: Para 11h04, bora lá juntos, mais um pedacinho aqui da Voz do Povo e recebendo convidados muito especiais, convidadas, dá licença, né? Convidadas, a vereadora Silvana está conosco, a Márcia Cordeiro, que é agente de saúde lá do Alvorada, também a Jucimara Alves, que também é agente de saúde do Alvorada, né? Antes de falar bom dia para ela, já vou mandar bom dia para dona Marta lá, que está ouvindo a gente no Alvorada, que é a mãe da Jucimara, diz que é ouvinte diária da Voz do Povo. Um abraço, dona Marta. Fico muito feliz de ouvir quando alguém fala assim, escuto todo dia, né? Tem que escutar todo dia, tem que quebrar o radinho com a sintonia no 99 aí, né? Vereadora Silvana, vou começar aqui por ela, que está mais perto da gente. Bom dia. Bem-vinda
7: sempre. Bom dia, Marlene. Bom dia, Márcia. Bom dia, Jucimara. Bom dia a todos os ouvintes que estão nos acompanhando. É muito bom estar aqui e ter a oportunidade de divulgar as coisas, né, que estão acontecendo, sim, na cidade. Vocês sempre com essa audiência tão maravilhosa aí, que é onde a gente chega, as pessoas dizem que escutam a Rádio Sorriso. Então, é uma fonte muito boa de informação e as pessoas acompanham e ficam por dentro dos assuntos. Obrigada aí pela oportunidade.
6: Eu que agradeço. Essas convidadas vêm para falar de associação de moradores. Então, vou

0: para a dona Márcia, que está aqui do meu outro lado agora, dizer um bom dia também. Já pode começar falando por que desse movimento, Márcia.
1: Então, bom dia, Marlene. Bom dia a todos os ouvintes dessa rádio tão, tão famosa, tão, tão tipo assim, que leva a atenção para todas as pessoas, né? Os informativos para os bairros, para as pessoas. Então, a gente está aqui hoje para divulgar que a gente está necessitando, como agente de saúde, uma associação do bairro, uma associação do bairro que a gente não está tendo. E nós, enquanto agentes de saúde, a gente tem uma certa dificuldade e a gente vê a importância de um presidente de bairro para nos dar esse apoio nas certas situações. Exatamente.
0: Perfeito.
1: E a gente está sentindo isso, que tantos bairros, né, novos ali se formando, com uma associação já formada, as pessoas brigando pelo que aquilo que é necessário na comunidade, e a gente não tem esse respaldo.
0: Então, nós estamos falando, vale dizer, a senhora lembrou bem antes de ir para o ar aqui, que é um bairro centralizadíssimo, pioneiro disso.
1: Exatamente, isso é a minha grande indignação quanto a isso, porque nós somos um dos formadores da cidade
0: de Sorriso. Primeiros bairros criados.
1: É, antigo Churupita, os moradores vão lembrar disso, né? Tinha um campinho de futebol.
0: Chamava Churupita.
1: Exatamente.
0: Legal.
1: Aí tinha os motores da luz, né? Que não tinha energia direta, eram os motores que funcionavam ali nesse bairro. E a gente hoje está desassistida de uma associação.
0: Que poderia fortalecer
1: essas reivindicações. Exatamente, o nosso trabalho, né, dar aquele apoio para a comunidade em vários sentidos.
0: Uhum.
1: E a gente tem essa preocupação porque esse é diferencial na nossa comunidade. E esses moradores, eu acho que 70%, 80% que são moradores ali, eles não vão procurar sair desse bairro.
0: Uhum.
1: Então, a gente tem que dar essa valorização também.
0: Perfeito.
1: E eu acho que é o momento de fazer isso. Então, a gente está chamando aqui, nesse momento, a toda a comunidade, todo o bairro Jardim Alvorada, que se faça presente amanhã à noite, numa reunião que a gente está convocando todo mundo, com os gestores, com nós da equipe da saúde, do PSF, para fazer essa reunião. Também para fazer um chamamento e um alerta de que nós somos uma unidade de saúde que não temos o nosso próprio posto de saúde.
0: Ah,
1: então vão ser discutidas somente esses dois temas: a associação do bairro e a construção que nós vamos solicitar ao prefeito e à gestão para a nossa comunidade, também para o nosso bairro, um posto de saúde próprio.
0: Uhum.
1: A gente vê muito assim, Marlene, bairros crescendo agora, começando agora, já tem um local para uma unidade de saúde, um posto
0: novinho,
1: de saúde.
0: Bonitão.
1: Exatamente. E a gente está num prédio alugado, e isso me dói muito.
0: Uhum.
1: Então, eu estou sempre brigando por isso, e acho que esse momento de estar a comunidade reunida para formar essa associação, também fazer esse chamamento, mostrar para a gestão do que nós estamos necessitando nesse momento.
0: Perfeito.
1: Né? Porque eu penso assim, esse prédio que está alugado, um dia vai ser solicitado de volta para os proprietários. E aí a nossa comunidade, os nossos moradores, nossos usuários do SUS vão para onde? Então, essa reunião vai ser para esses dois temas exclusivos.
0: Especificamente.
1: Então, exatamente. Perfeito. A gente está chamando toda a comunidade e, tipo assim, ó, pensar o seguinte, se não participar, não fizer essa força-tarefa, vai ser difícil.
0: Uhum.
1: Né? Então, nós precisamos que as pessoas realmente participem. É amanhã à noite, na comunidade, no pavilhão da comunidade São Miguel Arcanjo, às 7 horas, às 19 horas. Está todo mundo convidado, nós vamos estar lá já bem mais cedo para acolher vocês. E nós precisamos dessa força e dessa união de vocês, tá? Moradores do Jardim Alvorada.
0: Que bom. Vamos dizer um bom dia aqui antes de falar dos parceiros. A Raíssa está se preparando lá. Para Josimara Alves, que também é agente de saúde e faz tempo que mora no bairro, é isso? Bom dia.
2: Bom dia, Marlene. Obrigada pela oportunidade.
0: Sempre
2: sim,
0: bom.
2: Sim, eu cheguei, né, mais recente em Sorriso, estou morando desde 2011 aqui, sempre moradora do bairro Jardim Alvorada, né?
0: Você sente também o que a colega Márcia estava falando aqui.
2: Isso, como agente de saúde, nós percebemos, né, essa dificuldade e a importância da união, né, de todos os moradores para lutar pelos direitos, lutar por um bairro, né,
0: organizado
2: que tenha condições para todos, né?
0: Que bom. Vamos para os parceiros, então a gente já retoma a conversa aqui, Raíssa.
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0: 11h12, retomamos aqui. Vou voltar aqui com a vereadora Silvana agora. Vereadora, como é que nós estamos em termos de associação de moradores em Sorriso e por que que é importante que se crie mais essa, justamente, especificamente para esse bairro?
4: É justamente pela força, né, Marlene? Uhum. A gente percebe que quanto mais as organizações estão fortes, quanto mais os bairros se unem, uhum, em prol de melhorias aí, qualidade de vida para a população, mais se avança, uhum, né? A gente tem os vereadores que cobram, nós somos fiscalizadores, somos lá na ponta, né, quem está próximo e eleito aí para fazer isso, mas a força dos presidentes de bairro, a gente tem que parabenizar, né? Uhum. Porque os bairros, quantos exemplos a gente tem para dar de bairros que os serviços acontecem porque tem lá o presidente, tem lá a cobrança permanente daquele grupo de moradores,
0: uhum,
4: né?
0: Sim.
4: Então, é muito bom em todos os sentidos. São várias coisas que os presidentes e essa associação podem auxiliar.
0: Uhum.
4: Então, hoje, por exemplo, nós temos 34 associações. 34.
0: Formadas oficialmente.
4: E nós temos mais de 130 bairros na cidade. Então, a participação da sociedade, da comunidade, no geral, ainda ela é baixa, né?
0: Uhum.
4: Porque a gente, às vezes, a gente quer as mudanças, mas a gente não participa.
0: Sim.
4: A gente só sabe ficar em casa reclamando, mas nos momentos que a gente é chamado para ir para dentro das discussões, para cobrar daqueles que podem fazer acontecer, a gente não vai.
0: Uhum.
4: Então, é isso que eu parabenizo a Márcia e a Josi. Eu parabenizo mesmo, porque essas pessoas que têm essas iniciativas e percebem, né, a grandeza de ter uma associação ali, das demandas que elas têm, todos os dias elas estão nas casas.
0: Uhum.
4: Agentes de saúde, eles estão todos os dias visitando
0: a
4: nossa população.
0: É quem está mais perto de todas as
4: eles
0: famílias.
4: Eles conseguem, né, sentir,
0: uhum,
4: né, todas as dores da sociedade em todas as áreas, aí, uhum, na saúde, na educação, na segurança. Então, nós temos que ouvir mais os agentes de saúde e trazer eles, de, uhum, fato, para dentro das discussões, das decisões políticas, daquilo,
0: sim,
4: que é prioridade no município, porque eles têm conhecimento de,
0: uhum,
4: causa, andando todos os dias na nossa cidade. Então, eu parabenizo elas por essa iniciativa, elas que moram no Jardim Alvorada, trabalham ali no Jardim Alvorada e estão fazendo esse movimento para formar essa associação
0: de moradores
4: ali. Então, parabéns e esperamos todos lá amanhã. Já convidei também, todos os vereadores estão convidados, todo o Poder Executivo está convidado também para ir lá discutir, ouvir e colocar todas as possibilidades que temos aí, até porque daqui uns dias vem de novo a discussão do orçamento do ano que vem.
0: Sim.
4: E é onde podemos colocar, né, todas essas... o que, que de fato a prefeitura pode fazer pelo Jardim Alvorada, no caso, que é o tema do momento aqui.
0: Muito bem, a gente já retoma aqui com a dona Márcia e também com a Jússi, que é a nossa convidada, mas em relação ainda a essa questão, vereadora Silvana, da representação da comunidade, desse controle social, ele pode ser feito por meio dos conselhos, os próprios vereadores, como representantes do cidadão, também o são, e inclusive as associações têm a Casa dos Conselhos em Sorriso como um ponto de referência, talvez. De apoio, não sei. Eu gostaria que a senhora falasse, se tem conhecimento, como é que está o funcionamento dessa Casa dos Conselhos aqui?
4: Isso, então, a Casa dos Conselhos, ela existe, né? Ela precisa ser esse local onde eles conseguem encontrar um apoio no sentido, precisa fazer um ofício, precisa, né? Ali tá, precisa fazer uma reunião, às vezes não tem um local, ali tem uma sala.
0: Inclusive
4: ali...
0: um apoio material mesmo.
4: Exatamente. Eu sempre cobrei do executivo e continuo falando isso para eles, da importância de mobilizar mais, de trazer isso mais a conhecimento da sociedade, né? E de dizer, ó, de fato, nós queremos os bairros organizados.
0: Sim.
4: Às vezes eu me pergunto, né? Será que todos os políticos querem os bairros bem organizados?
0: É, porque a cobrança vem com mais
4: a
0: força,
4: a cobrança vem,
0: né,
4: com mais força. Então, assim, mas eu acredito, desde lá da campanha, eu já falava isso com os candidatos, olha, façam de fato funcionar a Casa dos Conselhos, ela precisa funcionar. Nós temos equipe de trabalho lá. Eu participo de vez em quando das reuniões de conselhos, Conselho da Mulher, muito
0: atuante. Tem cadeira essas associações, de alguma forma, ou a própria Casa dos Conselhos tem cadeira, a Casa dos Conselhos tem cadeira em conselhos específicos ou não? Tem representatividade ali dentro? Por exemplo, no Conselho da Saúde, tem alguma representação dos moradores de bairros?
4: Não, tem...
0: Outras entidades.
4: Outras entidades, outras entidades. Perfeito. Que é uma coisa a se pensar, né?
0: Sim.
4: De mudar, inclusive, esses regimentos aí, que
0: inserir,
4: tem vários...
0: Inserir, não é? Para que eles possam estar ali também, né?
4: É, exatamente. Porque tem representatividade, por exemplo, o Conselho da Mulher. Tem lá da OAB, tem da Secretaria de Saúde, tem
0: dos
4: movimentos da cidade, Mas de trazer representantes
0: os
4: de bairros, né?
0: Das associações.
4: É, eu sei que tem de bairros representantes lá dentro, mas geralmente elas vêm pelas entidades.
0: Perfeito.
4: Não é escolhido entre os representantes dos bairros alguém, né? É, mas é isso, essa valorização. Até o prefeito chegou a cogitar uma época de instituir um salário. O atual prefeito, ele chegou a cogitar uma época de instituir um salário para o presidente de bairro. Né, que estaria vendo essa possibilidade de mandar o projeto para a Câmara e tal, mas nunca, não chegou o projeto. Mas, assim, a gente percebe, pelo menos quando a gente conversa com ele, que ele tem essa vontade de ver os bairros bem organizados. Né? Então, e o que a gente puder fazer, sempre a gente está chamando.
0: Vai mobilizar.
4: Vamos se unir, vamos se unir junto com o grupo aí, amanhã à noite, por exemplo, lá, toda a comunidade está sendo chamada. E aí abre lá, porque são 7 membros, né, Márcia, que a gente precisa.
0: Já pode formar na hora esse conselho amanhã.
4: Seis membros, né, entre presidente,
0: vice. Se tiver 6
4: vice...
0: moradores, já pode formar amanhã essa associação.
4: Exatamente.
1: Inclusive, a gente estava... Posso falar?
0: Sim, fica à vontade.
1: Me intrometi na conversa.
0: Imagina,
1: você
0: está aí para isso mesmo.
1: Assim, a gente chamou as pessoas, tipo assim, olha, a gente vê, assim, que elas... tem as reclamações, que elas têm uma visão diferente.
0: Sim.
1: Então, tipo assim, olha, participa da reunião, lá na hora de fazer a formação da associação, levante a mão, se pronuncie, disponibilize, né? Sim. Porque nós não vamos chegar a dizer assim, você vai ser presidente, você vai ser vice, você vai ser não sei o que, não sei o que. Não, é vocês que vão se disponibilizar. E daí lá vão discutir quem que vai ser o quê. Porque, tipo assim, ó, eu sempre falo, Jardim Alvorada, ele é muito arborizado. Graças a Deus, né, que esse calor, que tem um sol para cada morador nessa cidade de vez em quando. Exato.
0: Bastante.
1: Mas, tipo assim, é uma desorganização. É muita boca de lobo. Então, tipo assim, é muita folha, muita boca de lobo, a falta de limpeza. E a gente tira foto. A gente até uma vez, ano passado, na nossa unidade de saúde, fez o levantamento de quantas bocas de lobo tinha no Jardim Alvorada. Era um absurdo. Que nem na esquina da minha casa tem 4 bocas de lobo. E assim, é muita folha que fica ali estacionada e não vai embora, porque as raízes das árvores infiltram. Aí tu tem que ficar ligando, tirando foto, e aí aquela demora. Se tiver o presidente de bairro, ele diz, ó, presidente, dá uma mãozinha aqui, ó, estamos precisando disso aqui. E o presidente ele realmente, o presidente do bairro, ele tem mais força em questão de certas atitudes.
0: Vai falar em nome de todos. Né?
1: Exatamente, porque ele está representando, ele vai, ele sabe em que setor ir, em que secretaria ir, para que aquilo seja agilizado. Uhum. Porque eu sempre falo, gente, cada bairro tem as suas questões, tem a sua diferencial. Você vai no bairro nobre, não tem as árvores que tem nos nossos bairros. Uhum. Não tem essas folhas todas. E você não pode fazer nada, não tem como. Uhum. Né? Tem a questão de que a gente está tendo muita reclamação. Está tendo muito morcego, o que nós vamos fazer? Eu não aguento mais morcego, eu não aguento mais isso, aquilo. Presidente de bairro. Porque a gente faz a ponte entre a sociedade, o morador, o usuário, com a unidade de saúde, atenção primária. E o presidente de bairro, ele vai ter essa visão e vai saber aonde chegar para fazer as devidas cobranças para que isso tudo funcione, para que isso tudo se encaixe. Não ficar no vago e tipo assim, nossa, nós não temos ninguém para nos representar, nós não temos ninguém para pedir ajuda.
0: Uhum. Perfeito.
1: E é para isso daí. Então, estão todos convidados.
0: Reforçado o convite para amanhã lá no salão do São Miguel Arcanjo, é isso?
1: Exatamente.
0: Na comunidade São Miguel Arcanjo, 19 horas, para tratar deste assunto especificamente. Chegou a pergunta para a vereadora, que não tem a ver com essa pauta aqui. Dá tempo, né, produção, antes do intervalo, para a gente trazer aqui. Vamos ver se a gente consegue trazer para atender a nossa ouvinte. Deixa eu só me localizar. Acho que eu vou precisar pedir o intervalo para eu achar a pergunta de volta aqui, porque tem mais gente escrevendo no Fala Cidadão, acaba perdendo. Pode ser, Branca Moraes? Vamos para o intervalinho rapidinho? Você fica um pouquinho e fica mais um pouco conosco, meninas? Então, já a gente retoma com esse assunto aqui, porque falar de bairro é falar de morador é falar de quem está nos ouvindo, né? A gente já volta.
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4: 11:25, produção, abre o canal aqui do Fala Estadão. Tem um recado para quem está no trânsito, antes da gente retomar a conversa, que é meio sério o negócio aqui. Deixa eu trazer o cidadão.
5: Bom dia, só para avisar.
4: Bom dia.
5: Para o pessoal que está dirigindo agora, saindo para o almoço, caiu um cabo de energia principal, um caminhão se enroscou na Desbravadores com a Tancredo Neves, certo? Tá dando chispa ali de alta tensão com alta tensão e os cabos estão no meio da avenida.
4: Eita,
5: então avisa o pessoal que tá dirigindo aí vindo para casa, que é o horário do almoço, que vai dar congestionamento no sentido de quem, tanto quem desce quanto quem sobe.
4: Então, Tancredo Neves com a Desbravadores, povo que está indo para aquela direção, seja de que lado for, não é? De onde para onde, não importa, tem talvez um congestionamento ali que é por causa dessa queda de um cabeamento. Já devem ter avisado a Defesa Civil, tenho certeza, mas por via das dúvidas a gente vai encaminhar aqui de toda sorte e cuidado, né, moçada? Tenha paciência, trânsito não é fácil mesmo aqui em Sorriso nas horas de rush, então tem que realmente ficar lá ouvindo a Sorriso FM, que o papo está interessante, não se estressa não, né? Vai acompanhando aí. Vereadora Silvana, a pessoa diz aqui, peço desculpa. Não precisa pedir desculpa não, gente. Fala Cidadão, é de vocês, tá? A vereadora Silvana veio aqui no Jardim Aurora, fez reunião com moradores a respeito do esgoto. Águas de Sorriso ia começar a fazer o esgoto no mesmo mês. Até agora nada, já faz 2 meses e nem sinal de começar as obras. Gostaria de saber como é que vai ser. Vai começar ou foi só conversa? A pessoa perguntou aqui, vereadora. É Eleonora. Um abraço, Eleonora.
6: Eleonora, obrigado pela sua pergunta. Na verdade, eu não fui lá no bairro, eu fui chamada para uma reunião das Águas de Sorriso.
4: Entendi.
6: As Águas sobre de Sorriso, que sobre o tema, né? Que eles se reuniram lá na Arena, inclusive. Foi essa reunião lá na Arena Sorriso. E eu fui como convidada nesse dia, então, pelas Águas também, que convidou todos os vereadores. E, realmente, eles colocaram uma proposta lá, né? Explicaram para a população tudo o que está acontecendo nos próximos dias. Aquilo que a população de Sorriso, inclusive, já está cansada de saber em relação às águas. A falta de cumprimento de prazos, né? Uhum. Que eles todos sabem que eles tinham até 2016, 2017 para fazer todo o esgoto da nossa cidade. Nós estamos em 2026 e nós não temos nem a metade da cidade com esgoto.
4: Quem está atrasado sempre são eles, não tem.
6: Então, assim, o que eu quero dizer para essa moradora é que, na verdade, nós, enquanto vereadores, temos levado para a justiça os casos, cobrado do próprio judiciário, cobrado do executivo, que é o único que tem o poder de mexer nessa empresa, né? Uhum. Hoje é essa empresa que presta o serviço para nós. E o que estamos fazendo é cobrando, porque a gente não tem como vereador dizer assim, vamos tirar eles porque eles não cumprem.
4: Sim.
6: Quem pode fazer isso é o executivo, né?
4: É uma concessão da Prefeitura de Sorriso, né?
6: Isso, então o que a gente faz, a gente procura acompanhar todos os trabalhos que eles fazem, inclusive vocês têm visto o tanto de que estão mexendo em ruas da cidade, né? O tanto de transtorno que a região do Primavera, Bela Vista, passou nos últimos dias aí. é assustador, assim, o que vivem as pessoas com a demora dessa empresa em começar e terminar um serviço bem feito.
4: Entregar bem feitinho. Né? E rua limpa, né, pessoal? Chegou um outro pedido aqui para a vereadora, então já vou embalar. É o Thiago lá do Brasil Norte. Ele diz o seguinte: podia pedir para a vereadora aí no Brasil Norte nos ajudar a resolver um problema. Loteamento no bairro ao lado, que deixou toda a sujeira e terra em frente às nossas casas, nas ruas, né, em frente às casas. Foi reclamado para o NIF, o Núcleo Integrado de Fiscalização, e eles disseram que não poderiam fazer nada. Mas o bom senso seria: sujou a porta do vizinho, o certo seria limpar, não é? Se eles sujaram, como é que pode deixar toda essa bagunça por lá? Por que não limpar as ruas? A empreiteira vai ter muito mais condição do que o morador de tirar uma terra que foi derrubada por caminhões, talvez, aí, né?
6: Até porque é obrigação dela, né?
4: Então, fazer. Eu ia te perguntar, tem lei para isso? O NIF pode fiscalizar uma empreiteira?
6: Claro que pode e deve, né?
4: Por que diz que não pode fazer nada?
6: Somos nós. Quem que vai poder fazer, então, né?
4: É eu.
6: Então nós temos
4: um
6: largado mesmo,
4: sou eu, é a
6: vereadora, né?
4: É a Márcia, é a Jôs que vai fiscalizar lá.
6: Exatamente.
4: Né,
6: não, mas vou anotar isso aqui, esse pedido, e vou lá. Ver de perto mesmo, para a gente acionar essa a empresa que construiu o loteamento do lado, no caso, que deve fazer a limpeza.
4: Que coisa, hein, gente? Olha, mais capricho, né? A cidade é de todos, vai ficar melhor para todo mundo. Eu também fico chateada. Às vezes a gente fala que o Fala Cidadão é do cidadão mesmo. Ele manda os recados e que nós não vamos deixar de pôr nada no ar, tá,
6: e é
4: gente?
6: Muito importante esses recados, porque isso aí liga um alerta para todos, né?
4: Exatamente. Hoje, terra na rua significa o quê? Meio de agosto. Cerca, poeira dentro de casa, esses ventos fortes aí. Então, tá feio o negócio, gente. Vamos ser caprichoso, né? Dar bom exemplo, tá? Vamos fazer isso, por favor. A própria empreiteira já sabe, né? Já tá sabendo aqui do que eu tô falando. Vai lá, dá uma olhada. Pedi pra vereadora vir dar uma olhada no postinho do Nova Aliança, moça que atende na frente. Tá chegando o recado. Ela tá escrevendo parcelado aqui. Diz que tá atendendo mal as pessoas lá, vereadora Silvana. Isso aqui já.
6: Vamos anotar isso aí.
4: Pode dar ruim até pra nós aqui, mas nós não vamos deixar de falar por causa disso, né?
6: Porque quando as pessoas gritam e falam essas situações, é porque elas vivem isso lá na prática.
4: Geralmente,
6: né?
4: Tem um fundamento.
6: Nós temos que verificar essas situações e tentar melhorar, né? Porque as pessoas buscam o posto de saúde, buscam atendimento na prefeitura. Eu sempre digo, ninguém vai lá, sai da sua casa para ir lá, muito
4: tomar
6: obrigado,
4: tomar
6: um cafezinho, parabenizar. As pessoas vão até os locais públicos porque elas precisam de algum atendimento, precisam de encaminhamentos. E a nossa função é resolver, né? Tentar amenizar aí, o sofrimento e as preocupações que as pessoas trazem.
4: Não é fácil, né, vereadora? Eu vou pedir licença mais uma vez para as meninas, rapidinho, para a gente falar dos parceiros. Depois a gente retoma esse convite, porque é amanhã já essa reunião. Vamos lá, Raíssa.
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1: Voltamos aqui, vereadora Silvana. Você tem que vir mais vezes aqui. O povo tá dele mandar recado pra ti aqui. Já pode ficar no meu lugar, inclusive, já. Vamos marcar aí um dia da semana pra vereadora Silvana fazer ótimo. A voz do povo.
2: Eu também recebi aqui alguns no meu celular.
1: Você viu como é que é? O negócio movimenta, né? Já aproveitando o embalo da Águas de Sorriso. Questão da falta de água fim de semana, já que a vereadora está vendo a questão. Pinheiros e Itaiamã, todo dia, vereadora, toda segunda eu recebo mulherada estressada aqui, porque foi pra casa fim de semana, não tinha água pra fazer tudo que tem que fazer no fim de semana na casa.
2: Fraternidade é a mesma coisa.
1: O que, que Pinheiros, dá pra gente fazer?
2: Eu até esse final de semana eu mandei no grupo dos meus assessores, eu disse, ó, reforça, vamos fazer um outro pedido pro Ministério Público, porque a gente não aguenta mais. É, no Pinheiros é mais de 2-3 anos essa situação. No Fraternidade é mais de 4-5 anos que final de semana falta água lá.
1: Como que pode?
2: E eles não tomam providência. Você pega a situação do Topázio, ó. Tô recebendo aqui, ó. Tinha um cronograma de início de hoje, as obras lá no Topázio, que ninguém aguenta mais o fedor lá naquele bairro. Tem um problema sério.
1: Esgoto.
2: Do esgoto. Ninguém aguenta ficar nas casas à noite. Isso. Principalmente à noite. Agora eles disseram que só vão começar no fim de agosto. Aí a gente pergunta, vai começar as chuvas logo? Então você já consegue imaginar como que é essa situação?
1: Tem previsão para começar a chover em setembro já, em alguns locais aí, infelizmente.
2: Então, Águas de Sorriso, gente, é uma situação extremamente delicada. Nós estamos cientes de tudo isso aí. Estamos acionando todos os órgãos possíveis para ajudar a resolver isso, né? Uhum. E como eu falei, a gente depende do executivo tomar atitude em relação a essa empresa.
1: Tem que pegar firme negócio, moçada. Tem recado aqui para rodar, produção? Vamos aproveitar a presença da vereadora aqui já e deixar o povo falar com ela aqui, pode ser? No Fala Cidadão, quiser pôr o fone, Silvana, para ouvir. Não sei se você está ouvindo bem.
3: Maria, bom dia, Dilson. Primeiro, bom dia. Quero parabenizar a vereadora Silvana aí. Que aí é só vizinhança, viu? Aí não é daquele vereadorzinho que vai só na época da campanha. Aí tem peito muito mais que muito neguinho aí que se diz. O bambambam de vereador que só aparece nas épocas de campanha aí, entendeu? Depois não aparece mais, tá? Vereadora Silvana, muito obrigado por tudo que a senhora tem feito, por Sorriso, e vai continuar fazendo. Eu e minha família somos seus eleitores, com certeza, tá? Quero pedir para a senhora aqui uma atenção especial ali no Jardim Bela Vista. Pessoal das Águas do Sorriso que estão mexendo com aquele esgoto ali, ó. Meu Deus do céu, tá? Que tá um descasco aquilo ali. É uma falta de respeito com os moradores ali. É muito grande, porque do jeito que estão fazendo ali, deixa lixo. E aquelas valetas e tal, indo vai e não tampa. E deixa dar um pouco, tampa um pedaço, outro pedaço... Deixa sem tampada aí, tampa mais pra baixo. Olha, Deus que me perdoe, tá? Então, por favor, dona Silvana, dá uma atenção pra nós daquilo ali. E outra coisa, a qualidade do serviço do povo também. Pensa na qualidade ruim. Aquilo ali, será que estão ganhando? Cobraram, mas a qualidade do serviço que eles cobraram. Não vão. Eles não vão servir o serviço que eles cobraram. Certeza absoluta. Tá bom, dona Silvana? Mais uma vez, muito obrigado por tudo que a senhora tem feito por nós, moradores do Sorriso, tá bom?
1: Dado o recado, tem mais um aqui aproveitando o embalo já, depois bom a gente dia, comenta Marlene, tudo Marlene. Já, bom dia.
4: Vê que a vereadora Silvana, já que ela está aí, se tem como fazer alguma coisa no postinho de saúde central, lá na frente do Colégio Ivete, que as pessoas chegam lá, às 11h30, meio-dia, para poder segurar uma ficha, e tem que ficar lá, além de calor, poeira, o sol dá direto lá dentro.
1: Aquela daí, lua de Deus, meio-dia,
4: é mãe
1: Deus.
4: Com criança pequena, todo mundo lá naquele solão lá para esperar a ficha.
1: Aproveita e já passa na UPA, né? Porque ficar meio-dia no sol ali passa mal, não passa? Eu fico indignada até hoje, vereadora, as mulheres aqui convidadas, se você de casa me perdoe falar mais uma vez, mas me deixa chocada, chateada pra caramba saber que alguém precisa chegar, que seja meia hora antes pra pegar uma tal de uma ficha pra consultar numa unidade de saúde. Eu fico brava com isso, sabia? Que dirá 3-4 horas numa situação dessa aqui.
2: Olha, Marlene, eu falo que a gente tem que ter, assim, um equilíbrio muito grande, né?

0: Porque esses tipos de áudio, Marlene, eu recebo em torno de uns 10, 15 por dia.
1: Meu Deus.
0: Gritando por socorro. Esse atendimento aqui é o mesmo que o pessoal do Rota do Sol enfrenta.
1: Uhum.
0: A mesma coisa, que todos os dias lá também eles têm que chegar de madrugada para ser atendido, porque está faltando profissionais lá, pelo número de pessoas.
1: Sim,
0: ali.
1: Sim, precisava mais médico para atender, ponto. É isso.
0: E aí fica fechado de meio-dia. E é onde eu grito pelas prioridades, Marlene. Dizer que a gente não tem como fazer uma melhoria na entrada ali do posto para as pessoas terem mais qualidade
1: uma
0: na espera.
1: Que seja, né? Sei lá.
0: Mas
1: o quê?
0: A gente tem milhões para gastar em tendas por ano, por exemplo,
1: em
0: nessa
1: festas.
0: Cidade. Né? Então é aquilo que eu sempre digo. Eu agradeço o cidadão que acompanha o serviço
1: loucura,
0: da gente.
1: Hein?
0: O que eu acredito, Marlene, essa cidade tem potencial para prestar serviço de qualidade para as pessoas.
1: Uhum.
0: Porque nós temos uma cidade que arrecada bem, nós só estamos errando nas prioridades. E eu volto a dizer para o povo, e por isso que a gente faz esse chamamento aqui, ó. Vamos ficar atentos, se mobilizar enquanto bairros, vir para dentro das discussões, porque é nos orçamentos ali, nas decisões. Eu sou uma, né?
1: Uhum.
0: Que vocês possam cobrar de todos os que representam o legislativo, os que representam o executivo, população, todos os dias. Não cansem de cobrar, porque é nessas cobranças aí que a gente vai avançando e quem sabe esse povo se convença de que as prioridades que o povo quer não é aquilo que, por vezes, a gente está investindo, né?
1: É verdade. Gastar os milhões. Olha, a gente já cansou de fazer conta, né, vereadora Silvana? Milhões é no plural mesmo que vai.
0: É milhões.
1: Por fim de semana, praticamente, mais de um, pelo menos, por fim de semana, em média.
0: Eu estou falando para o povo, esse ano a gente vai passar de 75 milhões.
1: Em shows, festas e eventos.
0: Né?
1: Tá
0: enquanto
1: bom.
0: Isso, a gente
1: a vida
0: tem
1: tá
0: essas
1: boa,
0: demandas.
1: Né? A vida tá boa para todo mundo. Ninguém tem nada para reclamar. O outro senhor, você quer falar alguma coisa do outro áudio que chegou?
0: Eu agradeço ele por acompanhar, por cobrar. A gente já está de olho nessa situação da região do Bela Vista e estamos cobrando, mas eu vou passar lá de novo, vou chamar os engenheiros de novo da empresa lá junto, porque teve vezes, Marlene, da gente ir e eles já estavam para jogar a capa asfáltica em cima daquele estrago que eles fizeram. E da gente ir lá e mostrar para eles que
1: não vai prestar esse negócio.
0: Não ia prestar. Ah, daí eles viram, então vamos ver, vamos chamar de novo e aí fizeram de novo. Para você ver que a fiscalização a gente está falhando, né?
1: Tá louco.
0: Então, são várias situações, assim, ó, que às vezes nós... Mas eu tô motivada e quero continuar cada vez mais gritando pelo povo de Sorriso.
1: Com equilíbrio, como bem colocou a vereadora, é a palavra, né? Não é fácil, tem que ter força na peruca, que é para não sair batendo em quem, às vezes, a gente acha que precisaria. Porque, realmente, tem coisas que a gente fica com vergonha alheia aqui, né? Saber que as pessoas estão passando por situações igual essa do posto central, que a vereadora citou do outro posto, e por meio-dia nesse sol, eu, cara, falar pra ti, cansei já. É que discurso de medicina à distância foi feito, investiram um monte de dinheiro ali, cadê? Sumiu tudo de novo? Não tem mais nada disso? Não
0: foi
1: renovou?
0: Só faz de conta, não renovou.
1: Cadê o aplicativo que gastaram tempo, o nosso tempo, aqui, nosso tempo gastaram para convencer a gente que aquilo ia funcionar para marcar as consultas pelo celular?
0: Exatamente.
1: E hoje ainda eu estou tendo que ver as pessoas buscar a ficha, sair de casa 3 horas antes, madrugada, correndo perigo, inclusive, ou no sol do meio-dia, para poder pegar a ficha de consulta. Gente, nós estamos no século XXI. Desculpa, é vergonhoso. Perdão, secretário, vamos prestar mais atenção nisso? Que olha, vai lá para ti, a gente fica cansado de ouvir o discurso e a prática ser diversa disso. E as pessoas sofrendo lá, né? Levamos ao ar sempre que o povo pediu aqui. Vamos falar de tal coisa, vamos, ficamos felizes com a novidade. Cadê a novidade?
0: Exatamente.
1: Perdeu-se no ar, né? Gente, eu preciso ir para o intervalo. A Márcia, reforça esse convite. Vamos lá.
2: Forçando, né, população, nos ajudem, né, nessa luta. Que eu não estou falando assim somente como agente de saúde do bairro Jardim Alvorada aí. Mas eu estou falando como moradora.
1: Sim.
2: Né? Eu moro há 40 anos nesse bairro.
1: Pioneiríssima de Sorriso.
2: Exatamente.
1: Né,
2: e assim, a idade vem chegando, a gente tem família, a gente sabe da necessidade de ter um aconchego, de ter esse local para dizer essa é a nossa unidade de saúde.
1: Sim.
2: A minha grande preocupação, Marlene e os ouvintes, é que, sendo um prédio alugado, quem mora de aluguel sabe da dificuldade, da tipo assim, ó, até quando que eu posso ficar? Até quando que vão pedir isso aqui de volta? Para onde que eu vou? E essa minha preocupação enquanto moradora é para onde que nós vamos a partir do momento que o dono do prédio pedir esse prédio de volta, para onde que vai a comunidade do Jardim Alvorada para passar em consulta.
1: Pois é.
2: Né? Então, isso é uma grande preocupação, porque se você for analisar o bairro, não vai ter estrutura para fazer uma unidade de saúde. E daí vai sair de um aluguel para outro, e você sabe que quando o aluguel é para a prefeitura, para o setor público, triplica o valor. É, esse valor poderia ser empenhado, colocado para fazer a manutenção do prédio, para melhorias, que nem todo e coisa, né? Para sombra, aconchego, abrir em horário, sei lá, não
1: sim,
2: sei, tem tantas ideias,
1: melhoria,
2: né?
1: Pronto,
2: mas
1: isso.
2: Enfim, moradores, nos ajudem, por favor, amanhã às 19 horas, no pavilhão da comunidade São Miguel Arcanjo. Você faça um presente, brigam conosco.
1: Obrigada, Josi também, bem-vinda. Estou chamando até, estou íntima da Josi já. Bem-vinda, obrigada.
3: Mais uma vez, Marlene, muito obrigada pelo espaço. Obrigada, vereadora Silvana, por abraçar com a gente essa causa, né, essa luta.
1: Sim.
3: E eu, como usuária, né, do PSF Centro-Sul, meus pais são usuários, meus filhos, né?
1: Uhum.
3: Daqui a pouco não sou mais eu, a próxima geração vem,
1: sim.
3: Né?
1: Aham. Uhum.
3: E como é importante, né? A Márcia, sempre nessas lutas, né?
1: Sim.
3: É um exemplo para mim como agente de saúde, né? Uhum. Sempre buscando, né, o bem-estar dos pacientes, né?
1: Que
3: é isso
1: bom.
3: Que nós buscamos hoje aqui, né?
1: Perfeito.
3: E contamos com cada um das pessoas que nós passamos pessoalmente convidando, mandamos pelo WhatsApp, né?
1: Que legal.
3: Uhum. Estamos esperando cada um de vocês amanhã.
1: Vai formar a associação lá. Vereadora, obrigada.
0: Isso aí, nós agradecemos, Marlene, estamos à disposição também de todos os bairros,
1: sim.
0: Né? Assim como estamos no Jardim Alvorada, esses dias estivemos no Monte Serrá, enfim, onde eu posso, eu também passo fazendo esse movimento que elas estão fazendo
1: legal.
0: Aqui, porque eu acredito que essa organização que traz dias melhores aí pela frente. Obrigada,
1: nos fortalece
0: Marlene,
1: a
0: parabéns,
1: todos.
0: Márcia e toda a equipe aí.
1: Obrigada, diga, Márcia.
2: Só mais um recadinho aqui, Marlene, assim,
1: sim.
2: Recadinho não, agradecer a Silvana.
1: Uhum.
2: Eu chamo ela sempre professora Silvana, porque a gente é bem
1: sim.
2: íntima.
1: Uma vez
2: ela foi
1: professora é sempre prof,
2: da minha
1: não tem
2: filha,
1: como
2: então,
1: fugir, verdade.
2: Ela é professora Silvana, muito parceira, e a gente procurou ela porque ela sempre está à frente de tanta coisa, e as pessoas comentam, as pessoas falam, vamos pedir ajuda para a Silvana, vamos pedir ajuda para a professora, para a vereadora.
1: Uhum.
2: Silvana, obrigado de coração. Você sabe o quanto que você é importante na minha vida, na nossa história, e quanto que você faz bem para toda a comunidade. De coração, muito obrigada.
0: Eu que agradeço, Márcia, estou sempre aí, viu? Você nos inspira muito, não é? Uma mulher que
1: sim,
0: nunca desiste de correr atrás.
1: Cabelo branco, parabéns.
0: É isso
1: muito
0: aí,
1: bom.
0: Márcia, obrigada.
1: Eu quero, quando eu crescer, eu quero ser que nem ela.
0: A Márcia é show. Porreta.
1: Verdade.
2: Obrigada, Márcia.
1: Vamos para o intervalo, eu que agradeço. Intervalo, produção, a gente já retorna com mais aqui na Voz do Povo.
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1: 11h49 agora.
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1: Vamos lá, podemos rodar aqui o Fala Cidadão rapidinho, produção. Vamos lá, aproveitando.
12: Bom dia, pessoal. Bom dia. Da Rádio Sorriso aí. Eu bom também dia. Dou meus parabéns para a vereadora Silvana. É a única que aparece por aí falando, defendendo, brigando. Não vejo nenhum vereador mais falar em nada, só ela.
13: Marlene Maria, outra coisa sobre o fogo aqui na 560, tá? Ali na baixada, aqui não aquela baixada da universidade ali, mas a outra baixada aqui na 560, de frente à Grossinha ali, ó. Tá? De frente à chácara da Grossinha ali. Fogo tá grande ali, Marlene, tá? Fogo tá grande, grande ali, viu? Deus do céu.
1: É de todo lado, né? Tá se encontrando. Vem do lado aqui da Zona Leste, vem do lado de lá da Zona Oeste e, ó, todo mundo respirando fumaça, né? Pelo amor de Deus, gente, cuidado, tá? Eu volto a dizer, cuidado. Queimadas, tá complicado. Dá tempo essa matéria, produção, dá, né? O 1907, 18ª edição do Festival de Pesca Zé Aragão, superou a expectativa da organização, bateu recorde no número de embarcações participantes. Rafael Silva esteve lá, registrou e conta pra gente.
14: Palestras, esportes de areia, show nacional e competição de pesca esportiva. Tudo isso fez parte da 18ª edição do Festival de Pesca Zé Aragão, realizado durante este fim de semana em Sorriso, às margens do rio Telespires.
15: É um momento pontual para poder fomentar não só o município, mas toda a região, porque a gente vê que recebe pessoas de toda a região, pessoas de outros estados, fomenta não só aqui nesse momento, mas o município como um todo, porque a gente pode passar, ontem eu estava andando, observando, já vendo hotelaria, já vendo ali os restaurantes, então assim, movimenta realmente toda a rede econômica aqui do município.
14: O evento começou no sábado, com um seminário com a família Nakamura, que compartilhou técnicas e experiências com os pescadores. À noite, o show nacional de Zé Felipe atraiu milhares de pessoas para a festa. Em entrevista, o cantor expressou seu amor pela pesca e destacou sua trajetória.
16: Tem 10 anos aí que eu estou cantando, então, e as pessoas, desde o começo, sempre, minha vida inteira, muita gente acompanhou e mais com mais tempo, assim, de 5 anos pra cá, foi com mais força, entende? Então, pode ter certeza que a gente vai passear aí em todos os momentos, tudo que a gente viveu e tudo que a gente gravou. E tenho certeza que vai ser um show que a gente vai cantar o que o povo quer escutar. Então, vai ter momentos pra dançar, momentos pra curtir, pra abraçar, pra beijar na boca. E tenho certeza que a gente vai passar uma noite muito especial aí. Das 4 coisas aí que eu mais gosto de fazer é pescar, estar junto com a família ali, tomando uma cerveja, né? Ainda mais aqui no Mato Grosso, calor. Hoje eu até estranhei, tá bem frio, mano. Nunca.
17: Sentiu frio?
16: É,
17: então, assim, perto do que é no Mato Grosso, tá por aí. Mas eu tenho um carinho muito grande por todo o estado do Mato Grosso. E hoje é a primeira vez aqui, se Deus quiser, a primeira de muitas. Obrigado aí, cada um que tá aí no show. Obrigado pela oportunidade. E pode chamar mais que eu venho.
14: Mas o show principal ficou por conta das mais de 270 embarcações que marcaram um novo recorde no Festival de Pesca e colocaram a competição entre as maiores do Brasil. E não foi só o número de participantes que chamou a atenção. Mais de R$350 mil foram destinados à premiação, com destaque para a disputa pelo Grande Prêmio, uma caminhonete Hilux 0 km.
18: No nosso rio nós temos peixes que são mais comuns e temos peixes que são mais raros. Então, um peixe mais raro, a pontuação é maior. Então não é quantidade, não necessariamente o tamanho do peixe que vai levar o ganhador, mas sim aquele que pegar peixes mais raros e num tamanho maior. Então é uma combinação, não é, vamos dizer assim, ah, peguei um peixe grande, já ganhei. Não, peguei muitos peixes, vou ganhar. Não, não necessariamente, mas sim de acordo com a espécie do peixe. Peixe mais rara vale mais pontos. Peça menos rara, vale um pouco menos de pontos.
19: O recorde que isso aí já é, né? Nosso era 192, então colocamos quase 100 barcos a mais. É, e hoje, sem sombra de dúvida, em número de embarcações, nós somos o maior do mundo, né? Hoje nós completamos aí 278 equipes. A Cassis fez 199 equipes, então hoje nós passamos Cassis quase em 100 barcos. Cara, graças à organização, ao prêmio, né? Então, a nossa perspectiva para o ano que vem é chegar aos 300, 320 barcos aí facilmente.
20: Devido ao crescimento do número de embarcações, a gente teve que restringir, né, o dia do caiaque. Mas já estruturando para o ano que vem uma forma diferente de participar com o caiaque, né, com as patroas também, o ano que vem. Ou seja, cada ano a gente cresce mais, melhora mais, possibilita que mais pessoas participem. Então, realmente, a expectativa é muito grande. Nós temos aqui 5 estados participando, mais de 45 cidades do estado de Mato Grosso e do Brasil. Isso movimenta a rede hoteleira, o nosso comércio, postos de combustível, ou seja, aquece a nossa economia no momento de dificuldade, colocando dinheiro girar no nosso comércio. E com isso a gente impulsiona a economia do município de Sorriso.
14: O evento foi planejado em cada detalhe. Na água, membros do Corpo de Bombeiros e da Marinha do Brasil ficaram responsáveis por garantir a segurança dos pescadores durante a competição. Agora a missão é preparar uma edição ainda maior em 2027. O prefeito de Sorriso já deixou claro que nos bastidores as conversas estão em andamento para dar continuidade a esta grande festa da pesca.
20: Olha, o Festival de Pesca de Sorriso está ficando um grande festival, né? Eu diria aí esse será o maior da história, né? E o Rotary aí, com toda essa grandiosidade de organização, eu acredito que o ano que vem a expectativa é crescer ainda mais, né? Então, eu acho que agora com a construção da nova plataforma ali no Rio, que já o ano que vem a gente não tem esse custo, eu acho que dá para ampliar sim. Vamos discutir durante esse Festival de Pesca, a premiação 2027, não tenha dúvida, é um evento que já é aí sua 18ª edição, e a 19ª será ainda muito maior.
1: Muito bem, vamos falar dos parceiros agora, rapidinho aqui, né, meninas?
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0: Força Tática de Sinop, que estiveram neste fim de semana em Sorriso para reforçar o policiamento ostensivo na cidade. O suspeito foi abordado depois de levantar a suspeita dos militares que realizavam rondas pela região. Durante a busca pessoal, a surpresa, em vez de lanches, a bag do suposto entregador escondia entorpecentes fracionados. Após uma checagem minuciosa, os militares ainda descobriram que o falso entregador já era monitorado pela justiça por meio de tornozeleira eletrônica.
1: Equipe de Força Tática da 26ª Companhia de Força Tática de Sinop, aqui no município de Sorriso, em patrulhamento ali no bairro São José 2, mais precisamente na rua Gabriel, avistou um indivíduo em atitude suspeita, né, portando uma bag de entregador. Momento então que a equipe realizou a abordagem a esse indivíduo e durante a busca pessoal e a busca na bag que o mesmo utilizava, foi localizado toda aquela substância análoga a entorpecente que os senhores puderam presenciar ali nas imagens. Isso, ele estava fazendo tráfico, né, de entorpecente, tráfico ilícito de entorpecente naquela região, se passando por entregador, né? Então esse entorpecente foi localizado nessa bag que ele portava ali. E um detalhe, que esse indivíduo ele é tornozelado, então ele já responde, né, na justiça pela mesma prática, ou seja, ele já responde por tráfico de drogas.
2: Pois é, né, gente linda? Vambora, Alexandre Garcia já tá na linha, já bateu meio-dia aqui, não é? Central Técnica da Branca Moraes, o Pedro Henrique no apoio com edições e imagens. A gente volta amanhã às 10, se Deus quiser.
3: Tchau, tchau, pessoal. Boa segunda-feira e até amanhã.
4: Ótima segunda-feira, bom início de semana. A gente volta amanhã, se Deus quiser.
2: Aí você já tava querendo empurrar as casinhas pra frente, né, gente? Vambora, amanhã a gente se vê. Alexandre Garcia com o comentário do dia. Ótima segunda pra você.

Você já deve ter visto nas redes sociais a história do menino Eric Rodrigues, 16 anos, que vendia cuca nos semáforos de Florianópolis. Aí veio aquele conselho tutelar, Ministério Público e o Estatuto da Criança e do Adolescente. Não, não pode. Ele está correndo risco ao vender cuca no semáforo. Ele estava vendendo cuca porque o sonho dele era comprar um apartamentozinho, aqueles pequenininhos, para ele começar a vida. Estava aprendendo a trabalhar, aprendendo a ganhar vida. Estudava também. Eu fiz isso com 10 anos, 9. Eu vendia pastel e sonho com a cesta nas férias de verão para ganhar. Eu acho que eu ganhava 10% ou 20% de tudo que eu vendia. Maravilha! Algumas amigas da minha mãe iam escandalizadas falar para ela, mas você sabe, tu sabes, né? Tu sabes que teu filho está vendendo sonho em pastel da padaria Dil na rua? Ela, eu sei, está ganhando o dinheirinho dele, está aprendendo que a vida é trabalho, é suor, mas não pode, né? Mas interessante que muito menino, muita criança é usada para entregar droga neste país dominado por crime, grandes bandos criminosos de drogas, de contrabando, de corrupção, engravatados ou de chinelo, não? E aí as pessoas acham que o crime compensa, porque, enfim, a gente vê o exemplo vem de cima, quando escondem atos criminosos, quando não investigam atos criminosos, quando não vão atrás de coisas evidentes praticados pelos engravatados. Eu estou contando tudo isso porque o parlamento sueco acaba de decidir baixar a idade penal de 15 anos para 14, para buscar até onde o crime pode atrair jovens. A votação foi 281 votos a 66. A Suécia está nos dando um exemplo. Eu acompanhei feitura do Estatuto da Criança e do Adolescente. Não posso contar para vocês tudo que eu vi. Meu Deus, tristeza. Bom, ainda sobre isso, né? O Supremo está preparando o Estatuto Ético. Eu acho que está na hora. Está todo mundo gritando, artigo 5º, inciso 14, resguardar o sigilo da fonte no caso do Maranhão. Gente, liberdade de expressão, direito de ir e vir, juiz natural,

0: amplo direito de defesa. Meu Deus do céu, coisas até mais importantes. Isso é uma coisa do interesse nosso, de jornalistas. Eu prefiro nem entrar nisso. Eu vou defender meu próprio interesse. Mas eu queria saber a investigação sobre pode um juiz do Supremo usar um carro especial, blindado, para ir à praia. Ele não está exercendo função, ele não está trabalhando no momento que vai para a praia, suponho. Né? Pode, isso é ético, é moral, é permitido, é legal. Isso que está em discussão, não é direito da fonte, tudo bem, direito da fonte está lá na Constituição, inciso 14 do artigo 5º, cláusula pétrea, tudo bem. Mas e tudo mais que já foi desrespeitado, a censura, os ataques à liberdade de expressão. Liberdade de expressão, gente, a liberdade de expressão é muito mais importante. Mas o veículo blindado foi blindado com o dinheiro. O seu dinheiro foi comprado com o seu dinheiro. Pode ter centavos seus lá, mas está. Isso é que tem que ser investigado. E há silêncio sobre um contrato gritante de 129 milhões, sobre aportes de milhões no Taiaiá. Será que a gente é tão hipócrita assim, que a gente finge que não sabe? Depois a gente descarrega na conversa, no boteco, no aniversário, na rua. Gente, não é essa a vida que a gente tem que ter num país civilizado, num país que quer se dizer democrático. Mas isso não é. De Brasília, Alexandre Garcia.
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0: Muito boa tarde para você que acompanha a programação da Sorriso FM. Eu sou o Rafael Silva e chego na área com mais uma edição do seu Resenha Esportiva, trazendo muita informação do mundo do esporte para você. 18ª edição do Festival de Pesca Zé Aragão atraiu milhares de pessoas às margens do rio Teles Pires. É, meus amigos, estivemos lá acompanhando como foi este grande evento com mais de 280 embarcações, show nacional de Zé Felipe e muito mais. Você acompanha o resumo deste grande evento que deixa Sorriso aí no cenário da pesca esportiva no Brasil, viu? Sendo destaque. Acompanhe a partir de agora.
1: Palestras, esportes de areia, show nacional e competição de pesca esportiva. Tudo isso fez parte da 18ª edição do Festival de Pesca Zé Aragão, realizado durante este fim de semana em Sorriso, às margens do rio Teles Pires.
2: É um momento pontual para poder fomentar não só o município, mas toda a região, porque a gente vê que recebe pessoas de toda a região, pessoas de outros estados, fomenta não só aqui nesse momento, mas o município como um todo, porque a gente pode passar, ontem eu estava andando, observando, já vendo hotelaria, já vendo ali os restaurantes, então assim, movimenta realmente toda a rede econômica aqui do município.
1: O evento começou no sábado, com um seminário com a família Nakamura, que compartilhou técnicas e experiências com os pescadores. À noite, o show nacional de Zé Felipe atraiu milhares de pessoas para a festa. Em entrevista, o cantor expressou seu amor pela pesca e destacou sua trajetória.
3: Tem 10 anos aí que eu tô cantando, então, e as pessoas desde o começo, sempre, minha vida inteira, muita gente acompanhou e mais com mais tempo, assim, de 5 anos pra cá, foi com mais força, entende? Então, pode ter certeza que a gente vai passear aí em todos os momentos, tudo que a gente viveu e tudo que a gente gravou. E tenho certeza que vai ser um show que a gente vai cantar o que o povo quer escutar. Então, vai ter momentos pra dançar, momentos pra curtir, pra abraçar, pra beijar na boca. E tenho certeza que a gente vai passar uma noite muito especial aí. Das 4 coisas aí que eu mais gosto de fazer é pescar, estar junto com a família ali, tomar uma cerveja, né? Ainda mais aqui no Mato Grosso, calor. Hoje eu até estranhei, tá bem frio, mano. Nunca...
4: Sente frio?
3: Então, assim, perto do que é no Mato Grosso, tá frio. Mas eu tenho um carinho muito grande por todo o estado do Mato Grosso. E hoje é a primeira vez aqui, se Deus quiser, a primeira de muitas. Obrigado aí, cada um que tá aí no jogo. Obrigado pela oportunidade. E pode chamar mais que eu venho.
1: Mas o show principal ficou por conta das mais de 270 embarcações que marcaram um novo recorde no Festival de Pesca e colocaram a competição entre as maiores do Brasil. E não foi só o número de participantes que chamou a atenção. Mais de R$350 mil foram destinados à premiação, com destaque para a disputa pelo Grande Prêmio, uma caminhonete Hilux 0 km.
5: No nosso rio nós temos peixes que são mais comuns e temos peixes que são mais raros. Então, um peixe mais raro, a pontuação é maior. Então, não é quantidade, não necessariamente o tamanho do peixe que vai levar o ganhador, mas sim aquele que pegar peixes mais raros e num tamanho maior. Então, é uma combinação. Não é vamos dizer assim, ah, peguei um peixe grande, já ganhei. Não. Peguei muitos peixes, vou ganhar. Não, não necessariamente, mas sim de acordo com a espécie do peixe. Espécie mais rara, vale mais pontos. Espécie menos rara, vale um pouco menos de pontos.
6: O recorde que isso aí já é, né? Nosso era 192, então colocamos quase 100 barcos a mais. E hoje, sem sombra de dúvida, em número de embarcações, nós somos o maior do mundo, né? Hoje nós completamos aí 278 equipes. Cássis fez 199 equipes, então hoje nós passamos Cássis quase em 100 barcos. Cara, graças à organização, ao prêmio, né? Então, a nossa perspectiva para o ano que vem é chegar aos 300, 320 barcos aí facilmente.
7: Devido ao crescimento do número de embarcações, a gente teve que restringir, né, o dia do caiaque, mas já estruturando para o ano que vem uma forma diferente de participar com o caiaque, né? Com as patroas também, o ano que vem, ou seja, cada ano a gente cresce mais, melhora mais, possibilita que mais pessoas participem. Então, realmente, a expectativa é muito grande. Nós temos aqui 5 estados participando, mais de 45 cidades do estado de Mato Grosso e do Brasil. Isso movimenta a rede hoteleira, o nosso comércio, postos de combustível, ou seja, aquece a nossa economia no momento de dificuldade, colocando dinheiro girar no nosso comércio. E com isso a gente impulsiona a economia do município de Sorriso.
1: O evento foi planejado em cada detalhe, Na água, membros do Corpo de Bombeiros e da Marinha do Brasil ficaram responsáveis por garantir a segurança dos pescadores durante a competição. Agora, a missão é preparar uma edição ainda maior em 2027. O prefeito de Sorriso já deixou claro que nos bastidores as conversas estão em andamento para dar continuidade a esta grande festa da pesca.
7: Olha, o Festival de Pesca de Sorriso está ficando um grande festival, né? Eu diria aí esse será o maior da história, né? E o Rotary aí, com toda essa grandiosidade de organização, eu acredito que o ano que vem a expectativa é crescer ainda mais, né? Então, eu acho que agora com a construção da nova plataforma ali no Rio, que já o ano que vem a gente não tem esse custo, eu acho que dá para ampliar sim. Vamos discutir durante esse Festival de Pesca, a premiação 2027. Não tenha dúvida, é um evento que já é aí sua 18ª edição e a 19ª será ainda muito maior.
0: Muito bem, no próximo bloco a gente traz informações sobre a 23ª rodada do Campeonato Brasileiro.
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0: Brasileirão Série A também foi movimentado, viu? É isso mesmo, muitas goleadas. Teve aí líder, né, isolado, perdendo na competição em um confronto direto. A gente já começa falando disso, viu? Fluminense e Palmeiras. Palmeiras e Fluminense. Bom, com direito a um gol aos 46 minutos do segundo tempo, o Fluminense virou para cima do Palmeiras na noite deste sábado no Maracanã e venceu o jogo da 23ª rodada do Campeonato Brasileiro pelo placar de 3-2. O líder esteve na frente do placar duas vezes, com gols de Gustavo Gomes e Maurício, mas o Flu buscou a virada em 7 minutos, com Serna e Keno. E conseguiu aí sua primeira vitória, né, desde o retorno das competições, após a pausa para a Copa do Mundo, meus amigos. Tá aí, de virada é mais gostoso. 3-2 para o Fluminense. Bom, o Flamengo não tomou conhecimento aí da equipe do Mirassol, viu, que não vem vivendo um grande momento. O Flamengo está vivíssimo na disputa pelo título do Campeonato Brasileiro. A rodada ajudou e a equipe rubro-negra aproveitou. Neste domingo, goleou o Mirassol por 5-1 no Maião e encostou de vez no líder Palmeiras. A atuação foi de gala. Carrascal, com participação em 4 gols, e Pedro marcando 2 vezes, foram os melhores aí na pior goleada sofrida pelos paulistas desde que retornaram à Série A. Um lado vai com a moral elevada para a Conmebol Libertadores, o outro continua próximo da zona de rebaixamento. Com a vitória, o Flamengo fica apenas 3 pontos de distância do líder Palmeiras. Está na segunda colocação com 45 pontos. Porém, o clube rubro-negro tem um jogo a menos e depende só de si para assumir a liderança do Campeonato Brasileiro. O Mirassol cai uma posição e está em 16º lugar com 23 pontos. Outra equipe do Rio de Janeiro aí que perdeu, né, foi o Vasco, meus amigos. Na verdade, a única equipe do Rio que perdeu, né? O Fluminense venceu, o Flamengo também. E a eficiência foi a receita para o Santos sair de São Januário com uma importante vitória na tarde deste domingo. Em uma partida na qual aproveitou as oportunidades, a equipe de Cuca derrotou o Vasco por 3-0 e venceu uma partida decisiva na briga contra o rebaixamento. Gabigol abriu o placar quando o Cruz Maltino era melhor na segunda etapa, enquanto o Willian Arão e Luan Pérez aproveitaram erros de Léo Jardim para fechar o marcador, viu, meus amigos? Bom, o Vasco aí teve uma tarde infeliz e cheia de vaias, além de um climão, tá, pessoal? Vou falar aqui pra vocês, ó, Neymar e Thiago Mendes carregam aí uma história de tensão desde os tempos de França, e não foi diferente neste domingo. No momento de cumprimento dos jogadores, antes, né, da bola rolar, o volante vascaíno rejeitou tocar as mãos do camisa 10, até contato visual foi evitado na troca aí, das flâmulas, né, quando entregam bem no início do jogo ali, tá, pessoal? Mas em resumo, essa soberba custou caro para o Vasco, viu? 3-0, então, para a equipe santista, que fez muito bem, jogou muito bem, mesmo aí em piores momentos, né, dentro do jogo, conseguiu se sobressair. Bom, o Atlético Paranaense, que também está no G4 do Campeonato Brasileiro, empatou, viu, pessoal? Atlético e Bragantino fizeram um grande jogo no empate em 1-1 pela 23ª rodada. O primeiro tempo foi de domínio do Furacão, mas na segunda etapa foi o Bragantino que abriu o placar com direito à lei do ex no gol de Pedro Henrique. Minutos depois, o Furacão empatou com Kelvin Vargas, primeiro gol do reforço colombiano. O Atlético perdeu a chance de alcançar a vice-liderança do Brasileirão, mas assegurou a terceira posição com 41 pontos, a 7 do líder Palmeiras e a praticamente ali um ponto, né, do Flamengo. O Bragantino, por sua vez, fica na sétima posição com 32 pontos, a 1 do G5, tá, pessoal? Então vou trazer aqui o resumo rapidão desta rodada. A gente falou aí, né, de Fluminense e Palmeiras. O Fluminense venceu o Palmeiras por 3-2. Atlético Paranaense e Bragantino ficaram no empate em 1-1. São Paulo e Coritiba também no empate, 1-1. Chapecoense e Bahia, empate também, 3 gols para cada lado, 3-3. No São Januário, o Vasco perdeu para o Santos. O Atlético Mineiro venceu o Grêmio por 3-0. O Flamengo goleou o Mirassol por 5-1. O Vitória venceu o Botafogo por 1-0. O Corinthians perdeu para o Cruzeiro de 2-1. E hoje, às 20 horas, no Beira-Rio, horário de Brasília, Internacional e Remo fecham a 23ª rodada do Campeonato Brasileiro. O primeiro colocado ainda segue sendo o Palmeiras, tá? Tem 48 pontos, seguido do Flamengo com 45. Logo atrás temos Atlético Paranaense com 41 e Fluminense com 38, fechando aí o G4. Na zona de rebaixamento temos Internacional, Remo, Vasco e Chapecoense. Assim, a gente fecha mais uma edição do programa Resenha Esportiva. Obrigado pelo carinho da sua audiência e amanhã a gente está de volta.

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3: Meio-dia e 26 minutos.

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1: Meio-dia e 37 minutos.

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3: Meio-dia e 49 minutos.

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0: Excelente segundona para você ouvindo o Sorriso FM 99.1 e também, é claro, em todas as nossas plataformas digitais, daquele jeito, do jeito que você gosta. Quem tá por aqui é o Claudinei Sossi, tarde de segunda-feira, satisfação enorme falar contigo ao vivo aqui no Estúdio 1, estúdio principal da Sorriso FM. Claro, vamos juntos com muita música, muita coisa boa rolando por aqui nessa segundona. Léo Paim, Perdido e Apaixonado, com Michel Teló.

0: sua Rede FM com Gustavo Lima, ex dos meus sonhos. Agora 1h10 na Sorriso FM. 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

0: Só as melhores músicas e os melhores artistas. Pablo, Gosto de Ressaca. Ou seja, Gosto de Ressaca, melhor dizendo, né? Participação de Marcos e Beluti. Esse é o nosso Boa Tarde Sorriso dessa segundona.
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0: 1h15.
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0: Excelente tarde para você ouvindo o Sorriso FM. O Boa Tarde Sorriso nesse 17 de agosto, segundona. Lembrando que hoje é o Dia do Patrimônio Histórico Nacional, data que destaca a importância de preservar a história, a cultura e também a memória do nosso país. Também é comemorado hoje o Dia Nacional da Construção Social, uma data que valoriza ações e iniciativas voltadas à melhoria da qualidade de vida dos trabalhadores da construção civil e de suas famílias. Duas datas que reforçam então a importância de valorizar nossa história e investir em um futuro melhor para todos nós.
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0: Zé Henrique e Gabriel, Instinto Animal, participação de Chitãozinho e Chororó. Sempre, sempre por aqui na sua. 1h32.
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faz feliz. Sorriso FM, sempre, sempre as melhores músicas e os melhores artistas. Eduardo Costa, você só me faz feliz. E a cantora Pitty vai lançar no dia 16 de outubro seu sexto álbum de estúdio, com músicas inéditas, intitulado Pitty. O disco é o primeiro da cantora a levar seu próprio nome e marca o retorno da artista com o álbum de estúdio desde Matriz, de 2019. Segundo Pitty, o novo trabalho representa um novo momento criativo após 7 anos de escuta, elaboração e retomada. A artista assina letras, melodias, riffs, coprodução musical, além da direção geral, estética e narrativa do álbum. O disco será lançado pela Deck, gravadora que acompanha Pitty desde o início da sua carreira. 1h39 na Sorriso.

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0: Sorriso FM com o Lucas Luco, o Cacto e o Balão, aqui no seu Boa Tarde Sorriso dessa segundona. E para você acessar o site sorrisofm99.com.br e acompanhar as principais notícias, entre os destaques de hoje, casal é preso com tabletes de maconha e cocaína, além de pasta base, em Guarantã do Norte. No sorrisofm99.com.br, projeto Guardiões leva oficinas de prevenção ao bullying para mais de 700 estudantes. Ainda no site Sorriso FM 99, Rodrigo Materazzi assume prefeitura de Sorriso e destaca momento histórico frente do Executivo. Eleições 2026. Prazo para solicitação do voto em trânsito vai até 20 de agosto. Justiça Eleitoral recebe 479 pedidos de registro de candidatura em Mato Grosso. Noêmia Dalmolin será único acesso da Zona Oeste de Sorriso a MT-560. Campeã Olímpica Jaqueline Silva participa de palestra e clínica esportiva em Sorriso. Em Sorriso, um homem agrediu a mulher, destruiu a casa e queimou as roupas após o pedido de separação. Esses outros fatos, destaques e acontecimentos circulando em sorrisofm99.com.br. 1h48.
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2: Uma mulher procurou a Polícia Militar na noite do último domingo após relatar ter sido agredida e ameaçada de morte pelo companheiro no bairro Pinheiros 3, em Sorriso. Segundo a vítima, ela havia pedido a separação e foi atingida com um soco no rosto pelo suspeito, que fugiu para a casa de amigos. Horas depois, ela teria recebido vídeos e ligações com ameaças. Nos vídeos, o suspeito mostrava a destruição da residência, ameaçando a mulher de morte caso não retornasse para o imóvel. Ao chegar no endereço, a equipe da Polícia Militar encontrou diversos móveis quebrados, roupas queimadas e uma motocicleta danificada. A ocorrência foi atendida dentro da Operação Escudo Feminino, voltado ao enfrentamento da violência contra a mulher. Eu sou Milena Moraes para o Giro de Notícias.
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0: Pois é, a ByteDance, dona do TikTok e a Motion Pictures Association, e representa grandes estúdios de Hollywood, fecharam um acordo para reforçar a proteção de direitos autorais em ferramentas de inteligência artificial. Pois é, a parceria envolve a Seedance, que gera vídeos, e também a Seedream, voltada à criação de imagens. O acordo acontece após Hollywood questionar o uso de personagens protegidos e também da aparência de celebridades sem autorização. Seguindo, a ByteDance, inclusive, trazendo as versões mais recentes das ferramentas já adotadas, com medidas aí mais rígidas de proteção. As empresas também vão trabalhar juntas no desenvolvimento de novas medidas de segurança para acompanhar o avanço da inteligência artificial. 8 para as 2.
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8: 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Boa tarde, Sorriso tá no ar nessa segundona, abraçando você. Seja muito bem-vindo, seja muito bem-vinda. Para você que nos ouve através do rádio tradicional em 99.1 e também, é claro, através das nossas plataformas digitais. O System of Down vai voltar ao Brasil para uma única apresentação em 2027. A banda se apresenta no Maracanã, no Rio de Janeiro, no dia 15 de janeiro, com a participação especial do Faith No More. Em 2025, o System of Down fez 5 shows no país após uma espera de 10 anos. O retorno foi um sucesso, com 50 mil ingressos do primeiro show em São Paulo esgotados, o que levou à abertura de novas datas, além de apresentações em Curitiba e também no Rio de Janeiro. A venda geral dos ingressos começa sexta-feira, dia 21. Agora 2:02.

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0: Luan Pereira e o Zé Felipe aqui na sua Sorriso FM. Pessoal, vem aí uma noite especial de cultura, solidariedade e muita gastronomia. Dia 22, o Centro Social São Francisco de Assis convida você para participar dessa festa incrível, tá? Com sabores de diferentes países e um ambiente preparado para toda a família. Tem comida alemã, portuguesa, americana, pizzas italiana e também oriental, tá? É no Centro de Eventos do Sicredi, horário às 19h30 até às 22h. Ingressos adultos R$100, levar pratos italianos. E tá, a Sorriso FM vai sortear para você aqui um ingresso para você se deliciar aí nessa festa das nações. Então participe aí no Sorrisap 996346964, palavra-chave Festa das Nações, nome completo e o seu bairro, que vai rolar sorteio aqui no seu Boa Tarde Sorriso. Duas e 17.
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5: Pessoal, recado importante. 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
5: Sorriso FM, 2:33. O prazo para o registro de candidaturas terminou, mas a presença de nomes no sistema do Tribunal Superior Eleitoral não garante que eles estejam definitivamente aptos a disputar as eleições. A Justiça Eleitoral ainda vai analisar os pedidos. Entre os casos de destaque está o de Pablo Marçal, do PRTB, que está inelegível até 2032 por decisão do Tribunal Regional Eleitoral de São Paulo, mas teve o nome registrado após uma liminar permitir seu retorno ao partido. No Rio de Janeiro, o ex-governador Antony Garotinho também teve os direitos políticos suspensos por decisão judicial. Em Roraima, o ex-prefeito Arthur Henrique tem a candidatura sob júdice. Já no Distrito Federal, o ex-governador José Roberto Arruda foi anunciado como candidato ao governo.
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0: Sorriso FM, definitivamente as melhores músicas e os melhores artistas passando por aqui. Taeme e Thiago.
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0: Sorriso FM. Pessoal, dia 22 de agosto tá chegando, hein? Tem Festa das Nações. Isso mesmo, no Centro de Eventos Sicredi. Uma noite de cultura, solidariedade e muita gastronomia. Ingressos a R$100 e você leva talheres e prato, tá? E aqui na Rádio Sorriso FM você já sabe, né? Concorrendo ao ingresso nessa tarde de segundona, já começando a semana aí se dando bem. 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

0: Luísa Martins, se não me superou, né? Participação de Matheus e Cauã na Sorriso FM.
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0: 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Agora faltando 13 para as 3.
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3: Boa tarde. Um homem monitorado por tornozeleira eletrônica foi preso na noite da última sexta-feira em Sorriso, suspeito de tráfico de drogas no bairro São José. Segundo a Polícia Militar, equipes realizavam patrulhamento pela região quando avistou o suspeito em atitude considerada suspeita na rua Gabriel. Ele carregava um bag utilizado para entregas. Durante a abordagem, os policiais realizaram uma busca pessoal e também vistoriaram a bag. Dentro dela, foram encontradas diversas porções de substâncias análogas a entorpecentes. Sendo assim, o suspeito foi detido e encaminhado para as providências cabíveis, juntamente com o material apreendido. Eu sou Milena Moraes para o Giro de Notícias.
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0: A Nestlé está apostando em uma nova linha de produtos voltadas para pessoas que usam medicamentos para emagrecer. A estratégia busca atender o mercado em crescimento, impulsionado pelo uso de remédios que reduzem o apetite e pode alterar a forma como as pessoas se alimentam. A empresa pretende oferecer alimentos com mais proteínas e nutrientes, ajudando a atender as necessidades de quem passa por esse tipo de tratamento. A movimentação mostra como o avanço desses medicamentos já está influenciando a indústria de alimentos e criando novos hábitos de consumo. 10 para as 3.
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0: Sorriso FM com Ícaro e Gilmar, a gente acertou! 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Aumenta e gruda!
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0: Sorriso FM do jeito que você gosta, agora 3h04. Excelente tarde para você. Início de semana aqui do jeito que você gosta com o nosso Boa Tarde Sorriso. Fala aqui do Rock in Rio, que já recebeu alguns dos maiores nomes da música mundial. Pois é, e nos últimos 15 anos, alguns shows se destacaram. Entre as apresentações mais marcantes estão a de Iron Maiden, Foo Fighters, Pink, Green Day e Metallica, com grandes performances, público empolgado e momentos que entraram para a história do festival. Esses artistas mostraram porque o Rock in Rio é um dos maiores eventos musicais do planeta. A lista relembra 5 apresentações que continuam na memória dos fãs e marcaram também as últimas edições do festival.

0: Beijo, Goiânia!
1: Quando te olho, eu sinto que te amo.
0: Guilherme Santiago!
2: E é muito amor, rapaz!
3: Quem gostou, levanta a mão e faz barulho!
0: Jorge Matheus! Obrigado, gente! Muito obrigado, Guilherme Santiago!
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0: 4 entre Edson Hudson e o Jorge Matheus. Sorriso FM do jeito que você gosta. Bacana saber que você nessa segundona tá no trabalho, tá estudando, tá em casa, aonde quer que você esteja aí ouvindo a gente. Grande abraço, excelente segunda-feira e vamos nessa! Agora 3h16.
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2: Panda é o nome dele.
3: Gustavo Lima.
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0: 3:31. 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
5: Uma proposta aprovada em comissão da Câmara dos Deputados pode mudar a punição para quem descumprir as regras da Zona Azul. A ideia é acabar com a perda de pontos na carteira nesses casos, mantendo apenas a penalidade financeira. O objetivo é diferenciar esse tipo de infração das situações que realmente colocam a segurança no trânsito em risco. Vale lembrar que a proposta ainda precisa passar pelas próximas etapas de votação antes de entrar em vigor.
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10: FM. 3:34 agora, e o produtor do filme que teve Fiuk no elenco negou que o cantor e ator tenha perdido dinheiro com a produção. Segundo ele, Fiuk não investiu um único real no filme. A declaração contradiz informações que circulam nas redes sociais, dando conta de que o artista teria tido um grande prejuízo com o longa. O produtor reforçou que Fiuk participou do projeto como artista, mas não colocou dinheiro próprio na produção. Com isso, a equipe do filme busca esclarecer os rumores sobre um suposto prejuízo financeiro.
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10: Agora tem a boiadeira, Ana Castela. É que eu não te esqueci.

0: Humberto e Ronaldo e Matheus e Cauã, tchau, obrigado. 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

0: Felipe Moraes na Sorriso FM. Boa tarde, Sorriso, tá no ar. Excelente tarde pra você. Quem fala contigo aqui ao vivo é o Claudinei Sorce. Prazer enorme, vamos juntos. 16 pras 4.
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3: E a 23ª rodada do Campeonato Brasileiro teve 6 jogos no dia de ontem, domingo, com destaque para o Flamengo, que goleou o Mirassol fora de casa por 5-1 e encostou no líder Palmeiras. O Santos também conseguiu uma boa vitória importante, foi fora de casa, batendo o Vasco por 3-0 em São Januário, e assim deixou a zona de rebaixamento, empurrando o rival para a vice-lanterna. O Atlético Mineiro venceu o Grêmio por 3-0 e chegou a 9 partidas consecutivas sem derrota. Já o Cruzeiro derrotou o Corinthians por 2-1 na Neoquímica Arena em São Paulo. O Vitória venceu o Botafogo por 1-0, enquanto Chapecoense e Bahia fizeram um movimentado 3-3. A rodada será encerrada nesta segunda-feira com o jogo entre Internacional e Remo às 8 da noite.
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0: Sorriso FM, faltando 12 para as 4. A Anvisa aprovou o registro de canetas para emagrecimento produzidas por empresas brasileiras. A decisão representa um novo passo no mercado nacional de medicamentos para controle do peso. As canetas são baseadas em substâncias que atuam na redução do apetite e no controle da glicose e devem ser utilizadas sob orientação médica. A expectativa é que a produção nacional amplie a oferta desses medicamentos no país. A Anvisa reforça que o uso deve seguir as indicações aprovadas e acompanhamento de profissionais de saúde. E tem também o Minosmar, Zezé de Camargo e Luciano, Aumenta e Gruda, apaixonado por você. Do jeito que você gosta, é o nosso Boa Tarde Sorriso, que está no ar aqui pela sua Sorriso FM.

Felipe Rodrigo com Banquinho aqui na sua Sorriso FM. Faltando 6 minutos para as 4 da tarde. Simbora com ela para a gente recordar. Vanessa Rangel, Palpite.

Alô, alô, tudo bom, tudo ótimo, tudo certo? Segundou, bebê! Vambora, porque o calor tá demais! Vamos se refrescar aí, né, gente? Muito boa tarde, eu sou Branca Moraes, é sempre um prazer estar contigo aqui no nosso Paradão Sertanejo. Começamos agora, vamos até às 9, você é claro convidado especial nessa tardinha de segundona. Tá lá, o sol tá lá, meu filho, lá fora, brabo com a gente, vixe Maria, é uma bronca atrás da outra, né? Todo dia é uma bronca diferente, mas tá lá! Daqui a pouco ele se põe lindo, majestoso, lindíssimo, né? Todo belo, nem parece que passou o dia todinho tentando, né? Executar um de nós, né? Mas tá bom, vambora! Vamos que vamos, são 5:03 e o nosso Paradão está no ar, com certeza, as melhores passando por aqui, 996346964. Fala nisso, manda aí a fotinha do pôr do sol, viu? Que é pra eu, né, também admirar essa coisa majestosa, maravilhosa, linda, né? Menino do céu, quando tá se pôr, é a cor mais linda do mundo.

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3: Bora lá, meu filho, acerta aí os ponteiros. São 5h17, hora de sucesso em dose dupla.
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2: O avanço da colheita de terceira safra tem pressionado as cotações do feijão carioca, mas a postura mais firme dos vendedores limita a pressão sobre as cotações, o que acumulam um recuo superior de 20% na parcial de agosto. Segundo pesquisadores do CPEA da Universidade de São Paulo, apesar da queda, os preços seguem acima dos registrados no mesmo período do ano passado. De acordo com o Centro de Pesquisas, no mercado do feijão preto, a menor oferta da temporada, especialmente no sul, mantém as cotações mais sustentadas, apesar da demanda limitada. Segundo o CPEA, nesta última semana, compradores permaneceram ativos, acompanhando o comportamento dos vendedores, que restringiram os volumes ofertados e elevaram os valores pedidos ao longo dos últimos dias.
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6: Muito bem, são 5h28 agora.
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6: Desse tipo, desse jeito, dessa qualidade e desse modelo, bebê.
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6: Bora que tem música pra vocês tudo. Eita, Paradão velho.

Daí, bonito, hein? Bonito! A Giselda mandou aqui a foto do sol, coisa mais linda do mundo, rapaz. Olha esse pondo ali, coisa linda. É um espetáculo, né? E a Jujuba também mandou. Agora fala pra mim, Jujuba, com essa beleza toda desse sol aí se pondo. Você, olha, dá pra acreditar que ele fez essa judiação todinha com a gente hoje de manhã e agora de tarde? Tem condição, não. Mas tá bonito, hein? Foto linda das meninas, hein? A Giselda e da Jujuba. Beijo, meninas!

E bora de boa tarde pro nosso amigo Cristiano Vaz. Ele mandou aqui a foto do pôr do sol também, mas tá vermelho esse sol ali, hein? O horizonte ali, o bichinho tá vermelho, rapaz. É, isso aí é queimada, né? Que faz o sol ficar assim. Tá vermelhão, vermelhão. 5:39.

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2: E pelo mercado da bola, o São Paulo avalia a contratação do atacante inglês Jamie Vardy, de 39 anos. O jogador está livre no mercado desde que deixou o Cremonese da Itália em julho e foi oferecido ao tricolor paulista. A diretoria ainda analisa a viabilidade de apresentar uma proposta, mas não existe negociação em andamento com os representantes do atleta. Vardy se encaixa no perfil buscado pelo clube, de reforços sem custos de transferência. Ídolo no Leicester, onde fez história e foi campeão inglês, o atacante também defendeu a seleção da Inglaterra. A janela de transferências do Brasil fica aberta até o dia 11 de setembro.
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0: 5h47, agora seja bem-vindo ao nosso Paradão Sertanejo.
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0: Quem chega, Branca? Quem chega? Ele, Mirosmak está fazendo hoje 64 anos. É nível do Mirosmak, minha gente. Mirosmar tá de nível hoje, 64, bebê. Ele mesmo, viu? Parabéns aí do nosso Paradão Sertanejo hoje. Hoje tem especial, Branca? Não, não tem. Hoje não tem, mas a gente tem homenagem, né? Se você quiser pedir aí mais uma do Zezé, fique à vontade. Afinal de contas, hoje tem nível do Mirosmar. Canta, Mirosmar!

0: Bonito, hein? Bonito demais da conta, senhor. Você tá doido, é coisa linda demais. Tem pedido por aqui, hein, Branquinha? Tem. Bora soltar.
1: Boa tarde, Branca Moraes. Tudo bem?
0: Que tudo.
1: Eu te dei aqui, primaverinha. Pedi uma moda boa aí pra nós. Zezé e Luciano, Indiferença. Beleza, Branca? Obrigado.
0: Até beleza. É nível do Zezé. E como é nível, hoje a gente vai fazer homenagem, uma atrás da outra, sim! Canta, Mirosmar, tá de nível hoje!

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3: Muito bem, eu estou de volta. 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
0: 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Chega pra cá que são 6:04 agora, chega que tem música bonita.

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3: Opa! Bora! 6h18 agora, chega pra cá que o nosso paredão tá daquele jeito. Alô, Márcio Luiz! Um abraço pra você, Márcio Luiz. Deixa eu ver o que o Márcio Luiz mandou pra nós aqui.
4: Boa tarde, banca. É o pai do Pumavela, pediu uma música da Viola aí.
3: Moda de Viola? E,
4: boa tarde, pai do Pumavela. É o pai do Pumavela, pediu uma música aí.
3: Ah.
4: E boa tarde, banca. O pai do Pumavela pediu uma música da Viola.
3: Beleza, moda de Viola. Então vambora, porque tem sucesso em dose dupla. Eu vou mandar pra vocês então, sabe o quê? Eu vou mandar pra vocês o Christian Ralph, tem dose dupla com eles. E então a gente vai oferecer pra todos vocês aí, tá bom? Beleza? Ô Márcio Luiz, um abraço pra todos vocês. Vamos de sucesso em dose dupla?
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0: Bora, bora, bora! Chega pra cá, são 6h31 agora, ai, tem com certeza música boa.

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0: Vamos lá, hora certa. 6h47 agora e temos...
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0: Alô, meu amigo Amaraí, o pessoal lá da Chácara Três Irmãs em Lucas do Rio Verde. Vou mandar uma moda boa pra vocês agora aqui, ó.

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1: Bora mandar um alô aqui pro meu compadre, rapaz, que tá aqui escutando nós. Alô, Fernando, meu filho, você tá bom? Alô, Marcelo Deodato. Rapaz, ainda agora eu toquei Almissáter, cara. Tu não tava por aqui, ainda não tinha chegado, né? Ai, caboclo. Vou contar um trem pra você, viu? Rapaz. Mas vamos fazer o seguinte, vamos virar a hora. E aí eu toco a moda chique demais pra vocês. Toquei também Mike Lian, mas o Marcelo também não tava por aqui ainda. Mas não tem nada não. Nós vamos do mesmo jeito, carcar o dedo aqui, vamos pro intervalo e quando nós voltar, nós toca as modas bonitas.
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0: quebrar soldado é com dois soldados. Ai, muito obrigado.
1: A marvada pinga, rapaz! Eita, e hoje é nível, né? Do nosso Mirosmar. Música bonita, DJ House, lá de Floripa, pedindo Tristeza do Jeca. Boa demais, né? É muito lindo. Ó, continua, tá? Você pode pedir aí, Zezé, porque hoje, é claro, homenagem e mais homenagem a esse grande artista, Mirosmar. Zezé de Camargo, tá de nível hoje, 64 anos. Canta, Mirosmar!

0: Sempre tão gostoso ouvir, né, Almir Sater, dá aquela tranquilidade, é diferente, realmente é diferente. Uma maravilhosa música, Almir Sater, com certeza merece aí todo esse, né, todo esse hype que ele tem, maravilhoso.
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0: E vamos de intervalo, eu volto já, não sai daí que tem muito mais.
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0: Sete e 24, é hora de sucesso em dose dupla. Quem chega, Branquela? Eu nem vou falar pra vocês quem é que vai fazer aí o sucesso em dose dupla, porque é, com certeza, muito bom. Você vai gostar.
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Vamos de hora certa aqui. Vambora, vambora, são 7h34 agora. Alô, meu amigo Mendonça. Ele tá dizendo aqui, ó, meu aniversário é dia 30, hein? É, dia 30. E será que o Zezé é também de virgem, que nem eu? Olha, dia 18. Até o dia 21, ele não é de virgem, tá? Então, dia 30 já é outro signo. Então, ele não é de virgem. Pois é, pois é, pois é. Falar nisso, você também tá de nível hoje? Então, parabéns pra você, tá? É isso mesmo. Parabéns. Bora de pagode na praça? Breno Reis e Marco Viola.

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6: Só as melhores, hein? 7h44 agora, vamos de... Ataíde Alexandre. Tá nervoso? Vai pescar.

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5: Bora, tá todo mundo preparado aí? É, tá preparado, bebê?
6: Paradão Sertanejo!
5: Oh, já tá naquela hora, já chegou aquela hora que a gente gosta. Paradão Sertanejo trazendo pra você músicas românticas. Preparou um copinho de água com açúcar? É! O psicológico e emocional tá equilibrado também? Então tá bom, já posso começar então, né? Então vamos de modão chonado!
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